faz isso. Tem coisas que nós não entendemos, porque o mistério de Deus não é para nós entender, é para nós glorificar, é para nós exaltar o nome do Senhor, aleluia, e crer que o Senhor faz o melhor por nós. Aqui a irmã Janete está aqui assistindo nós, irmã Janete Santo, estou assistindo aqui em São Pedro das Missões, peço oração por mim e por minha família. Os irmãos que quiserem uma palavra, pode pedir uma palavra, que também estou aqui eu e o Espírito Santo me ajudando, e nós vamos conseguir em nome de Jesus. A irmã Loreci Ferraz dos Santos, um abraço, irmã Loreci Ferraz, glória a Deus. A paz do Senhor, peço oração em favor da minha filha que está com depressão profunda, já tentou suicídio. Creia em nome de Jesus com o Espírito Santo de Deus. Esta noite ela vai visitar a sua filha e vai repreender esse espírito maligno que está perturbando a vida dela, em nome de Jesus. A irmã Dilma Santos, a paz do Senhor, irmã, que Deus te capacite para fazer este programa. Obrigado, fica orando aí, irmã, e nos ajudando. A irmã Maria Inês, a minha tia, um abraço, que Deus venha abençoar a irmã Maria. Eu vou ler aqui uma palavra para minha tia. Então me invocareis e ireis e orareis a mim e eu vos ouvirei, viu, tia? Você vai orar e Deus vai ouvir as tuas orações. Deus tem ouvido. A irmã Amélia Silva Costa, paz do Senhor Jesus. Paz do Senhor, irmã Amélia, amém, glória a Jesus. Peço oração para minha filha, família, a Dica Pereira, Samuel Pereira, Daiane Pereira, Milton. Colocaram o meu nome na oração e pela minha família, irmã. Vamos colocar o teu nome na oração e Deus vai visitar a tua casa e tua família. Creia tão somente e verás a glória de Deus na tua vida e na tua casa. A irmã Iracy Moura, peço oração para Júlio César, João Gabriel e a minha mãe Maria de Moura. A irmã Iracy Moura, peço oração para o Simeão e a esposa Iana Cláudia. Estaremos orando por vocês daqui um pouco. E mais, creia que Deus já está visitando a tua casa e tua família, meus queridos. Que Deus tem muito para a tua vida. Vamos aqui escutar mais um louvor em nome de Jesus. Se eu não te ouvir, nós queremos ouvir a voz do Senhor nosso.

A voz do Senhor é tudo, faz tremer o deserto. O vento se acalma quando o Senhor fala. Então vamos deixar todas as vozes contrárias, neutralizar as vozes contrárias. Não vamos dar ouvido para a contrariedade na nossa mente, no nosso coração. Mas vamos dar ouvido à voz do Espírito Santo que te diz esta noite: não temas, porque o Senhor teu Deus é contigo. Está contigo a todo instante, a todo momento. Nem por um momento só o Senhor deixa os teus filhos. Aqueles que buscam o Senhor de todo o coração e de toda a alma, e confio que o Senhor está na direção de tudo, que o Senhor está no controle de tudo, que ouve e dão ouvido a voz do Espírito Santo de Deus. Esses têm paz e alegria, descansam no Senhor. Vamos orar pelo nosso Brasil. Estamos com a bandeira do Brasil aqui, porque no próximo domingo temos as eleições. E aqui a bandeira de Israel, que é o povo de Jesus Cristo, o povo do nosso Senhor Jesus, o povo escolhido por Deus. Vamos orar por Israel, pela paz em Israel, e vamos orar pelo nosso querido e amado Brasil, para que o Senhor venha abençoar o nosso Brasil, para que o Senhor venha direcionar essas eleições dentro da sua vontade. Oh, glória a Deus, aleluia! A voz do Senhor é tudo. Eu amo adorar o Senhor. Essa tarde começou aqui um temporal, preto tudo do céu, assim veio aquele temporal. E eu estava cantando, eu tenho o costume de cantar. Todo dia eu tiro um momento para adorar o Senhor, para cantar. E eu estava ali na área, olhando aquele vento, vim, fechei as portas, voltei para a área, cantar, continuei cantando. Daqui um pouco aquela tempestade se espalhou e o sol veio de novo. E é dessa maneira que o Senhor faz conosco, com a nossa vida, aleluia. Quando nós começamos a adorar a tempestade, o vento forte, as coisas que querem nos assustar, o Senhor começa a repreender. Aí para longe de nós a alegria começa a reinar, e a confiança do Senhor, que o Senhor nunca nos abandona. Glória a Jesus, aleluia. Vamos ler aqui os irmãos que estão participando. A irmã Maria, a irmã Maria que sempre está à escuta do programa. A Cristo está voltando. A irmã Maria, Deus abençoe você. Muito obrigada, irmã Maria, Deus abençoe. A irmã Dilma Santos, aleluia, glória a Deus. A Mari Mota Andara, minha irmãzinha querida, que está ali com meu pai, que estão ali, que foram ali cantar junto, Erval Grande, um abraço, que eu não sou acostumada, mas é a Mari que está juntamente com o pai aqui, né? Mas hoje, para não deixar em branco, eu disse, deixa que eu vou convidar alguém e vou fazer o programa, né? A coragem que vem da parte do Espírito Santo de Deus, né, irmã? Porque de mim mesmo, se eu pudesse, eu me escondia. Mas é de Deus que vem a misericórdia, de Deus que alcança a vida da gente. E eu estou aqui no nome do Senhor Jesus. Glória a Deus. A irmã Solange, Maria Pedroso, a paz do Senhor Jesus. Temos a escuta, peço um louvor à escolha. E peço dois manãs para mim.

gritando, pedindo palavra, e eu estarei aqui servindo os irmãos em nome de Jesus. Oh, pro irmão Juvenil, o choro pode durar uma noite, mas a alegria vem pela manhã, irmão Juvenil. Creia no Senhor Jesus, glória a Deus, que o Senhor está operando maravilha na tua casa. A irmã Nelir dos Santos, que Deus venha abençoar as irmãs. Vamos ouvir então mais um louvor aqui, glória a Deus. Vamos ouvir aqui mais com louvor, Dias de Guerra, glória a Deus. Dias que nós temos que guerrear através da oração, né, irmã? E a guerra do crente é oração, uma palavra de Deus, leitura da palavra, louvor, é assim que guerremos contra as forças malignas, glória a Deus. A nossa luta não é contra a carne nem contra sangue, mas que é contra as potestades nos lugares

0: verdade. Glória a Deus.
1: Insista,
0: insista, te anima.
1: São dias pra lutar.
0: Oh, aleluia. Você não está sozinho lutando, não, nessa peleja. O Espírito Santo de Deus está contigo.
1: De guerra, não mostrar inimigo a tua

glória a Deus, aleluia. Pode ir que o Senhor está cuidando. Eu vou cuidando, o Senhor está zelando, cuidando enquanto você ora, enquanto você busca a presença do Senhor. O anjo do Senhor está acampado ao teu redor. A palavra do Senhor diz que o anjo do Senhor acampa-se ao redor daquele que teme ao Senhor, daquele que confia no Senhor, daquele que busca, entrega o seu caminho ao Senhor, confia nele e ele tudo fará. E o anjo do Senhor está cuidando nesta guerra, nessa luta que você está passando, aleluia. Te anima, te anima. Tenha coragem, aleluia, dê lugar ao Espírito Santo de Deus, porque através da oração nós nos fortificamos, nós não oramos porque nós somos fortes, porque se alguém disser que é fácil orar, está mentindo, porque não é fácil não levantar às 3 da manhã, tirar um tempinho nosso, dos nossos afazeres, dobrar o nosso joelho e falar com o Senhor. É uma luta diária, uma luta constante entre carne e espírito. Aquele que você alimentar, este vai se sustentar. Se você alimentar o teu espírito com oração, com súplica, com louvor, com a leitura da palavra de Deus, que a fé vem por ouvir, ouvir a palavra de Deus, aleluia. A Bíblia diz que a fé vem por ouvir. Se você não lê a palavra de Deus, ele é o alimento para nossa alma. Se você não tira um tempo do dia para tu ler a palavra de Deus, tu não tem, esse alimento vai faltar para você. A tua fé, quando vira o vento, quando vira a tempestade, quando vira as lutas, a dificuldade, você vai sucumbir, porque você não tem o alimento no teu coração, não tem alimentado a sua fé, você vai enfraquecer, assim como o nosso corpo, que se nós não alimentar o nosso corpo, o nosso corpo enfraquece, nós não temos força nem para levantar de manhã. Mas assim é o nosso espírito. Se nós não alimentarmos o nosso espírito com a palavra de Deus, com adoração ao Senhor, pelo menos uma vez por dia tirarmos um tempo para estar na presença do Senhor, aleluia, adorando o Todo-Poderoso, aleluia, não tem luta, não tem dificuldade que nos faça nos abater, porque nós sabemos que quando nossas forças se acabam, começa do Senhor, aleluia. O Senhor age por nós, não há impossibilidade. O que está nas nossas mãos para fazer, nós fizemos. Mas o que não está no nosso alcance é para o Senhor fazer. Então descansa no Senhor, deixa Deus trabalhar. Deus está no controle da tua vida e da tua casa e dos teus filhos. Não te desespere, mas confia somente no Senhor, aleluia, e ele vai alegrar o teu coração. Aqui é a irmã Jéssica Comunello. A paz do Senhor, peço oração pela minha família, peço para ler uma palavra e mandar um abraço aqui para Francisco Beltrão. Um abraço para Francisco Beltrão. Que Deus venha abençoar os irmãos que estão lá assistindo, escutando este programa. Vamos ler então a palavra para nossa irmã Jéssica. Oh, glória a Deus, o choro pode durar uma noite, irmã Jéssica, mas a alegria vem pela manhã, glória a Deus. Tome posse dessa palavra, Salmo 30, verso 5. Irmão Adriano Lopes. Oh, glória, ora por minha vida financeira, por o meu filho e a minha mãe. Vamos orar pelo irmão, estaremos orando, creia tão somente em nome de Jesus. Faça uma campanha de oração na meia-noite, às 3 da manhã, 7 dias, 3 dias. Faça um propósito na presença do Senhor e creia que o Senhor não tem porta de bronze que o Senhor não abra. E nós estaremos aqui ajudando o irmão em oração. A irmã Sandra Aparecida também. Sandra Aparecida Gonçalves de Moraes, de Bento Gonçalves. Deus abençoe os irmãos de Bento Gonçalves. Um abraço para os irmãos. Peço oração pelo meu filho Michel, por causa dos vícios. E um hino com a irmã Marimota. Estaremos colocando logo, logo um hino aqui da irmã Marimota, Paulinha Andara. E vamos orar pelo filho da irmã
não tem o que o Senhor não possa fazer, minha querida. Ore, busca pelo teu filho. Nós estaremos orando sempre nas minhas orações. Quando eu estou de joelho, eu estou pedindo para Deus visitar essas pessoas que são viciadas, essas pessoas que têm problemas, que o Senhor venha alcançar eles, libertar. Sempre estou orando em minhas orações e eu creio que para o Senhor não é impossível. Deus pode transformar o teu filho e fazer dele um pregador da palavra de Deus. Profetize isso todo dia na vida dele. Profetize. Não olhe para a circunstância, não. Olhe para o que o Senhor pode fazer na vida do teu filho. A irmã Jéssica diz, peça oração para minha sobrinha Giovana, vamos orar. A irmã Clarice, um abraço para a irmã Clarice Rocha. Que pena que vocês não estão aqui pertinho de mim, né? Moro lá no interior, senão vocês estariam aqui comigo fazendo este programa, Pai do Senhor. Aleluia, irmã Olíria Santina Lopes, glória a Deus. A irmã Lúcia Oliveira, glória a Deus. Um abraço, irmã Lúcia, irmã Jenny Santos. A paz do Senhor Jesus, irmã Cleonice. Se puder, tiver o tempo, quero ouvir a Mari. Mari Cleonice, magnífico. Amo esse louvor. Grande abraço. Um grande abraço, irmã Gena. Um abraço, irmã Gena, que era lá de Não Me Toque. A Luísa Hermíndio Rodrigues. A paz do Senhor, peço um louvor com a irmã Mari Paulinho. Que Deus abençoe. Estaremos daqui um pouquinho, estaremos já largando, a irmã Mari Paulinho, a irmã Lúcia, paz do Senhor, ora por mim, oração por mim, por meus filhos, Jean Carlos Silva, por livramentos, o Senhor vai estar dando livramento para o teu filho, em nome de Jesus, através de tuas orações, minha querida, através das nossas orações e da oração da mãe, uma oração, a mãe de joelho, família em pé, oração da mãe tem muito poder, irmã Terezinha Colombo, paz do Senhor, peço uma palavra. Estaremos aqui colocando então a palavra para a irmã. Buscai ao Senhor enquanto se pode achar. Invocai enquanto está perto. Isaías 55 e 6. Buscai ao Senhor enquanto se pode achar. Vamos buscar ao Senhor de todo nosso coração enquanto nós podemos, porque não sabemos o dia e nem a hora em que o Senhor vai voltar. E não sabemos, aleluia, o dia e nem a hora em que o Senhor vai nos chamar desta terra. O Senhor pode voltar hoje, é para nós nos preparar, nós trabalhar, nós fazer de tudo aqui na terra, assim como o Senhor veste aqui 1000 anos, trabalhar, buscar nos nossos afazeres, mas se preparar como se Ele viesse hoje. Glória a Deus. Não sabemos o dia nem a hora. Um abraço para a irmã Lúcia Rocha, paz do Senhor. Minha querida irmã Lúcia Rocha, se você estivesse aqui pertinho, estariam aqui junto comigo, me ajudando, glória a Deus. Sou eu aqui, o Espírito Santo de Deus, e os irmãos que estão aí do outro lado, me ajudando, glória a Deus, comentando, compartilhando. Vamos colocar então um hino aqui da irmã Mari Mótio Paulinho Andara. Glória a Deus. Uma bênção bem abençoada. Sempre foi Deus. Eu amo esse louvor.

Deus nunca fomos nós, nunca foi a nossa capacidade. Sempre foi Deus cuidando e zelando pelo seu povo, pelos seus filhos, aleluia. Quando você não tem força, mas como eu falei já antes, buscamos força através das nossas orações. E o Espírito Santo de Deus, aleluia, se manifesta e nós sentimos o abraço dele. Nós sentimos o renovo dele em nossas vidas. Mas precisamos estar ligados no céu 24 horas, porque as afrontas do inimigo são muitas, aleluia. Mas nós não temos que lutar ali. Em Efésios 6 e 10 fala sobre as armaduras de Deus. Ele fala que a nossa luta não é contra carne nem sangue, mas é contra as potestades. Aleluia. E como que nós vencemos? Através da oração, através do louvor. O Senhor, ele tem me dado uma arma, aleluia, que é o louvor. Que muitas das lutas que eu lutei foi através do louvor que eu venci, glória a Deus. Deus falou muito comigo, usou muitas pessoas falando que quando eu louvava o céu se abria. E essa semana mesmo eu falei para minha mãe: mãe, ora por mim, me ajuda. Que essa chama do meu coração de adorar o Senhor, de louvar o Senhor, não venha. Não venha se apagar, mas que o Senhor a cada dia venha acender mais em mim essa chama do Evangelho, essa chama de adoração, de uma adoradora que adora o Senhor, com uma palavra do Senhor que eu li, adora o Senhor em espírito e em verdade a todo momento. E quando foi a mesma noite, eu sonhei que o inimigo estava assim, ó, que chegou nas minhas costas e começou a me acarcar para baixo e queria falar no meu ouvido, e eu comecei a cantar aquele

vivo, glória a Deus. Temor não há, mas eu bem sei, eu sei, glória a Jesus, que a minha vida está nas mãos de meu Jesus. Quando eu cantava este louvor, eu vi que ele sumiu, saiu das minhas costas, saiu assim, irado, por causa do poder, do louvor, da adoração. Move o coração de Deus. Um verdadeiro adorador que adora o Senhor com todo o seu coração, com a singeleza do seu coração. Não importa se você tem voz bonita ou não tem, mas se você tem desejo de adorar, adore ao Senhor. Pega a tua harpa, começa a cantar os louvores da harpa, mas tire um tempo de adoração, de louvor, porque o inimigo não resiste. Temos aqui na palavra do Senhor que fala sobre Davi, o rei Saul, quando o Espírito de Deus se retirou da vida do rei Saul, veio da parte de Deus um espírito que atormentava o rei Saul, e ele só se acalmava, sabe quando? Quando Davi começava a dedilhar a sua harpa e louvar ao Senhor, a unção de Deus que estava na vida daquele pequeno rei Davi, que ainda não era rei, era um simples menino, mas já era ungido pelo Senhor, acalmava Saul, e aquele espírito que atormentava a sua vida se retirava. Então cante, adore, exalte o nome do Senhor, aleluia. Não precisa ser só na igreja, não. Adore em casa, adore lá no teu quarto, adore lavando a tua louça, ligadinha com o céu, adorando, cantando, exaltando o Senhor. Você vai ver o quanto vai mudar a tua vida, a tua casa. Vai ter paz, vai ter alegria na tua casa, e o Espírito Santo vai estar lá contigo, te alegrando o teu coração. Aleluia, aleluia. A irmã Lúcia, um abraço, irmã Lúcia, louvado seja Deus. A irmã Cleiva, um abraço para a irmã Cleiva. Todos os irmãos que estão aí ligadinho pelo rádio, o programa Cristo está voltando, Jesus está voltando, aleluia. Não há tempo mais de ficarmos de braços cruzados. Tempo de nós nos despertarmos e buscarmos a presença do Senhor. Nós somos aqui nessa terra peregrino, aleluia. Somos peregrino aqui. Muito em breve Jesus está voltando. Vamos ouvir esse Sou Peregrino, Antônia Gomes. Depois vamos ouvir mais um hino aqui da irmã Mari Paulinho. Se não fosse assim, eu não teria dito.

Lágrimas, lá não haverá dor, lá não haverá rancor, lá não haverá mais lágrimas, porque lá o Senhor disse que vai enxugar as nossas lágrimas, lá nós não vamos sentir saudade, lá não entra rancor, irmão. Se você está guardando rancor de alguém no seu coração, perdoa enquanto é tempo, porque lá no céu não entra um coração rancoroso. Perdoa e faça um conserto com o Senhor Jesus esta noite. E perdoe, libere o perdão, ore por essa pessoa que tem te magoado, ore por ela, ore que o Senhor está aqui para curar as cicatrizes do teu coração. A Mari, Paulinha agora e as irmãs.

Jesus é o autor e consumador da nossa fé. Olhe só para Ele, perdoe, perdoa quem te ofendeu, perdoa as pessoas que te tiraram pedra, porque cada um vai prestar conta com Deus por tudo que faz, por tudo que diz. Então alegra o teu coração, aleluia. Eu quero colocar um louvor aqui que fala sobre o vaso, aleluia. Você que está pensando em parar, porque está sendo... Aleluia, porque está sendo perseguido, ou porque não tem oportunidade, mas o Senhor está trabalhando na tua vida e no teu vaso. Creia.

o que quiserem, mas você é vaso escolhido do Senhor. Eu quero fazer um convite para você que está assistindo, que está escutando, que ainda não aceitou Jesus como seu Salvador, como o único e suficiente Salvador da tua vida. Se esta noite você quer aceitar Jesus, você que está distanciado dos caminhos do Senhor, volte para Jesus hoje. Hoje é dia aceitável, não convém mais demorar. Não sabemos o dia de amanhã. Você que estava pensando em enterrar o teu talento, não enterre o teu talento. Você é um vaso precioso nas mãos do Senhor. Continue buscando, continue adorando, continue pregando, continue orando, porque há recompensa para o teu trabalho. Eu vou orar agora porque está quase na hora de nós terminar. Senhor Jesus, eu te agradeço, meu amado Senhor, meu amado Espírito Santo. Eu te agradeço, Senhor, por cada vida que esteve comigo neste momento, nesta uma hora de programa, Pai. Querido Espírito Santo, obrigado, Senhor. Obrigado por tua presença, que o Senhor venha libertar os filhos dos irmãos que estão nos vícios, na depressão, em nome de Jesus, sejam tocados neste momento, sejam salvos, libertos, aqueles que estão aceitando o Senhor como Salvador, escreve o nome no livro da vida, aqueles que estão retornando para os teus caminhos, Senhor, em nome de Jesus, escreve de novo o nome deles no livro da vida, e abençoe a cada um, e muito obrigado pelo tempo que ficaram aqui junto comigo, aleluia, que o Senhor venha recompensar.

Tá quebrado? Mas é vaso, é vaso precioso nas mãos do Senhor. Aleluia, não desista, não desista, meu querido. Não desista por causa das tribulações. Os crentes, aqueles que têm chamado o Senhor, eles vão enfrentar tribulações. Os vasos vão enfrentar sim, vão ser desprezados. Todos os homens de Deus tiveram esses, também passaram pelos mesmos problemas e foram, aleluia, vencedores no Senhor. Um abraço, que Deus abençoe a todos, em nome de Jesus.

Glória a Deus. O Senhor enviou o seu Espírito aqui nessa noite, amém? Enviou a sua palavra, amém? Mas nessa noite, o Senhor também enviou sobre a tua vida, sobre minha vida, um ombro amigo que você pode reclinar, chorar, abraçar, amém? Essa música eu dedico a todos os amigos que nós podemos ter. Uma vida é muito pouco para os grandes amigos que Deus quer nos dar. Abraça apertado uma pessoa e canta aconchegado com ela.

Cantarei ao Senhor por quanto me tem feito muito bem. Invocarei ao seu nome e dele farei menção diante das nações, tribos e línguas. Dele vem o meu socorro e a minha salvação.

Você é amigo. Se não aceitar, tu ficarás. Consagra hoje a tua vida ao Senhor. Você é a razão desta mensagem e nesta viagem comigo aos céus tu subirás.

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0: É isso aí, o Moisés já está prontinho na mesa de som. E você, Jair, como é que tá afinadinho?
1: Tô, Cristiano, tô na benza. Chequinar, como é que é?
2: Tamo pronto, e aí, Alindo?
3: Só alegria!
0: E o Ferreira, Ferreirinha, prontinho?
4: Estou com a viola na mão, passando pro Ferreirinha.
5: É isso aí, meus irmãos, vamos debulhar a viola.
1: Então manda ver viola aí.

0: Eita, que CD é este mesmo, irmão Ferreira?
1: Esse é o tributo ao Senhor Jesus.
0: Maravilha! É o Ferreira, glória do Senhor. É a gravadora Oliveira Records.
2: CD da amizade.
0: Para vocês, meus amados. Ele é o próximo.
1: Todos os irmãos de todo o Brasil.
3: E a Viola Ferreira, como é que tá chorando?
1: A Viola tá chorando.
0: Deixa aqui na
1: alegria, só alegria.
0: Vamos aí, tamo na caminhada. Até o próximo CD, se Deus nos permitir.
1: Aê. Oh.

Este fato é real e verdadeiro. 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E nós ganhamos esta letra e cantamos agradecendo a Deus.

Aleluia! Quem crê nessa palavra? Suas duas mãos assim aos céus.

Glória a Deus. Se você tem chorado, saiba que Deus responde à oração de quem chora.

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Efésios capítulo 6 e versículo 2 nos diz assim: honra a teu pai e a tua mãe, que é o primeiro mandamento com promessa. Versículo 3 diz: para que te vá bem e vivas muito tempo sobre a terra. É interessante que o versículo bíblico aqui, que lemos os dois versículos, eles não falam assim: honra ao teu pai se ele for bom para você, honra ao teu pai se no final do mês ele consegue te dar uma mesada, honra a tua mãe, porque quando o teu pai te chama a atenção, a tua mãe te defende. A Bíblia diz aqui: honra a teu pai e tua mãe. Mesmo que o teu pai seja um ébrio, mesmo que o teu pai seja um viciado, ame o teu pai, porque a Bíblia diz aqui que isto é um mandamento com promessa. Versículo 3 diz: para que te vá bem, meu filho, e vivas

se perdoares aos homens suas ofensas, também vosso Pai Celestial vos perdoará a vós. Perdão e liberdade. Golda ainda era uma garota adolescente quando policiais nazistas invadiram o escritório de seu pai e o levaram embora. Ela nunca mais o viu. Logo depois do início da Segunda Guerra Mundial, ela e toda sua família, inclusive os avós, foram presos e depositados no campo de concentração. Era uma das mais tristes usinas de morte de Hitler. Certo dia, ela e os familiares foram colocados numa fila, obrigado a se despirem e entrar numa grande câmara. Golda conhecia aquela câmara. Era para onde seus amigos e conhecidos tinham ido e de onde nunca mais voltaram. Por isso mesmo, ela e os demais gritaram, choraram, mas não havia nenhuma esperança. Golda foi a última a ser empurrada para dentro da câmara. Antes dos guardas fecharem a porta e liberar o gás mortal. Contudo, por alguma intervenção divina qualquer, a porta não se fechava com ela lá dentro. Por isso, os guardas a puxaram para fora e a jogaram ao ar livre. Como seu nome constava na lista dos mortos, ela nunca mais foi chamada. Para todos os efeitos, estava morta. Então toda sua energia se voltou para um único objetivo: sobreviver. Ela desejava continuar viva. Quando tudo acabasse, contaria para o mundo o que aqueles homens, que mais pareciam animais, tinham feito aos seus semelhantes. Conseguiu sobreviver ao inverno polonês e imaginava que, se Deus a tinha poupado, era para contar às gerações futuras o que tinha presenciado. O ódio alimentava quando a comida faltava. Quando se sentia desfalecer de cansaço e de fome, fechava os olhos. Lembrava dos gritos das suas companheiras, sendo usada como cobaias pelos médicos, no campo ou sendo violentada pelos guardas. Imaginava o campo de concentração sendo libertado e dizia para si mesma: o mundo inteiro saberá desses horrores. Eu me encarregarei de contar. Quando os aliados chegaram, Golda ficou paralisada de raiva e amargura. Ao ver os portões sendo derrubados e todos os prisioneiros, incluindo ela mesma, serem libertos. Um raciocínio novo dela tomou conta. Era inconcebível passar o resto da sua vida destilando ódio. Se usasse a sua vida, que foi poupada, para plantar as sementes do ódio, ela não seria diferente de Hitler e todos aqueles homens cruéis. Seria apenas mais uma vítima espalhando ódio. A única maneira de encontrar a paz era perdoar. Por isso tomou uma decisão. Dedicaria sua vida a mudar as outras. Se ela pudesse mudar a vida de uma pessoa transformando seu ódio e o seu desejo de vingança em amor, teria merecido sobreviver. E assim fez. Foi servir como voluntária na reconstrução da Polônia, e a sua semeadura foi a do perdão e do amor. Perdoemos sempre, esquecendo todo o mal, a fim de recordar o nosso dever de fazer todo o bem possível. Perdoemos as agressões de qualquer natureza, não conservando forma alguma de ressentimento contra quem se faz instrumento do mal. Perdoemos a impiedade, reconhecendo que o seu portador é alguém a caminho da loucura. Perdoemos, enfim, porque o nosso compromisso é com o amor, conforme fez Jesus. Amemos, perdoando sempre, a tudo e a todos, sem desfalecimento.

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0: maravilha do céu, manhã de segunda-feira, manhã do programa Cristo em Seu Lar. Estamos chegando com muita alegria nesta manhã, uma vez mais aqui na Rádio Renascer 91.3, aqui também no Facebook, na live para você. Eu sou o missionário Silvano de Oliveira, de Tunápolis, Santa Catarina. Estamos alegres, felizes nesta segunda-feira para estar com você até as 9 da manhã no programa Cristo em Seu Lar. É, o programa Cristo em Seu Lar é um órgão oficial de evangelismo da Igreja Pentecostal A Seara do Senhor. Estamos aqui em Vista Gaúcha, Rio Grande do Sul, no estúdio Denis. Conosco a irmã Marta Denis para controlar os botões do computador. Pastor Jorge Lucas, apresentador oficial do programa, conosco nesta manhã. Vamos junto até as 9 da manhã. Tem muita bênção de Deus pra você, é, glória a Deus. Vem pelo WhatsApp, vem pelo Facebook, na curtida, na mensagem, no compartilhamento também, ajuda-nos a levar esta voz, estes louvores abençoados para mais vidas nesta manhã. Faça missão conosco através do ar. Oh, maravilha do céu. Um abração nossos irmãos da família Renascer, nossos irmãos programadores. Deus abençoe de uma forma rica e especial as vossas vidas. Eita glória! Nossos missionários do ar que sustentam as programações com seu grãozinho de areia. Muito obrigado, muito obrigado. Deus abençoe a vida de vocês nesta manhã na presença do Senhor. É, glória a Deus, irmão Silvano, eu queria ajudar, é, mas a porta tá fechada, mas não tenho solução pro meu problema. Faça o teu voto de fé, nós estaremos orando por você nesta manhã, para que Deus venha abrir a porta, Deus venha sustentar, Deus venha abençoar a tua vida e você possa fazer missão com a gente. Enquanto isto não acontece, enquanto você aguarda o milagre de Deus, aperta o botão do teu celular, compartilha a programação, para mais alguém ouvir a nossa voz, ouvir a mensagem de Deus. Ó, tem palavra de Deus, tem palavra de Deus para nossa vida nesta manhã. Romanos 8:18 diz assim: porque para mim tenho por certo que as aflições desse tempo presente não são para comparar com a glória que em nós há de ser revelada. Oh, maravilha do céu! Aqui Paulo falando, aleluia, das aflições. E olha que esse Paulo entendia de passar aflição. Esse aí podia falar sobre aflição, né? Glória a Deus! É, numa das situações ele passou aí pelo menos 14 noites e dia, né? É, escuro, sem ver o sol, é, em grande tempestade, aleluia, por pregar a palavra de Deus, por responder pelo evangelho naquela prisão, ali naquele navio, né? Glória a Deus. Depois o naufrágio, é, depois a picada da serpente lá na ilha de Malta, né? Glória a Deus. Os açoites, né? Meu Deus do céu, de açoite ele podia falar, né? O quanto doía um açoite por amor ao Senhor. Glória a Deus. Ele era tão determinado que uma certa oportunidade, alguém pega e transmite a palavra para ele, profetiza para ele, pegando um cinto e amarrando ele, diz: assim vão te amarrar em Jerusalém. Não vá para lá, não sobe para lá, porque é perigoso para você. Estão te esperando para te prender ali. E ele diz assim: olha, se for por amor a Jesus, eu tô pronto, não só para ser preso, mas até morrer pelo evangelho de Cristo. Oh, glória! Então, ele sabia o que era passar tribulação. Aleluia! E ele vai dizer assim: eu tô certo, eu tenho certeza que as aflições desse tempo presente não dá nem para comparar. Oh, glória! Com a glória que em nós há de ser revelada. Eu quero dizer para você, tu tá passando necessidade, tu tá passando aflição, a porta tá fechada para você, você não tá pagando, conseguindo pagar tuas contas, já é fim do mês, tu ainda não conseguiu, tem boleto guardado aí, tem boleto vencido aí na gaveta, como é que tá a tua situação? Ah, como é que tá os teus problemas para tu resolver nessa última semana do mês? Tá difícil a tua situação? Aleluia! Quem sabe alguns dizendo assim, irmão Silvano, eu queria sumir daqui. Ah, já passei por isso, é. Glória a Deus, aflições, irmãos, problema para resolver, afronta, acusações, às vezes injusta, e você vai sofrendo, você vai chorando, né? Glória a Deus na presença de Deus. Quantos pais que sofrem aflições, hoje, depois de um final de semana, quem sabe você está aí ouvindo a programação, teu filho desobedeceu, causou transtorno no final de semana, chegou embriagado em casa, é, quem sabe arrumou uma confusão lá fora dos caminhos do Senhor, e teu coração está disparado, está magoado, está sofrido, você dizendo, não é para isso que eu criei meu filho, não é para isso que eu criei a minha filha, eu queria que ele fosse comigo no culto, eu queria que ela tivesse ido comigo na igreja, final de semana, mas abandonou os caminhos do Senhor, estou aflito. Estou sofrendo, eu sei que a qualquer momento posso receber uma notícia difícil, aleluia. Oh, teu casamento, como é que está? Aleluia, quem sabe você foi ferido por palavras, final de semana, chorou escondido, chorou horas da madrugada, minha irmã. Glória a Deus. É, você, meu irmão de fé, que precisa dar conta, aleluia, seu provedor da casa, está desempregado, está sofrendo. É crente, foi para a igreja adorar a Deus, mas parece que o céu não se abriu. Você queria ouvir uma mensagem profética, um direcionamento e não veio. E tu estás frustrado aí ouvindo, tomando teu chimarrão na tua casa e dizendo, meu Deus, o que eu faço? Ei, cala, surya mandei, alá, yassu. O que eu faço da minha vida? O que será da minha família? Oh, aleluia! As aflições desse tempo presente não dá nem para comparar. Oh, maravilha! Quem sabe tu tá aflito por uma enfermidade, por um diagnóstico que o médico fez da tua vida e diz, você vai passar por isso. Mas só você vai sofrer assim, para ti não tem mais jeito, para ti acabou, e você está aflito, você está dizendo, e os meus sonhos, rei, alá, surya, mandei, e os meus projetos, aleluia, estás aflito, estás sofrendo, mas quero dizer uma palavra na presença de Deus para a tua vida nesta manhã. Conforme Paulo nos deixou escrito, as aflições desse tempo presente não é só coisa boa. Evangelho não é só doçura, não é só palavra branda. Tem aflições, tem dificuldade. As aflições desse tempo presente não dá nem para comparar com a glória que em nós há de ser revelada. Eu sinto, pastor Jorge, uma esperança viva no céu nesta manhã para a igreja que serve a Deus, mesmo que esteja sofrendo. A paz do Senhor, meu amigo.
1: A paz do Senhor, nosso irmão. A paz do Senhor, irmã Marta. A paz do Senhor, irmão Silvana. A paz do Senhor a todos os queridos e amados irmãos que estão aí na escuta, já ouvindo essa palavra tão, aleluia, maravilhosa, né? Jesus. É a única esperança para nós, né? Glória, porque verdadeiramente, né, as aflições desse mundo, e se nós olhar cada vez está pior, aleluia, né? As aflições, muito sofrendo de tantas formas, meu Deus, né? Mas a nossa esperança e a esperança daquele, aleluia, que serve ao Senhor é que um dia, oh, glória a Deus, nós podemos, aleluia, deixar essa terra, deixar essas aflições desse mundo, Deus, e verdadeiramente ter um lugarzinho na mesa que está, aleluia, preparada para a igreja, né? Glória, então, a Deus. Nós agradecemos a Deus de todo o coração, todos os dias, por Deus, Deus ter olhado para nós, Deus, e ter convidado nós para ser participante desse grande banquete, né? É, você que está aí talvez desanimado, já sem solução, já sem esperança, já não acredita mais em nada, né? Mas saiba que Jesus é o mesmo, né? Se ele te prometeu, custa o tempo que custar, ele vai cumprir, porque ele não chega nem atrasado e nem adiantado. É bem naquela hora que você mais precisa, ele está ali do teu lado. E ele vai te abençoar poderosamente. Nós vamos orar, você entrega nas mãos do Senhor aquela bênção que você precisa e você clama. A Bíblia diz, a palavra do Senhor vai dizer que se nós clamar ao Senhor, ele responde, né? Jesus disse, se pedir com fé na oração, crendo, receberá. E tu vai orar conosco. Maravilha, eu não sei a situação, Jesus, mas coloca a mão sobre a tua enfermidade e determina. Maravilha, Jesus. Ajuda nós a determinar. E tu determina e toma posse da bênção e da vitória. Glória. Porque se Deus é maravilhoso, ele quer fazer na nossa vida, mas e nós? Nós não tomemos decisões, nós não tomemos posse da nossa bênção. E nesta manhã Jesus tem bênção gloriosa. Então nós vamos orar. Aleluia. Senhor eterno Deus, querido, maravilhoso e amado Pai, é nesse momento tão maravilhoso que estamos diante da presença do Senhor, nos microfones da rádio Renascer, e nós encontramos Jesus querido e vamos... Ó, Papai, é o encontro dessa pessoa que está sofrendo. Aleluia. É, Pai querido, aonde está? Desesperado, já não tem mais solução. Deus. Tudo que faz dá errado, mas nesta manhã, ó Deus de poder, começa a quebrar esses cadeados, Jesus querido. Começa a quebrar, Senhor, ó Deus de poder, essas correntes que estão acorrentadas, essas portas que estão trancadas. Ó Deus, só o Senhor pode abrir. Então, Jesus querido, entra com providência nesse lar, nessa família. Também quero orar, Jesus querido, por essas pessoas que estão enfermas, Papai. Talvez a enfermidade que a medicina diz não tem jeito, mas o Senhor é que é o dono da vida e o Senhor veio para curar. Jesus querido, essa pessoa que está com a mão na enfermidade, agora que ela venha sentir, ó Deus, e tomar posse da bênção e da vitória, que essa enfermidade comece a desaparecer aí do estômago dessa pessoa, Papai. Agora, Jesus querido, que essa enfermidade que está alojado nos ossos, no sangue, ó Deus de poder, entra com providência agora, Papai. Ó Jesus, nós queremos te pedir, ó Deus de poder e glória, tua mão poderosa, toca agora, aleluia, em nome do Senhor Jesus. Aleluia. Amém e amém, Jesus. Deus abençoe, meu Senhor.
0: Maravilha, glória a Deus, glória a Deus. Quem sabe você está dizendo assim, eu não tenho valor para ninguém, ninguém me dá valor, ninguém se aproxima, ninguém me ajuda, esqueceram de mim. Eu quero dizer para você, você vale mais que um diamante. Vamos ouvir esse louvor. Eita, glória. Tá aí no Facebook já. Glória a Deus. Tá aí no computador o louvor. Nós vamos ouvir na voz do irmão Estevão, né? O irmão Estevão vai interpretar aí Daniel e Samuel no violão, né? O glória a Deus da igreja, o aleluia da igreja. Gravamos ontem com todo carinho para vocês aí esse louvor tão maravilhoso nesta manhã. Para você entender que você tem valor, que Deus te ama. Aleluia, glória a Deus, você vale mais que um diamante.

0: Lindo, lindo! Pra você saber que você tem dono, pra você saber que você tem valor, você vale mais que um diamante. Deus te ama, Deus está cuidando de você, cuidando dos propósitos que Ele tem pra tua vida, dos projetos que Ele fez pra você antes mesmo de você nascer. Já te chamou pelo nome, já te conhecia. Você está na mão do soberano, do Todo-Poderoso, não temas. Eu sinto Deus encorajando alguém para a batalha, Pastor Jorge Lucas.
1: Glória a Deus, né, irmão Silvano? É, pode dizer de todas as coisas, mas eu não tenho valor de tudo, me desprezo, tudo. É, olho mal para mim, parece que eu não existo, mas tu é especial para Deus, né?
0: Glória a Deus.
1: Mesmo que todos te largar, né? Todos te abandonar, Jesus não te abandona, né? Ele te convidou para caminhar com Ele, e jamais aquele que caminha com Ele, ele vai abandonar de maneira nenhuma, né?
0: Glória
1: ele
0: a Deus.
1: Ele te convidou, né? Bem na hora Ele te disse assim: ah, vinde a mim, que tu que estás cansado, e tu estava cansado dessa vida, né? De sofrimento, e tu veio para Jesus e parece que continuou, mas só que agora tu está caminhando com o Senhor Jesus, e Ele não vai te abandonar de maneira nenhuma. Agora você pertence ao grupo, né? É, que caminha com Jesus, e quem caminha com Jesus está alegre, né?
0: Glória a Deus!
1: Pode passar algumas coisas, né? Porque o mundo que nem mesmo, né? É a palavra que nós, o irmão Silvano leu hoje de manhã. É que as aflições desse mundo nem comparação não tem, né? É daquilo que está te esperando. Então não desista, né? Não desista na caminhada, né? É muito maravilhoso você não desistir, né? Deus está precisando de você, é muito importante, é muito maravilhoso quando a alegria no teu coração é quando tu recebe a bênção de Deus, né? Às vezes tu está chorando, de repente vem um hino que mexe com o nosso coração e nós se alegramos, né, irmão Silvano?
0: Maravilha, eu creio que mexe, né, Pastor Jorge, esses louvores ao vivo, né? Nós vamos trazer um pouquinho mais de louvor ao vivo daqui a pouco do trabalho que fizemos ontem também lá em Iporã do Oeste, juntamente com o missionário Ivanir Pertli. Você está ouvindo o programa, Deus abençoe a tua vida e também a congregação, né? É um culto maravilhoso também ontem à noite, né? É, pra glória do nome do Senhor, nós vamos trazer também o Glória a Deus, o Aleluia da Igreja, pra você chorar conosco nesta manhã, né? Quem tá acompanhando é o nosso irmão José Vitor lá no, na Ponta Grossa, Paraná, né? Ô, glória a Deus, cidade de Ponta Grossa, Paraná, está ele e a nossa irmã Denise, ouvindo o programa, dizendo que está uma benção, pede dueto pai e filho, daqui a pouco tem na programação. Pastor Arcelino viajando para trabalhar, está na sintonia do programa também, pedindo, aleluia, um louvor bonito nesta manhã e oferecendo para todos os irmãos que é conhecido na região aí, né? Ô, glória a Deus, Pastor Arcelino, deixando seu recado na programação também, lá de Belmonte, Santa Catarina, Luciana Pedroso de Itapiranga, pede uma palavra, pede um manazinho, vamos ler um maná para nossa irmã, né? Glória a Deus, está na sintonia do programa também nesta manhã, registrando a sua participação. Invoca-me no dia da angústia, eu te livrarei e tu me glorificarás. Salmo 51:15. Que proposta de Deus nesta manhã para ti, irmã Luciana. É, invoca o Senhor, Ele te livra e você glorifica o nome dele. Ô, bênção!

0: Ela que está cuidando aí a parte técnica da programação lá no Estúdio Central, família Louveira. Deus abençoe vocês também. É, todos nossos irmãos do outro lado do rio recebam o nosso saludo nesta manhã para vocês, tá bom? Glória a Deus. Estamos felizes da presença do Senhor Jesus Cristo. Há um culto muito abençoado em Tunápolis, um culto muito abençoado lá em Iporandoeste também. Pastor Jorge, como estavam os programas da igreja na região da Barra do Guarita no final de semana, meu amigo?
1: Glória a Deus, né, irmão Silvano? Nós estávamos aí, temos os trabalhos sexta, sábado e domingo. E nesse sábado começamos uma grande campanha, né? Eu creio que vai mexer no coração de cada um até o final do ano. Então é muito maravilhoso Deus fazendo, ontem à noite também. Nossos irmãos reunidos, e a gente se alegra na presença do Senhor, do que Deus está fazendo e vai fazer, né? Quero mandar um abraço a todos os amados irmãos que estão trabalhando na obra do Senhor, com muito trabalho também. Nosso irmão Ney, né? Nosso irmão Ney, nesse final de semana aí, teve um trabalho muito abençoado aí na Praça de Tenente Portela, onde Deus se fez presente mesmo. Então a gente fica muito agradecido a Deus com os movimentos que os irmãos estão fazendo na obra do Senhor. Já é a última hora, né? Como diz a palavra do Senhor, já é a última hora. Então temos que trabalhar incansavelmente na obra do Senhor. Quero agradecer a todos os irmãos. Eu creio que nesse final de semana aí se alegraram pregadores, cantores, pastores que viram pessoas voltar para a igreja novamente, né? Tá tão difícil hoje, glória a Deus, pregar o evangelho e trazer almas para o Senhor. Que querem, né? Porque muitas vezes mesmo, que até estamos granjeando, mas sem a pessoa ter uma transformação, né? E quando se chega com Jesus, tem transformação, né, irmão Silvano?
0: Maravilha, glória a Deus, Jesus muda tudo, né? Uma família que não tem Jesus na vida é uma família que vive numa miséria, uma família que vive numa miséria espiritual. Pode ter dinheiro, pode ter casa boa, carro bom, boa profissão, mas sem Jesus é uma miséria espiritual, parece que nada tá bom. Quando, aleluia, chega o momento de ficar sozinho, né? Na festa tudo legal, pula, dança, sapateia, levanta a mão, grita alto, mas quando fica sozinho, momento de solidão, aí bate a tristeza, bate o desespero, não tem conforto na alma, há um vazio no peito, não sabe explicar. Eu vou dizer para você, é Cristo que falta nesta vida, é falta Jesus na tua casa. Mas quando Jesus entra, Pastor Jorge, pode não ter nada financeiramente, pode ser alguém que não tem nenhuma profissão, trabalha por dia para ter o sustento, e sabe, muitas vezes na prova, na dificuldade, sofrendo, né? O que nós passamos, se eu vou contar aqui, irmãos, é uma dificuldade muito grande, mas nós tinha Jesus na nossa vida. Quando tem Jesus, tem tudo, Pastor Jorge. Se não tem Jesus, não tem nada.
1: Glória a Deus, né? Isso é uma realidade, né, irmão Silvano? Conheci muitas pessoas que estão bem, bem financeiramente. E tem até quem está mal financeiramente, né? Não consegue ficar dentro de casa, tem uma aflição, né? Tem uma angústia, não consegue ficar em casa, tem que estar saindo, porque tem algo que não convidou Jesus para estar em casa, né, irmão Silvano? Então muitas vezes tem tudo. Tem dinheiro, não falta nada dentro de casa, mas tem um vazio. Quantos que nós conhecemos, que os irmãos conhecem, jovens que se entregam à droga, à prostituição, querendo encher aquele vazio.
0: Verdade,
1: que está dentro deles, e ali

0: Fazem coisa terrível, né? Um momento perde a consciência, né? É porque se tem um vazio, e esse vazio só Jesus pode preencher. Não é droga que vai preencher, não é bebida que vai preencher, não é prostituição que vai preencher, mas é só a presença de Deus, é só Jesus mesmo que pode preencher esse vazio. Quantos que tiraram a vida porque a opressão vem terrível mesmo, né? E muitos ali aflitos, correm para um lado, correm para outro. Por quê? Porque está faltando alguma coisa. E isso que está faltando é Jesus, né?
1: Verdade,
0: pastor. Isso é muito sério, né, irmão Silvano? O tempo que nós estamos vivendo agora, última semana aí das políticas, né? Não sei disso, mas a gente vê a aflição desse povo, né, irmão Silvano? Correndo de um lado para outro, falando, prometendo tudo, mas a promessa melhor é de Jesus, né? Ele disse claramente que se pedir com fé, crendo, vai receber, né, irmão Silvano?
1: Verdade, pastor Jorge, glória a Deus. Então, muitos desabafos na droga, no cigarro, né, na bebida, né? Meu Deus do céu, mas nós vamos ouvir um louvor nesta manhã. Vamos ouvir o irmão Gilson, lá da linha Aparecida. Missionário Gilson estava conosco ontem lá em Iporando Oeste, e ele tocou no violão, irmã Marta, e o nosso irmão Estevam fez na gaita, um costado para ele. Vale a pena conferir esse louvor aí, um glória a Deus, um aleluia da igreja aí, para preencher esse vazio. E depois nós vamos falar um pouquinho mais sobre isso aí. Eu sei que Deus nesta manhã está trabalhando. Deus está movendo as águas da tua vida de uma forma muito real nesta manhã. Oh, glória! Mergulha nesta água, neste rio do Senhor. Bebe, mata a tua sede, preenche o vazio da tua alma com Jesus Cristo na tua vida nesta manhã. Oh, glória! Louvado seja o nome do Senhor. É uma bênção de Deus quando o crente é cheio da graça, é cheio de Deus, é cheio do Espírito Santo. Aleluia! Nosso irmão pastor Delmiro no Belmonte, Santa Catarina, aí vibrando, se alegrando na presença de Deus, e pede um manazinho. Enquanto baixa aqui no computador, nós vamos estar lendo o maná pro nosso irmão aí. Glória a Deus, essa é uma palavra digna de toda aceitação, que Cristo morreu pelo mundo para salvar os pecadores. Tá aí a palavra, pastor Delmir, e tá aí o louvor para todos os ouvintes da FM Renascer.

0: No bem no fim, né? Bênção de Deus. Glória a Deus. Não desanima, não larga a tua cruz. E as aflições desse tempo presente não dá nem para comparar com aquilo que está reservado para a igreja. Oh, maravilha do céu. Que lindo, que gostoso. É, receba aí no teu lar, receba aí na internet esse trabalho maravilhoso que nós fizemos com muito carinho, gravando os irmãos. Irmãos, que canto, que louvo o nome do Senhor, já pensando no trabalho da segunda-feira, Deus colocou no meu coração de fazer esta programação, né? Programada já, né? Bênção de Deus, que alegria! Manda um abraço pro pastor Augusto, né? Que cantou ao vivo vários programas aqui. Como é gostoso, ao vivo e a cores, pastor Jorge.
1: Graças a Deus, né? Também tivemos aquele trabalho maravilhoso com Ari Lourdes, né?
0: Eita,
1: Que bom
0: glória!
1: que todas as segundas tivesse alguém aqui, né, disposto, né, para vir tocar e cantar conosco, né,
0: Maravilha!
1: irmão Silvano? Tem muitos que cantam, muitos que tocam, né? Nós vamos ter que começar a cobrar os irmãos. Vem aí, vem nos ajudar, né?
0: Eita,
1: É muito
0: glória!
1: maravilhoso quando se empenha aí na obra do Senhor. Eu quero lançar, né, um convite aí para os irmãos que tu gosta de tocar teu violão, a gaita, marca aí conosco e nós vamos abrir uma vaga aqui para apresentar os irmãos,
0: Com
1: né, irmão Silvano?
0: certeza, com certeza. E é muito importante, pastor Jorge Lucas, a nossa irmã, a Lourdes, ela estava comentando ainda ontem comigo, né? A gente conversava particular, que daquela programação surgiu várias agendas. Glória a Deus. Isso é maravilhoso, irmãos. Projetar, abrir a porta para ajudar alguém. É para isso que a programação está no ar. Quem sabe você diz, eu não tenho nenhuma oportunidade, irmão Silvano. Eu gostaria de fazer um pouco mais para Deus. Eu tenho um talento de cantar, de tocar, mas ninguém abre a porta para mim. Quem sabe aqui no programa, né, pastor Jorge? Quem sabe começa por aqui esse mistério, né? Eita, glória!
1: Glória a Deus, né? A porta sempre está aberta, né, irmão Silvano, para nós anunciar, né? Tem muitos talentos
0: Glória a
1: aí na
0: Deus.
1: nossa região, talentos, né? Abençoado mesmo, que Deus deu o dom para tocar, para cantar, para adorar o Senhor, né? E estão meio parados. Se você não pode vir, você manda o teu hino para cá,
0: Glória a
1: né?
0: Deus.
1: Também, né, irmão Silvano?
0: Maravilha.
1: Nós estamos abrindo aí a oportunidade maravilhosa aí. Se tu não pode hoje, no próximo segunda, já manda o teu hino aí, manda anunciar, né? E você vai ser abençoado. E nós daqui, vocês daí fazendo a programação. É muito lindo quando nós temos essa oportunidade. Não perca a oportunidade, né, irmão Silvano?
0: Eita, Glória, enquanto você não vem, né? Canta dueto pai e filho. Glória a Deus, tá aí, irmã Marta, tá gravado também de ontem, né? Participação no culto lá em Porã do Oeste, vamos ouvir também, né? Pra glória do nome santo de Jesus Cristo, né? Dueto pai e filho, pra cantar bonito pra vocês desta manhã, né? Ô, Glória, semana passada foi semana de lançamento, quem sabe a gente vai reproduzir no final do programa aqui um pouquinho do louvor ao vivo e a cores aí do dueto também, que foi lançamento essa semana, tá rodando nas redes sociais aí, o povo tá aceitando, glorificando a Deus com novo louvor. Essas vezes eu não sabia, irmão Silvano. Então corre lá na página Dueto Pai e Filho, e assiste lá, compartilha para glória do nome santo de Jesus. Vamos levar a mensagem cantada um pouco mais adiante, como diz os castelhanos, um pouco mais aliás. Eita, glória a Deus! Uma saudação muito especial para vocês nesta manhã, que estão aí do outro lado, tirando um tempinho, muitos no chimarrão, muitos no café da manhã. Já valendo a foto também, manda para cá, não tomei café ainda, né? Oh, glória a Deus! Você do carro, você do caminhão, você do local do trabalho, levanta a mão e glorifica, solta o glória! Vamos ouvir o dueto, pai e filho, ao vivo nesta manhã!
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0: Aê, glória a Deus, que maravilha! Bate palma pra Jesus nesta manhã, né? Glória a Deus! E por um fundo a gente escutava a trovejada, a língua estranha desses louvores ontem lá em Porã do Oeste. Que coisa linda, Pastor Jorge, quando Deus começa a trabalhar, está no comando do trabalho.
1: Glória a Deus, né? Vamos levando todo o trabalho na presença do Senhor. Alegra o coração, né? Alegra o coração de Deus também, né? Quando a presença de Deus está no ambiente, verdadeiramente tu se alegra, sente algo muito especial. A gente vê muito testemunho, né, de pessoas amadas. Nós temos, irmão Silvano, nós temos uma campanha, nós temos visitando o hospital, né?
0: Glória a Deus.
1: Cada quarta-feira, eu e o irmão Juarez estamos aí visitando o hospital, e nós fomos na quarta-feira lá. Tinha um homem, ele nem olhou para nós, né? Estava ali muito mal. Aí nós oramos por ele, e ele nem podia falar, estava muito mal, as águas no pulmão e o coração. E na quarta passada nós estávamos lá. Aí ele falando conosco, disse: olha, meus irmãos, eu estava muito tempo na igreja, agora estou afastado da igreja. Bem sadio, já pronto para sair. E ele disse para nós: olha, a minha casa está aberta para vocês. Eu quero receber vocês na minha casa. Eu quero fazer um propósito com Deus, eu quero voltar para Deus. E
0: Eita
1: Jesus,
0: glória!
1: nós oramos e Deus tocou no coração dele e também tocou na saúde dele. E ele está muito feliz porque eu creio que ele já não tinha mais esperança, né, da medicina, porque o pulmão estava muito cheio d'água. E graças a Deus o pulmão esvaziou, e Deus deu uma grande vitória para o nosso irmão. Que Deus venha colocar no coração das pessoas aonde vão visitar, né? O verdadeiro evangelho é visitar os presos, também os enfermos, né? As viúvas, então os órfãos. É muito importante. E nós estamos fazendo. Às vezes com dificuldade, né, irmão
0: Verdade,
1: Silvano?
0: pastor.
1: Mas estamos fazendo de toda semana. Nós temos indo no hospital, orar, visitar, conversar com as pessoas. Tem hora, que, né, nós temos toda a liberdade ali no hospital. Às vezes nós ficamos uma hora mais conversando com pessoas lá que é tão sofrido, mas Deus está entrando com providência. Isso me faz muito feliz, irmão Silvano.
0: Glória a Deus. E tem pessoas com problema, Pastor Jorge, problema sério, né? Que realmente precisam de um milagre de Deus para continuar vivendo. Glória a Deus. Aleluia. Essa manhã nós falava de aflição, das aflições desse tempo presente que não dá nem para comparar com a glória que está reservado, né? Aqui nós mandou uma mensagem o nosso irmão Pablo Osório. Olha só a situação desse irmão aqui, Pastor Jorge. Ele tá com um problema, na coluna, que dói muito a sua espalda, né? E a coluna, né? Ele tá com um problema também de pressão, problema no coração. Coração cresceu demais, coração tá muito grande, né? Ele tá com tireoide na garganta, né? Ele tá com diabetes no sangue, né? Diabetes também descontrolado. Ele tá aí na sintonia do programa, né? Ele tá com problema no rim, né? Tá com problema no pulmão também, né? Glória a Deus. Tem muita dor na cintura por causa do problema na coluna e não consegue andar. Como é que vive, Pastor Jorge? Tá com a esperança na oração da fé. Daqui a pouco nós vamos orar. Aleluia. É só Deus para fazer o milagre. Eu fico imaginando essa pessoa aqui, com toda essa situação aqui, ó. Glória a Deus. Não consegue sentar, não consegue deitar direito, não consegue andar, porque dói muito a coluna. Não tem condições, o coração está muito grande. Quando é frio, sente calor. Quando é calor, sente frio. A pressão desregulou. O sangue também. Eu sei que a minha esposa sofre da diabetes e dói as veias até para passar o sangue, né? Não pode comer qualquer coisa, porque a diabetes já dispara. Aleluia! Problema no rim, não pode beber. Depende da água que bebe, já ataca também. Não pode comer, não pode beber. O ar que respira também vem pesado, porque tem problema no pulmão também. Não pode fazer um esforço, que já sofre cansaço do coração, que cresceu demais. Falta respiração. E para você que está tudo certo, só porque o negócio não deu certo, você já largou de Jesus. Só porque o teu irmão não vota no mesmo partido que você vota, já não quer mais ir na igreja. O pastor falou a pouca da política aqui, né? Que coisa! Só porque o candidato dele é diferente do teu, já não quer mais Jesus. Olha a situação desse rapaz aqui. Glória a Deus. Fica imaginando, pastor Jorge, quando faz um carro novo, né? Sai tudo as peças novinho, funciona 100%. É uma beleza, né? E assim é o ser humano, o Criador, o Senhor fez tudo perfeito. Quando nasceu, funcionava tudo. É. E às vezes nós, no decorrer da caminhada, eu mesmo, né? Na minha vida, fala por mim. Dali a pouco comecei a fumar. Fumei. Dali a pouco você foi minha saúde do pulmão. Eu canto hoje pela misericórdia de Deus. Mas era um cansaço tremendo. Tinha fôlego pra nada, pastor Jorge. É. Dali a pouco, bebendo. Bebida alcoólica, bastante bebida. Quantas noites? Dormindo nas valetas. Dormindo nas casinhas. De esperar ônibus. Horas e horas depois de ir pra casa quando melhorava, né? Dali a pouco já não tinha mais saúde. Era uma tremedeira só nas mãos. Não podia trabalhar, não. Eita glória! No sangue! Dali a pouco começou a sair ferida por todo o meu corpo. Eu era um ser humano putrefando vivo. Usava assim a calça e a camisa branca por dentro da calça, a cinta. Ia pro culto. É! Voltava para casa, tirava a roupa assim, aquela cinta de sangue por dentro da roupa, de tanta ferida. Pensar em família, pensar em filho, já era. Relacionamento com mulher, já era. Mas Deus me deu uma nova chance. Hoje tem uma família abençoada, uma vida abençoada. Então a gente pegou tudo aquilo que Deus deu prontinho, pastor, funcionando, perfeito, e a gente como ser humano foi estragando. Às vezes não é nossa culpa, culpa do que nós comemos, do que se vende no mercado, dos produtos, conservantes, carne com muito hormônio hoje em dia, cresce coração demais, cresce peça do corpo, você já viu? Antigamente era só gente baixinha, né? Mesmo fraquinho que nem eu, ah. Hoje em dia mudou até os bonecão lá de vender roupa nas lojas. Lá são tudo pernudão, bem hortão, né? Porque as carnes que nós comemos é cheia de hormônio, irmão. Cresce demais. Já viu? Não interessa mais que raça que é. Se é esse sobrenome ou aquele outro. Tudo cresce. Meu filho, 16 anos, tá bem maior que eu, pastor Jorge. E tudo isso aí vai descontar na saúde um dia. Vai chegar um dia lá... É, que não consegue se suportar. Meu filho mesmo, há pouco tempo atrás, se comeu paralisado, né? Cresceu demais, ficou muito mole, né? Não conseguia nem levantar mais. Sofremos bastante. Aleluia! E assim é, irmãos. Dispara pressão, dispara diabetes, dói aqui, dói lá. É, vai estragando as peças. O pulmão que era bom, já não respira mais direito. O rim que estava inteiro, agora já dói. Meu Deus, pastor, pode contar o que é o rim que estraga, né? Porque ele está em tratamento, né? Meu Deus do céu. Incha as pernas, incha a barriga. É, não funciona direito. Que mais que tem aqui? Hã? Tireoide na garganta. Meu Deus do céu. Aleluia. E assim por diante, irmãos. Aleluia. Mas nós vamos orar. Porque quando estraga um carro que é feito novo, que funcionava bem, só quem sabe é o engenheiro que fez. Só ele para regular. Só a concessionária para mandar peça nova, prontinha, para funcionar de novo. E assim é Deus na nossa vida. Só ele, pastor Jorge, para saber numa situação dessa aqui, tudo que é preciso ser feito para melhorar, para dar paz, para dar graça, para dar alegria, para o irmão poder comer de novo, beber de novo, respirar de novo, viver para a glória de Deus, testemunhar do milagre. É só Deus. Agora, nós já vimos muito Deus fazer milagre, milagre de transplante de rim. Aleluia, milagre de transplante de coração, aleluia, nós já vimos o nosso Deus operar, e quero dizer para o nosso irmão que está ouvindo a programação desta manhã, que essa aflição desse tempo presente, não dá para comparar com a glória. Não perca a esperança, não perca a fé, nós vamos orar, aleluia. E peço também para os ouvintes do programa, pastor Jorge, para orar por esse irmão Osório, Pablo Osório, para levantar um clamor, para que Deus possa devolver a graça, o poder, a autoridade de Deus na vida dele, para ele poder viver com alegria outra vez, aleluia. Se não é Deus, não tem o que fazer nessa situação. Mas o que me chama a atenção é que ele ainda está ouvindo a programação, é que ele ainda está crendo, ainda está suplicando oração, aleluia. Enquanto a vida, há esperança, e eu creio que Deus nesta manhã está entrando com uma providência maravilhosa, pastor Jorge Lucas.
1: Glória a Deus, né, meu Silvano? A gente verdadeiramente passa momentos difíceis na vida, temos atrapalho. Vem a enfermidade, são os ofícios, espinho na estrada, né? Mas tem um horror aí com a Ariel Lourdes, não parem na estrada, né? Isso traz para nós uma provação, como irmão Silvano falou de Paulo, né? Muitas vezes nas prisões, muitas vezes açoites, muitas vezes naufrágio, todas as coisas nesta vida, enquanto nós peregrinamos aqui na terra, né? Nós temos um tempo para isso determinado, né, irmão Silvano?
0: Glória a Deus!
1: É um tempo determinado. E às vezes as enfermidades é um tempo determinado na nossa vida. Também nós temos que ter essa fé, essa confiança que um dia vai passar, tudo vai passar, né? Aqui na Terra tudo passa. Muitas vezes em situações difíceis, a gente tem visto pessoas aí curadas do câncer, né? Muitos diziam, tá canceroso, não tem jeito mais. Mas para Deus tem jeito, né? O médico diz, olha, despede da família aí, não tem mais jeito. Mas para Deus tem jeito, sim. Deus é o dono da vida. Foi Ele que te formou, foi Ele que te colocou no mundo. E é Ele que pode aumentar a tua vida, né? O teu tempo aqui na face da terra. Então, confia no Senhor, crê no Senhor, entrega teus caminhos ao Senhor. E Ele tudo vai fazer. A Bíblia diz que Ele tudo vai fazer. Né? Então tudo o que nós precisamos diante da presença do Senhor é só Ele que vai fazer. Então muitas vezes o desespero, aflições, que são cotidianas da nossa vida, mas isso verdadeiramente é para nós passar. É prova, né, irmão Silvano? Prova. E quando é prova, não é luta, né? Prova é prova de Deus. Como Jó passou a prova, né? Mas quando é luta, é nós que fizemos, né, irmão Silvano? Vamos dizer luta. É muitas lutas, né? Às vezes um casamento errado. Ah, mas você já olhou para aquela família? Você vai se casar? Não, sou eu que me mando, né? Ninguém manda em mim. Eu escolhi, pronto. Amém. Mas dali um tempo não deu certo. Daí vem chorando. Ah, não aguento mais. Mas daí tu veio buscar, tu buscou a luta. Não foi Deus que te deu a prova, foi a luta que você buscou. E a luta que você busca é só mesmo você para resolver. Não adianta nós clamar, ficar, nós fizemos uma coisa errada, e nós clamar, Deus, agora eu entrei nessa situação aí vem me ajudar, mas tu quis entrar. É isso que nós temos que pensar antes de nós agir em várias coisas, se nós temos agradando a Deus, porque no começo é tudo bom, Satanás, né, irmão Silvano, ele traz um prato abençoado, parece, para a carne. Mas no fim o seu mal é a destruição. Então, verdadeiramente, nós temos que olhar para Jesus. E você que está bem, tem um provérbios aí, que nós diz, Eclesiastes 12, primeiro, vai dizer, né? Lembra do teu Criador no dia da tua mocidade. Enquanto o teu corpo, o teu físico está sadio, sirva ao Senhor, né, irmão?
0: Glória a Deus, que bênção do céu, né? Muitas vezes a gente passa prova, fecha uma porta, dificuldade bate, né? Eu já passei por isso também. Vezes que não tinha quase para comer dentro de casa, a dificuldade tava difícil mesmo, irmão, né? Passemos aí um tempo, assim, um meio ano, né? No começo do nosso casamento, sem ter um pedaço de carne, comendo o ovo frito, né? No lugar da carne. Então é prova, é dificuldade. Eu não tinha emprego, eu não tinha carteira de motorista, não tinha carteira nem de trabalho, não tinha, né? E aí a dificuldade é grande, é uma prova. Agora, é diferente você sofrer a prova, você depois é aprovado. Pode ver na escola. O professor aplica a prova, as perguntas. Se o aluno passa naquele teste, ele é aprovado. Aleluia! É diferente da luta. Uma luta, por exemplo, eu tô falando de material agora, do financeiro, de ter para comprar a comida e tal, né? Uma luta, por exemplo, a pessoa não pode ver uma lojinha do 10 aberto, que ele entra a comprar, né, pastor Jorge? Não pode receber uma mensagem do celular, do banco, tem um dinheiro aqui para você, pode pegar aqui, com tanto prestação e tal e coisa, que ele corre lá e já, né, se atraca, né? E de repente já não tem mais crédito, e não, de repente já não tem mais condição para pagar aquilo ali, né? Não planejou. Ah, tô numa prova, irmão Silvano. Não é prova, é luta que você buscou. É diferente uma coisa da outra. Então nessa manhã nós estamos aí falando a palavra para você compreender a voz de Deus, né, pastor Jorge?
1: Graças a Deus, né? A gente fica agradecido a Deus quando a gente começa a entender os mistérios de Deus, né? E tudo aquilo que Deus tem nos dado para a gente verdadeiramente entender o que é prova, o que é luta, né? Luta, verdadeiramente, quando vem, vem de Deus. Deus prova a nós, né? Nem tudo aquilo que nós precisamos, mas quando nós buscamos, né? Aí é diferente. Graças a Deus. Nós vamos ouvir nosso irmão, pastor Ivanir. Pastor Ivanir aí, com a sua participação nesta manhã maravilhosa, né? Quero mandar também toda a programação para a irmã Angélica, né? A irmã Angélica ligou, mandou mensagem na semana passada e eu não estava aqui no programa, né? Mas hoje estou mandando toda a programação para a irmã, para o seu esposo, Vivaldino, né? Deus abençoa poderosamente aí nosso irmão, pastor Evanir.
2: Paz do Senhor, pastor Jorge, paz do Senhor, pastor Silvano. Olha, escuta nesta manhã, agradecendo a Deus pelas bênçãos que foi ontem à noite, sábado à tarde, sábado à noite ali no Rio Grande do Sul. E somos gratos a Deus. Que Deus abençoe os ouvintes nesta manhã. E também escutava ali o Mons. Silvano falando das dificuldades daquele homem, tantas enfermidades. O nosso Deus é aquele que arranca pela raiz. Ele tem poder nos céus e na terra. E eu sou prova disso, que ele arranca todo e qualquer tipo de enfermidade, ele arranca. Que Deus abençoe a todos nesta manhã. E um abraço a todos os ouvintes.
1: Graças a Deus, aí está o pastor Ivanir com sua mensagem, né? Que Deus abençoe poderosamente o pastor Ivanir aí, sua esposa, batalhando, né? Não tem descanso, bem dizer, né? Corre para cá, corre para lá. Que Deus abençoe poderosamente.
0: Amém, glória a Deus. Vamos escutar um louvor agora, irmã Marta. Eu quero ser fiel. Glória a Deus, esse é o louvor que nós vamos ouvir. Eu quero ser fiel, né? Wagner Roberto para cantar para nós nesta manhã. Você quer ser fiel ou você quer ser infiel? Eita glória, vale a pena nós ser fiel na presença de Deus, né? Oh, maravilha do céu, eu quero ser fiel. Vamos ouvir Wagner Roberto cantar essa mensagem bonita para nossas vidas nessa manhã.

0: Aê, eu quero ser fiel, e você? Hã? Fiel em tudo, hein? Glória a Deus! Temos um povão aí assistindo nós. É, glória a Deus, estão aí também comentando a programação, né? É, nossa irmã Justina pede oração e um maná. Ora, o fim do mandamento é o amor, de um coração puro, de uma consciência e de uma fé não fingida. Para ti, irmã Justina, esta palavra maravilhosa nesta manhã. Também temos aqui, bom dia, eu queria ouvir um hino para mim e para os meus familiares e oração para o meu filho que hoje não está muito bem. Não sei quem é essa aqui, mas está com problema com a criança, né? Glória a Deus. Quem mais? Paz do Senhor. Nós aqui de alegria. Estamos escutando o programa que está uma benção. É a Tatiane e a Sueli, a sua mãe. Glória a Deus. E pede oração pela família. Amém? Deus abençoe a vida dos nossos irmãos. Eu estou devendo um manazinho para a irmã Solange Maria Pedroso, né? Vamos ler um manazinho para ela? É, eu te amarei de todo o coração, ó Senhor. Fortaleza minha. Salmo 18 e o versículo 1. Para o irmão Juvenil, João 15 e o 7. Se vós estiver em mim e as minhas palavras estiverem em vós, pedirei tudo o que quiser e vos será feito. Esta é a palavra do Senhor nesta manhã maravilhosa na presença do Senhor. É, falando em milagre, né, pastor Jorge? Eu estava comentando aí sobre milagres de Deus. É, eu estava aí, pastor Jorge, no final do ano. Eu não tinha força, mas olha, para me levantar e servir o chimarrão já era muito. Eu já estava cansado. E eu não sabia o que estava acontecendo comigo. Doía o corpo, doía tudo, doía aquele cansaço. E eu não sabia o que era que estava acontecendo comigo, né? E aí nós tínhamos que construir. Esse ano era andar a construção, construir a casa, construir o pavilhão. E como é que eu ia fazer naquele cansaço? Eu não aguentava comigo. E aí os meus familiares, minha esposa, às vezes, os irmãos da igreja chegavam para usar com a gente e falavam da construção com alegria, com ânimo, né? E eu, para não desanimar os irmãos, falava junto, né? Mas depois eu questionava comigo, como é que eu vou fazer? Como é? Desse jeito não tem jeito, né? E eu fui num culto, pastor Jorge. É? E de repente o pregador levantou a mão lá na frente e veio, colocou a mão em cima do meu peito e disse assim, esse cansaço e essa dor, hoje eu curo o teu coração. E tá construído o pavilhão e tá construída a casa. Deus me deu saúde, pastor Jorge, esse ano. E para mim isso é maravilhoso. Então o nosso Deus, ele dá as peças novas para nós, pastor Jorge.
1: Glória a Deus, né, Luciano? Isso é muito maravilhoso. Eu sei disso porque quantas vezes eu vim no programa de rádio e me arrastando, né? Não tinha força para nada. E graças a Deus agora eu estou mais fortalecido, agora já posso até andar de bicicleta.
0: Eita, né? Glória!
1: Então é muito maravilhoso, Deus assim tem guardado nós, né? E o médico disse, caminhe bastante, estou caminhando pouco, mas graças a Deus, Deus colocou nas mãos da medicina aí, estamos resolvendo o problema.
0: Maravilha! Então, a gente conta esses testemunhos, né, pastor Jorge? Para a audiência que está com problema, tem muito pedido de oração nesta manhã para aumentar a fé. Eu sempre digo assim que a vida do crente é como um copo que você vai colocando água dentro. Ele vai subindo o nível até transbordar. Quando transbordar, alcançou o nível do milagre. Aí transborda. Se tiver outra vasilha perto, enche também, porque está transbordando. Conta o testemunho, conta a bênção, conta a vitória, porque está transbordando. E assim é a vida da pessoa. A fé muitas vezes é pequena, às vezes não tem nada. É, e precisa ouvir um testemunho. A fé vem pelo ouvir, e ouvir a palavra de Deus. Ouvir falar das coisas de Deus. Aumenta a tua fé, aumenta o nível na tua vida. Daqui a pouco eu tenho certeza que nessa manhã vai transbordar, pastor Jorge.
1: Glória a Deus, nós temos vários testemunhos, né? Nós temos ali na igreja a irmã Maria, irmão Jair.
0: Glória a Deus.
1: E ela estava meio travada, não podia fazer nada, né? E de repente ela disse, olha, Deus, eu sei que tem canto, toco, né? E de repente ela disse, eu quero ser curado para fazer mais para Deus.
0: Maravilha, Jesus.
1: E Deus chegou com providência, quando ela chorou na presença de Deus e disse: Deus, eu quero fazer. E naqueles mesmos dias, Deus tirou todas as dores, né? Claro que a gente, quanto mais, mais a idade, mais dor aparece. Isso é normal, mas Deus levantou ela. Então, através de um voto, né?
0: Glória a Deus.
1: Eu quero fazer mais. Muitos dizem, não, eu vou dar tanto. Não, não é isso. É quando Deus quer a gente, não é voto financeiramente, é voto espiritualmente.
0: Glória,
1: né?
0: A Deus.
1: Então, a gente, Deus tem um propósito conosco. E às vezes nós, não é que nós não queremos fazer, mas às vezes vem lutas, vem temporais que desanima, e desanima mesmo. Muitos que estão falando um pouquinho aqui das coisas que estão acontecendo nas igrejas, né? E muitos que é crente raiz, que não largam por nada aquilo que aprenderam, e ver a situação como está a igreja, o mundo está convencendo a igreja, né? E aí o mundo que está entrando na igreja, a igreja não está ganhando o mundo, agora é o mundo que está ganhando a igreja. E tem muitos raiz, muito rabisco da terra que já jamais vão se dobrar para o mundo, né? Então eles sofrem. Ezequiel capítulo 9, né, irmão Silvano, vai falar um pouquinho sobre verdadeiramente aqueles que gemem pela obra do Senhor. Então nós vamos ver que tem uma contradição muito, está sofrendo muito, decepções, e ali verdadeiramente dói, magoa. Porque não é entendido, quer fazer de um jeito, mas não tem autoridade para fazer. E ali começa as aflições, né? A igreja está mudando. Não é a igreja que está mudando, né? É o povo que está mudando, né? Então, tem muitos que estão muito magoados, irmão Silvano. Muito triste, porque não aprenderam daquela forma. E aí causa muitas divisões e Deus não pode operar. Então eu quero pedir aos irmãos, eu sei que é dolorido, mas olha só para Jesus. Não perca a tua bênção para aqueles que não querem, né? Não querem, não querem transformação, não querem mudança, do jeito que está tudo bem. Mas vão chegar um dia diante da presença do Senhor e Deus vai perguntar, né? Então você que retém a palavra de Deus, não te magoe, mas glorifica a Deus, dizendo para Deus: Deus, eu sou um daquele que não, o mundo não vai me atingir. Então se anime nesta manhã e volte a fazer. Ah, mas eu não vou fazer mais. Olha, Deus, o contrário. Volte a fazer para Deus aquilo que você fazia. Não olhe aquilo que os outros não querem fazer, mas olhe para ti, aquilo que Deus colocou nas tuas mãos para você fazer. E você é o testemunho de Jesus. Eu tenho certeza que Deus, nesta manhã, está falando contigo. E muito forte, para você levantar novamente da onde tu está prostrado. Se tu é desprezado, porque é certo que Deus está falando contigo que você está desprezado. Você não é mais compreendido. Você nem oportunidade tem para pregar. Mas nesta manhã maravilhosa, Deus está falando contigo. Levanta. Faça a obra do Senhor. Se tu não consegue pregar na igreja, pregue na rua. Se não pode pregar na rua, pregue nos hospital. Se tu não pode, vai no presídio, prega lá para aqueles que estão detentos. Mas Deus sempre abre uma porta para você pregar a verdade e a palavra de Deus. E assim Deus vai te abençoar poderosamente nos últimos tempos, que tu é o pregador da última hora.
0: Amém? É, glória a Deus, que maravilha! Deus está falando com seus filhos na sua presença. Vamos ouvir esse louvor, filho, né? Aí, é, cantando o irmão Sedimar, é, e o nosso irmão Jordão. Vamos lembrar um pouquinho da festa, pastor Jorge, que tivemos lá em Itunápolis, Santa Catarina, através desse louvor aí, vai trazer a nossa memória aí, os acontecimentos, aquela bênção maravilhosa, e trazer o nosso agradecimento também para todos os irmãos que fizeram parte daquela festa tão bonita, né, da pré-inauguração ali, né? Irmão Fábio Maier de Itunápolis, um grande abraço, já me mandou aí o cimento essa semana, né? É, já tá transformado em piso, né? Glória a Deus, que maravilha! E a obra está indo, tá andando, né? Devagar e sempre, dizia um companheiro meu, né? Glória a Deus, cantor irmão Sedimar e o irmão Jordão no violão ao vivo, é muito lindo essa dupla maravilhosa lá da congregação do pastor Délcio, lá em Campinas, né? Grandes amigos nossos, cooperadores da obra, né? Um grande abraço, pastor Leandro Deves! Eita, glória! Trabalhando sempre para Jesus, né? Que benção, que maravilha! Vamos ouvir então esse louvor para a glória de Deus desta manhã, e você vai se alegrar na tua casa com esse louvor ao vivo e a cores desta manhã.

0: só receber, né, pastor Jorge, essa grande vitória, porque o senhor está falando poderosamente através do louvor.
1: Glória a Deus, né, irmão Silvano, é... É, filho, não te esquecemos. É o que nós estávamos falando.
0: Exatamente. Antes, né? Glória a Deus.
1: Nós estávamos falando isso nesta manhã já. Deus está trazendo nessa direção, né? É não desanimar, né? Não entregar as forças para o inimigo, mas ter vitória, né? E hoje glória a vitória a eu vim te trazer, né? Eu quero agradecer nossos irmãos que cooperam conosco, né? É, as horas estão passando tão depressa, né? Maravilha, quero agradecer Jesus. Aqui nossa irmã Ivone, nossa irmã Marta, que tem nos ajudado para a glória de Deus. Quero agradecer também de todo o coração, né? Nosso irmão Jaime, nossa irmã Sueli, que Deus abençoa poderosamente, né? Estão ajudando nós. Quero agradecer nosso irmão Eliomar, né, e sua família, né, estão nos ajudando, isso é muito maravilhoso, né. Quero agradecer a nossos irmãos aí, nossa irmã Sandra, nós temos que saudar da irmã Sandra, né. Também quero agradecer de todo o coração que nos ajuda. Também quero agradecer ao nosso irmão Valmor, a Rosa, né, o Valmor. Ele disse que quer estar conosco aqui, irmão Silvano. É, quer vir aqui na programação. Vamos ver nas próximas programações aí, nosso irmão Valmor aí conosco também. Ele gosta de... no começo ele veio com esse propósito, né? Disse, pastor, eu vou te ajudar na programação. Vou lá fazer, ajudar na programação. Veio às vezes, mas eu sei que é pesado, não é fácil, né? Mas que Deus venha abençoar poderosamente todos os irmãos que cooperam conosco, talvez eu esqueci de alguém, né? Mas que Deus venha abençoar poderosamente a todos os irmãos que cooperam conosco. É essa alegria muito grande no nosso coração dos irmãos cooperar para a programação e mais além, né? É muito importante e muito maravilhoso aqueles que oram por nós, que ajudam nós, né? Para nós ir mais além já faz um bom tempo. E Deus nunca deixou faltar nada. Você que não pode ajudar, mas eu não consigo ajudar, mas está orando por nós, está ajudando muito mais ainda, né? Então que Deus abençoe poderosamente nossos queridos e amados irmãos que estão sempre cooperando conosco. E hoje à noite, né, aquele culto maravilhoso ali na Vila União, onde nós temos o Jaime, aí os irmãos estão aí fazendo a obra do Senhor, todos os irmãos que estão ajudando ali, né? Já faz uns dias que nós não vamos, mas que Deus abençoe poderosamente a hora que dá, nós estamos aí, né? Para a hora de Deus, juntamente se alegrando com os irmãos. Então nós não temos palavra para agradecer as maravilhas de Deus, quero agradecer a de todo o coração os irmãos que estão trabalhando na obra do Senhor, aí... O pastor Delcio aí com esse trabalho muito maravilhoso, pastor Ivanir, nosso irmão pastor Daniel, pastor Daniel, Deus abençoa poderosamente, sempre lutando, às vezes parece, né, irmão Daniel, que está sozinho, mas nunca está sozinho, né? Porque menos a presença de Deus, isso é muito importante. Também o Messias, a Raquel, Deus abençoa poderosamente, né? Trabalhando aí, o Gelson está montando sempre as programações, que Deus abençoa, né? Poderosamente. Também

0: Quero agradecer de todo o coração aos missionários, pastores, né? É, que quando sente de Deus, estão nos ajudando, vem nos visitar, vem pregar, né? A palavra do Senhor. E isso para nós traz uma alegria muito grande, esta união. Quero agradecer de todo o coração os irmãos aí, de Tenente Portela, nosso irmão Kemuel, né? Nosso irmão aí sempre trabalhando, escutando a programação. Ele sempre está escutando a programação. Também quero agradecer de todo o coração aí, nosso irmão Ney, que estão fazendo aí esse trabalho muito maravilhoso, né? Ney Silvestre, aí ele trabalha na obra do Senhor com muita alegria, trabalhando, fazendo a vontade de Deus, ganhando muitas almas para Jesus. Ainda tem aqueles que querem fazer a vontade de Deus e dão a vida para a obra do Senhor. Isso é muito maravilhoso, irmão Silvano.
1: Maravilha, glória a Deus, é verdade, é uma bênção de Deus mesmo, aleluia, esse trabalho missionário a campo, né, que exige muito esforço também, lá na Aparecida do Bom Jaime também, né, que foi a Tunápolis com uma caravana muito maravilhosa também. Um grande abraço pro povo da linha Aparecida. O meu Nelsinho pegou a moto dele e foi também, pastor Jorge, né? Ô, bênção de Deus, que alegria, pastor Jorge.
0: Glória a Deus, irmão Nelsinho é uma bênção, né? Sempre ao lado ali do nosso irmão Jaime, né? Sempre, a palavra do Senhor diz, né? Quando vão em dois, né? Quando glória um cansa, o outro chega do lado. E ali tem que se escorar, né, irmão Silvano?
1: Maravilha!
0: Que bênção de Deus! A gente fica muito agradecido a Deus pelos irmãos, né? Nosso irmão também. Neumar, né? Sempre ajudando ali os nossos irmãos. Isso é maravilhoso. Que Deus venha alcançando as mais ricas bênçãos. Nossa irmã Maria aí de Itapiranga, né? Sempre quando pode estar ali ajudando os irmãos. Isso é muito lindo demais, né? O povo unido ali. E o circo de oração, né, irmão Silvano?
1: Maravilha!
0: Já com a turma boa, né? Muitos dizem, a terra tá seca, a terra tá fértil, né, irmão Silvano?
1: Maravilha, glória a Deus!
0: Glória a Deus, parece que Deus, vai terminar, não, aí que vai começar. Então a gente fica muito agradecido a Deus pelos irmãos que estão aí trabalhando, se esforçando na obra do Senhor, e ninguém pode parar o povo de Deus.
1: Glória a Deus, um grande abraço também, falando dos cooperadores do programa, pro pastor Agi, missionária Joraci, que saíram de casa e vieram do Nápoles também, que coisa linda, né, pastor Jorge, aquele casalzinho, né, 85 e 86, fazendo carreira ali e trabalhando para o Senhor.
0: Glória a Deus, né, irmão Silvano, por isso que se nós vamos olhar a mensagem, a palavra de Deus, nós vamos olhar para Sara, né, irmã Silvana? Sara, muitos perguntam, mas olha, Sara estava com 80 anos, né? Estava caminhando por ali e os reis se interessavam nela, né? Que era uma mulher muito linda. Daí nós vamos entender que a palavra do Senhor diz que Deus, guardou a Sara, né?
1: Glória.
0: Guardou. Então ela não envelheceu, né, irmão Silvano? Né? Ficou a mesma. Até o tempo que se cumpriu a promessa, né, de Deus na vida de Sara, né? Então, muitas vezes na nossa vida, mas já está no fim da jornada. Ainda tem muita coisa para fazer, né, irmão
1: Silvano? Glória a Deus.
0: Muita coisa. Se nós olhar para o nosso irmão Agi, sua esposa ali, 86 anos já, então nós vamos ver que tem muito vigor ainda,
1: meu
0: né?
1: Deus.
0: Muita coisa para fazer, e Deus preserva aqueles que verdadeiramente Deus cuida, Deus guarda, Deus dá saúde, Deus dá força até o dia que venceu o tempo, né, irmão?
1: Pastor Jorge, eu fico imaginando ali aquela casa, a congregação, o porão da igreja ali onde é feita as festas, é uma escadaria bem complicada para subir ali, tem que cuidar bastante, bastante escadaria para subir, né? E aquela senhora, ela corre para lá e para cá, e na hora de servir a mesa, tá tudo preparado, tá tudo pronto, né? Mas que coisa, o vigor que Deus tem dado para a serva do Senhor ali é algo admirável. Eu creio que é sobrenatural, Pastor Jorge.
0: Glória a Deus, por muitos que Deus tem dado força, né, irmão Silvano? Eu sei, a gente que é novo ainda não é fácil subir as escadas, né? E até e a nossa irmã aí com 24, 25 anos mais aí que nós e tá tranquilo, né? Que Deus abençoe a poderosa. Também quero mandar toda a programação para os nossos queridos e amados irmãos ali de Poço Azul. Poço Azul, né? Eles têm cobrado de mim, mas tu não fala de Poço Azul. Nós temos na escuta aí sempre no rádio e não fala do Poço Azul, parece que não gosta de nós, né? Mas não, é que às vezes a gente não lembra, né? São Pedro também, aí, missões, né? Deus abençoe aí nossos familiares também, com muita alegria, né? É muito maravilhoso, que Deus abençoe. Eu creio que uma hora vai dar certo nós ir para lá de novo, né? Aí visitar os irmãos, visitar os amigos e que Deus venha abençoar poderosamente. Então tá dado o nosso recado, não temos devendo agora, nós sabemos, né, Marcelão?
1: Glória a Deus, obrigado, bom Deus, Pinheiro, Marcelina, pela sintonia na programação lá em Itajubá, Santa Catarina, irmão Valdir Rodrigues, irmã Alda, saltando e dando glória, né? Maravilha do céu, que bênção, que bênção. Aqui em Três Passos, meu amigo Eliel Farias, bênção de Deus. Em nome de Jesus, que coisa maravilhosa, vocês da nossa companhia nesta manhã. Um grande abraço, pastor Nazir Ribeiro, sempre está trabalhando forte na obra do Senhor, né? Eita glória, pastor Ricardo Santos lá na Argentina, amigo da gente, Deus abençoe a tua vida nesta manhã também, na presença do seu pastor Valmir de Oliveira, toda a congregação. O João Júnior está de aniversário hoje, pastor Jorge, parabéns, todo o programa pro teu elevo espiritual também, gente muito finíssima na presença de Deus, pastor Roque Lopes, toda a igreja, quanta gente boa nesse mundo, pastor Jorge, que nós conhecemos através do programa Cristo em Seu Lar.
0: Glória a Deus, né, irmão Silvano, é muito maravilhoso, por isso que nós glorificamos a Deus, porque muitos nós não podemos apertar a mão, né, irmão Silvano? Não conhecemos pessoalmente, né? Mas aí eles conhecem nós através do rádio, através da programação.
1: Glória a Deus!
0: E oro por nós, né? Esse exército de Deus que Deus tem levantado, né, para fazer a diferença. E então a gente agradece a Deus de todo o coração, porque vamos fazer um propósito com Deus, né? Se nós não se encontrar aqui, vamos se encontrar lá no céu, né? Com muita alegria. Então eu tenho que lutar para chegar até lá, né? Se nós vamos se encontrar lá, vamos fazer um voto com Deus, dizendo: Deus, eu quero me encontrar com o irmão lá no céu. Então eu vou ter que me esforçar para chegar lá, né? E o irmão também, né? Então é muito maravilhoso. Nós agradecemos muito a Deus, né? Por Deus ter dado essas oportunidades tão maravilhosas para nós poder estar juntamente com os irmãos, alegre, feliz, porque a felicidade vem de Jesus, né? Um coração alegre, a formosura...
1: O rosto!
0: O rosto, glória!
1: Glória a Deus!
0: É muito maravilhoso, né? Então, nossa, também tem um provérbio que diz assim, o coração alegre é uma festa todos os dias,
1: maravilha,
0: né?
1: Maravilha, glória a Deus.
0: Capítulo 15, versículo 15, né? O coração alegre de provérbios é uma festa todos os dias. Então, mesmo na luta, seu coração alegra na presença do Senhor, com a certeza, né, irmão Silvano, que o nosso lugar está reservado lá no céu, né?
1: Isso
0: é alegria. Que nem disse Jesus, olha, muitas coisas podem acontecer, sinais, prodígios e maravilha, mas não se alegra por isso vai acontecer, mas se alegra porque o teu nome está escrito lá no céu, né?
1: Maravilha! Também mandar um abraço pro pastor Delmir, lá em Belmonte, Santa Catarina, congregação nova, poucos meses, mas tá cheio de gente boa ali, né? Reunido sempre aos domingos à noite, às 7 horas da noite, né? Benção de Deus! Muito bem, irmã Marta, eu quero apresentar o louvor novo do dueto Pai e Filho nesta manhã aqui. Glória a Deus! Que vai falar um pouco também sobre as coisas da antiguidade, no nosso tempo, no começo do trabalho, né? Deus deu uma letra pra nós, pastor Jorge, tava meditando aí, né? A minha mãe chegando de carroça um dia, que nós estamos no tempo da carroça ainda, né? Glória a Deus. E no culto, nas vigílias de carroça, de charrete também, né? Eu tinha um animal que puxava lá na charrete, quando nós casamos, era o nosso carro, né? Eita, glória! Eita, maravilha do céu, né? De bicicleta, é, tantas formas, né? Antigamente. E aí, um dia virou a carroça numa vigília na frente da igreja, a mãe quebrou o braço, tem uma marca até hoje, uma marca de batalha, né? É, glória a Deus. E um dia também, teve lá uma noninha que me chamou a atenção, pastor Jorge. Ela, numa vigília, ela pediu perdão pra todos os irmãos, na mão, pegada na mão, assim, pediu perdão pra todos. E o pessoal ficou dizendo assim, essa aí é ultrapassada, pra que isso aí? Não precisa, quer se aparecer, tanta coisa falando mal dela, né? Ela foi pra casa. No outro dia de manhã, às 5 horas da manhã, quando ela levantou da cama, Deus recolheu ela, pastor Jorge. É, glória a Deus. E Deus me deu uma letra sobre o perdão. Vamos escutar um pouco? Eita, glória, que maravilha. Tem as participações aí. Vamos ver os irmãos que estão no Facebook aí com nós. A irmã Lúcia de Oliveira, a paz do Senhor Jesus Cristo, irmão. Estão abençoando o programa. Peço oração por mim e pelos meus filhos. Já são todos batizados. Eu peço oração. É pelo Gia Carlos da Silva. O livramento, tá bom? Glória a Deus, já são todos batizados. É só permanecer na presença de Deus, né? Ô, glória! Pido oração demasiado! Ah, esse aqui nós já lemos, né? É o nosso irmão Pablo Osório, né? Glória a Deus. Clair Antunes, Esquina Araújo. Paz do Senhor, eu peço oração pela minha família. E também peço um maná. Tem maná chegando para nossa irmã Clair Antunes. É, grande parceira da obra missionária também. Sustenta aí o dueto Pai e Filho. Todo mês com oferta abençoada, né? Glória a Deus. Efésios 5:19. Falando entre vós em salmo, hinos, cânticos espirituais. Cântico e salmodiando ao Senhor todo dia no vosso coração. É assim que Deus quer. É assim que Deus quer. Louvando e bendizendo, mesmo no silêncio, às vezes, mesmo na solidão, sozinho, longe, fora da igreja, das quatro paredes. É, mas salmodiando, louvando ao Senhor todo dia. Sara Cornélio, paz do Senhor. Eu peço oração pelo meu irmão Samuel, que está internado, e agradeço. Ó, tem mais necessidade aqui pela saúde, né? Graças a Deus. Daqui a pouco vamos orar o quadro Oração da Fé pelos nossos irmãos. Agora é hora do dueto Pai e Filho apresentar, então, o novo louvor para a glória de Deus, falando um pouco sobre o perdão, sobre pedir perdão. Você já pediu alguma vez perdão na tua vida? Vamos ver.

0: pai e filho pra você.
1: É. Oração por nós, né? Oração por nós, pra nós poder cantar. É, letra pesada, né? Mas Deus falou comigo um tempo atrás, né? Que dueto pai e filho não é pra cantar o que o povo quer ouvir, mas é pra cantar o que o povo quer falar. E eu perguntei pra Deus, mas quem é esse povo? E o que que ele quer falar? E aí o Senhor falou comigo, é o remanescente, aquela igreja santa, pura, aqueles poucos que se conservam santos ao Senhor e tem um grito preso na garganta. Às vezes quer falar alguma coisa, mas não pode, porque já tem repreensão, tem perseguição, tem tanta coisa, né? Doente pai e filho foi levantado para isso, pastor Jorge. Tem uma mensagem de Deus chegando. Aleluia! Parece que hoje não tem mais pecado no mundo, né? Ninguém mais confessa nada. Se apertar o sapato de alguém, em vez dele confessar, se humilhar, pedir misericórdia, né? Como era antigamente. Não, ele até processa os irmãos. É, processa o teu pastor, processa a igreja. É, uma revelação de Deus, hoje já provoca processo, é. Cuidado, é. Aí o outro, ele sai da igreja e ele vai e posta, né? Hoje pegou moda, postando nas redes sociais, né? Disseram isso pra mim, falaram assim pra mim, pastor falou desse jeito. Cortam as pregações, só a parte que interessa, pra judiar do povo, pra judiar do pregador, pra judiar da igreja, né? E posta na rede social, vai ver uns 10 que não conhecem o evangelho, que nunca tiveram intimidade com Deus, que já estão como joio mesmo, né? E chega ali com sol, é, você tá certo, é, você tá certo. Teu pastor tá errado, tua igreja tá errado, é, sai mesmo, cai fora, é. Dali a pouco Jesus volta e tem um monte de gente, aquele bolo perdido, né? Misericórdia. Vento pai e filho tá gritando, tá clamando, tá cantando. Eita, glória! E aí, de repente, né? Hoje em dia é desse jeito, irmãos. Até a língua estranha da igreja, eles perguntam pro Guga. É, pega e grava ali e coloca lá e tenta interpretar. E aí alguém vem que nunca falou em mistério, nunca chorou na presença, nunca sentiu a presença de Deus e vem duvidando das coisas santas. E esse movimento está crescendo na terra. Dueto pai e filho está junto com o povo de Deus, remanescendo, gritando e falando e cantando. E não vamos parar, pastor Jorge, até a volta do Senhor Jesus.
2: Glória a Deus, né, irmão Silvano? O que começou, a boa obra vai aperfeiçoar, então.
1: Aleluia.
2: Verdadeiramente aquilo que nós aprendemos que era errado e que é errado, né?
1: Maravilha.
2: Vai continuar sendo errado, não adianta, né? Eu estava meditando ainda nessa manhã, né, irmão Silvano? É, como as coisas acontecem, tem muitas pessoas pedindo oração, precisando de uma oração. Mas de repente eles enxergam o pastor Jorge lá de bermuda, né? E eu disse, mas é igual a mim, o que, é que ele vai resolver, né? Como é que vai orar por mim, né? A de regatinha aí andando pela rua, né? E disse, mas quando ele vai pedir a oração, diz, não, esse aí tá igual a eu, né? Então tem que ter a diferença, né, Marcelona? Não adianta, né? Contra a palavra não adianta, né? É mesmo que dá uma retada com um martelo de borracha no asfalto, né? Não tem como, se não mudar, não ter a diferença, vai continuar a igreja perdendo espaço, né, irmão Silvana?
1: Maravilha! Chega do estúdio central, mais mensagem, paz de Deus, irmãos, tá trabalhando muito na presença de Deus. Estou ouvindo o programa e tá uma benção, Sérgio de Vicente, lá de São Pedro, oh, glória a Deus, que maravilha, pastor Enéas, conosco, é aquele vozeirão do pastor Enéas, eita, glória, Cedeni, é, paz do Senhor, peço uma oração pelos meus filhos que estão no caminho errado, meu Deus do céu. É, mas Deus está falando, Deus está falando. Pastor Valdir Rodrigues também conosco. Eita, glória, que bênção, que maravilha. O pessoal do Poço Azul respondeu por aqui. Paz do Senhor, obrigado pela saudação, pastor Jorge.
2: Glória a Deus, você sempre está na escuta, né? É muito maravilhoso, que Deus abençoe. Nossos queridos e amados irmãos, nós queremos agradecer, né? A hora já está mandando nós para casa de volta, mas nós estamos muito felizes nesta manhã maravilhosa, né? Estamos muito felizes por você, meu irmão, que é, talvez não pude ligar, né? Não pôde mandar sua mensagem, mas está aí orando por nós. E eu agradeço de todo o coração mesmo por essa audiência tão maravilhosa. Quem precisar, é, nessa corrente de oração, né? Que o nosso irmão Silvano vai orar, é, por ti, por nós. Nós vamos orar por todas as pessoas que pediram oração, que estão enfermos, né? Mas que creia, somente creia, né? Irmão Silvano vai receber a bênção de Deus. Sim, e eu creio, é, no meu coração, creio por você, meu irmão, você, minha irmã, que você vai ser tocado, é, pela mão de Deus nessa manhã, irmão Silvano.
1: Amém. A irmã Serene pediu um manazinho. Como o Pai me amou, também eu vos amei, permanecei no meu amor. João 15:6, né? Senhor nosso Deus, nós te agradecemos por esta hora tão maravilhosa. Este programa tão abençoado que o Senhor nos alcançou, Pai amado. Onde sentimos tua presença, Pai. Onde podemos falar abertamente das verdades da palavra de Deus. Te louvamos pela Rádio Renascer, que nos permite levar uma mensagem quente do céu aos corações, Senhor. Te louvamos pelo Estúdio Denis, Papai do Céu. Essa parceria tão maravilhosa. Esta família que nos sustenta aqui neste lugar, Pai. Para fazer o trabalho do Senhor. Em nome de Jesus te apresentamos nesta hora o pedido dos nossos irmãos que chegou até nós, o grito de socorro, Pai. Oh, aleluia, do irmão Pablo Osório, Papai do Céu, esta vida que está sendo levada nesta manhã, na tua presença santa. O Senhor sabe o que é necessário, Pai. O Senhor sabe o que é preciso fazer nesta vida, onde está alojado o problema, e seja repreendido nesta manhã, em o teu nome, Senhor, para a glória do teu nome, em nome de Jesus Cristo, nesta hora, te agradecemos pela audiência. Perdoa as nossas falhas, Papai do Céu, ajuda-nos a te servir, ajuda-nos a seguir adiante nesta caminhada, levando a tua palavra, dueto Pai e Filho cantando, adorando ao nome do Senhor, com alegria, Pai, mas transmitindo a verdade da tua palavra. Sustenta o povo que nos ajuda, abençoa os irmãos que estão na sintonia, abre a porta para aqueles que precisam, que estão fazendo propósitos nesta manhã, ajuda os irmãos que estão chegando mais perto, que estão renovando as forças, e derrama da tua graça, do teu poder sobre essas vidas, para a glória do Senhor.
2: Querido, eterno Deus, querido e amado Pai, nesse momento maravilhoso, toca sobre essa pessoa, oh, Jesus querido, aleluia, que está na, com a mão no estômago, Pai, orando juntamente, oh, conosco, yeah, que o Senhor venha queimar essa enfermidade agora, aleluia, do estômago, nessa pessoa agora, Papai, maravilha, para que teu nome seja glorificado, que ela venha sentir, ei, debaixo da mão dela agora, se movendo, oh, essa enfermidade vai queimando, aleluia, agora, oh, Jesus querido, santo, para a glória do teu nome, santo, essa pessoa que está acamada, ó, oh, Deus de poder e glória, santo, que não consegue levantar, aleluia, o Senhor é Deus que pega pela mão e levanta, ó, oh, Pai querido, desse leito de enfermidade, essa pessoa, glória, abençoando glória, poderosamente glória, a todos glória, queridos e amados irmãos, ó, oh, Jesus, nós te pedimos de todo o coração, na tua graça, o teu poder, a tua unção, em nome, aleluia, do Senhor Jesus. Jesus, amém e amém, Jesus.
1: Eita, glória, maravilha do céu, irmã Denise, irmão José Vitor, na presença de Deus, orando conosco, recebendo a graça nesta manhã, em nome de Jesus Cristo, Deus abençoe. E as considerações finais, pastor Jorge Lucas.
2: Graças a Deus, quero agradecer de todo o coração nossos queridos e amados irmãos, que Deus venha abençoar poderosamente, né? É um prazer estar convosco, é um prazer você estar conosco, mas abençoa, Deus abençoa cada um, e nós agradecemos até a próxima segunda, se Jesus não voltar, fique na paz do Senhor.
1: Eita, glória, fica com Deus que eu vou com ele, na paz do Senhor Jesus, agradecido ao Estúdio Denis e ao Estúdio Central pela força, eu vou dizendo assim aos brasileiros, todas as bênçãos e aos demais, bendiciones totales, em nome de Jesus.

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0: Glória a Deus, glória a Deus. Queremos já nesse momento apresentar aqueles que nos dão a honra da sua presença aqui no programa Clamor Missionário. Temos aqui a presença do Tiago, também do irmão Ademar. E já queremos então saudá-los com a paz do Senhor, iniciando com o Tiago. A paz do Senhor, Tiago.
1: A paz do Senhor Abner, irmão Ademar, uma alegria estarmos juntos em mais uma edição do programa Clamor Missionário.
0: Glória a Deus, irmão Ademar, a paz do Senhor.
2: A paz do Senhor Abner, a paz do Senhor Evangelista Tiago Magalhães e a todos os nossos ouvintes do programa Clamor Missionário.
3: Não despreze as feridas das suas mãos.
0: Glória a Deus, meus queridos irmãos. Vamos nesse momento à leitura de um texto da palavra do Senhor. Convido você para lermos o texto que está no Evangelho escrito por João, capítulo de número 8. Evangelho de João, capítulo 8. A partir do primeiro versículo, João capítulo 8, verso 1 em diante. João capítulo 8, que diz o seguinte: porém Jesus foi para o Monte das Oliveiras, e pela manhã cedo voltou para o templo, e todo o povo vinha ter com ele. Assentando-se, os ensinava. E os escribas e fariseus trouxeram-lhe uma mulher apanhada em adultério. E pondo-a no meio, disseram-lhe: Mestre, esta mulher foi apanhada no próprio ato adulterando. E na lei nos mandou Moisés que as tais sejam apedrejadas. Tu, pois, que dizes? Isso diziam eles, tentando-o para que tivessem de que o acusar. Mas Jesus, inclinando-se, escrevia com o dedo na terra. E como insistissem, perguntando-lhe, endireitou-se e disse-lhes: aquele que dentre vós está sem pecado, seja o primeiro que atire pedra contra ela. E tornando a inclinar-se, escrevia na terra. Quando ouviram isso, saíram um a um, a começar pelos mais velhos até aos últimos. Ficaram só Jesus e a mulher que estava no meio. E endireitando-se Jesus e não vendo ninguém mais do que a mulher, disse-lhe: mulher, onde estão aqueles teus acusadores? Ninguém te condenou? E ela disse: ninguém, Senhor. E disse-lhe Jesus: nem eu também te condeno. Vai-te e não peques mais. Vai-te e não peques mais. Queridos, estamos diante desse texto bem conhecido, essa passagem muito, muito conhecida, familiar dos nossos irmãos, já estão habituados com ela, que fala sobre, traz essa questão desta mulher que foi apanhada no ato de adultério. Esta mulher era casada e estava então traindo o seu marido. Ela está adulterando. Diz a Bíblia que Jesus foi para o Monte das Oliveiras, o primeiro versículo. E lá no Monte das Oliveiras, diz o seguinte no verso 2: e pela manhã cedo voltou para o templo. E todo o povo vinha ter com ele, e assentando-se os ensinava. E aí então os escribas e fariseus. É interessante que esse grupo, tanto os escribas como os fariseus, eram religiosos, pessoas conhecedoras da lei. E é interessante que eles não eram ignorantes no sentido de não saber o que estavam fazendo. Eles levaram diante de Jesus esta mulher que foi apanhada em adultério. E quando eles levam ela, eles põem no meio, diz o verso número 4, e pondo-a no meio, disseram-lhe: Mestre, se referindo a Jesus, esta mulher foi apanhada no próprio ato adulterando. Perceba que ela pecou de fato. Ela adulterou. Ela traiu seu marido. E o que eles estão levando aqui, o texto dá-nos a entender, não é uma especulação ou então uma inferência, é um fato. Ela foi pega adulterando. E eles evocam a lei de Moisés. Verso 5, e na lei nos mandou Moisés que as tais quem adúlteras sejam apedrejadas. Diante do fato do adultério, diante da lei de Moisés, eles questionam: tu, pois, que dizes? Posta essa situação, diante deste fato, diante deste acontecimento, o que o Senhor tem a nos dizer? O verso número 6 diz que eles fizeram isso já tentando Jesus, para que tivessem de que o acusar. Eles queriam observar se Jesus iria cumprir com rigor, rigorosamente, a lei de Moisés, ou então se ele a absolveria, uma vez que a sua fala, os seus discursos sempre foi no sentido de perdão, misericórdia, graça. Eles queriam observar a reação de Jesus diante do fato para que tivessem de que o acusar. Diz que Jesus, inclinando-se, escrevia com o dedo na terra. Aí há várias, né, inferências do que Jesus escrevia com o dedo na terra, mas a Bíblia não diz. O que é que Jesus escrevia? O pastor Valdemar Paixão tem uma expressão que poupa-nos de cometer muitos erros, que ele seguidamente diz que aonde a Bíblia se cala, eu me calo. E se nós cumprirmos com essa recomendação deste homem de Deus, a gente evita uma série de problemas. É fazer teologia no escuro, assim, aonde a Bíblia não diz, é sempre muito arriscado. E aqui a Bíblia não diz o que Jesus escreveu na areia. Há várias especulações e alguns fazem aplicações, mas não diz categoricamente o que Jesus escreveu, mas diz que ele escrevia com o dedo na terra. E eles insistiram, verso 7, perguntando e o provocando para ver a sua reação. E Jesus, verso 7, diz: endireitou-se e disse-lhes: aquele que dentre vós está sem pecado, seja o primeiro que atire a pedra contra ela. Essa versão é meio da Revista Corrigida. E Jesus, ele não desfaz, ele não anula o fato dela ter errado, pecado. Ele não é um negacionista no sentido de que não aconteceu, não foi bem assim, não. E também ele não a condena. Ele só lança diante deles a real situação deles. Quem entre vocês está sem pecado, que seja o primeiro a tirar a pedra. Ou seja, aquele dentre vocês que for puro o suficiente ou bom o suficiente para exercer juízo sobre outro, sobre o próximo, que faça isso. Ele está, com essa fala dele, ele leva esses escribas, esses fariseus, aqueles que estavam ali prontos a apedrejar aquela mulher, a tirar os olhos da vida alheia e olhar para a sua própria condição. Olhar para si mesmo e entender que nós somos pecadores também, necessitados da graça. Ele faz com essa ação que eles tirem o olhar do pecado alheio e olhem para o seu. Aquele que não tem pecado, quando ele diz isso, as pessoas obviamente começam a pensar e meditar nos seus erros, nas suas falhas, nas suas misérias, nas suas transgressões. Mas ela é adúltera, ela adulterou, foi pega no próprio ato. Quando Jesus diz isso, aquele que não tem pecado atire a primeira pedra, pode ficar à vontade, eles começam a olhar para si: bom, mas eu também sou pecador, bom, mas eu também errei. Talvez não seja adultério, talvez não seja o mesmo pecado, mas em algum outro eu errei. Eu também estou na mesma condição de pecador. Depois que ele diz isso, verso 8 diz: e tornando a inclinar-se, escrevia na terra. Quando ouviram isso, saíram um a um. Saíram um a um, todos eles foram saindo. E começaram pelos mais velhos até aos últimos, ficaram só Jesus e a mulher que estava no meio. Interessante isso, eu quero só fazer uma ponderação, não é por ser jovem ainda é que digo isso, mas eu digo isso por conta de um conceito errado que as pessoas pensam assim, não, mas tome cuidado com os jovens, porque os jovens pecam, os jovens são terríveis, meu Deus, os jovens. Sim, o jovem peca, o jovem erra, o jovem faz tudo isso, mas os velhinhos, idosos também faz. Diz aqui que a começar pelos mais velhos, todos, sem distinção etária, todos vão saindo um a um até ficar os últimos, e chegou um momento que ficou só Jesus e a mulher que estava no meio. Verso número 10 diz, endireitando-se Jesus, não vendo mais ninguém do que a mulher, disse-lhe, mulher, onde estão aqueles teus acusadores? Ninguém te condenou? Ela disse, ninguém, Senhor. E disse-lhe Jesus, nem eu também te condeno. Vai-te e não peques mais. Jesus não condenou a mulher, mas condenou a prática dela ao dizer não peques mais. Jesus não condenou a mulher, mas condenou a ação pecaminosa dela. Vai e não faça, não cometa mais o mesmo pecado, o mesmo erro, a mesma prática. Jesus é tremendo, é extraordinário, maravilhoso. E eu quero aqui já abrir a palavra ao irmão Ademar para que ele comente um pouquinho sobre esse texto e as lições que Jesus nos deixa. A capacidade que Jesus tinha de sair dessas situações assim, um tanto quanto complexas, né? Os escribas e os fariseus, né? Tentando. Né? Há uma expressão de um jogo de, né? De snook, o pessoal falava, usa o termo snookar, que é deixar o companheiro assim numa situação que não tem para onde sair, né? Trancar o camarada. Tentaram de alguma forma fazer isso com Jesus, com essa situação, mas a capacidade, a graça que estava nele fez com que ele superasse tudo isso. Irmão Ademar, fique à vontade para comentar esse texto da Palavra de Deus.
2: A paz do Senhor, irmãos, Abner, evangelista Tiago, nossos queridos ouvintes. Este texto, ele narra o episódio em que essa mulher ela foi pega em flagrante adultério, mas Jesus ensina sobre misericórdia, sobre a hipocrisia humana, né? Porque no contexto mostra que deveria ser trazido as duas partes, e sobretudo sobre a misericórdia e o perdão de Deus. Então, nós poderíamos assim, olhar esse texto no todo, olhando todo o que nos aponta o texto, sobre na perspectiva assim, da lei e do evangelho, porque, na verdade, os escribas, eles afirmavam que a lei ordenava o apedrejamento da mulher nessa situação. Então, na verdade, eles queriam encurralar Jesus, né, para ver que se ele soltasse a mulher, ele estaria violando a lei de Moisés. E se ele mandasse apedrejá-la, concordasse com isso, ele estaria, assim, retificando, no caso, a sua fama de bondade, né? Não seria confirmando, ele seria desfazendo aquela sua fama de misericordioso, de bondoso, e daí, de alguma forma, ele estaria também desafiando não só a lei de Moisés, a lei dos judeus, mas também as leis do Império Romano, que não permitiam execuções sumárias, só quem poderia fazer isso era os acusadores, era o império. Então eles trazem essa mulher, ignorando a lei, que a lei exigia que ambos fossem punidos, né, os envolvidos no ato, com o intuito único e exclusivo de pegar em Jesus nessa, como tu falaste aí, nessa esnucada aí, nessa também saia justa, pode-se dizer assim, né? O que, que ele vai fazer agora, né? Mas o interessante é que se nós formos olhar isso pela perspectiva, a lei mostrava isso, né? Essa suposta armadilha, mas aí entra o evangelho, entra a graça.

0: um sincero arrependimento. Então Jesus, ele é assim, aquela, o evangelho na pessoa de Jesus, ele torna o mais vil, o pior pecador, né, numa pessoa transformada. Ele oferece ao pecador uma chance de recomeçar, né? Então Jesus não usa aquele erro dizendo: tu viu o que tu fez? Olha aí que situação. Não, ele repudia o pecado, mas ele fala que a graça de Deus, o perdão de Deus, ele está acima da lei. Eu acho que isso é uma lição assim tremenda que nós devemos também levarmos para as nossas vidas.
1: Sim.
0: Né? A partir do momento que nós, muitas vezes, somos muito rápidos em acusar, em apontar o dedo, e quando nós assim o fizemos, né, nós estamos nos esquecendo de que do tamanho do nosso pecado, do que Deus nos perdoou.
1: Verdade.
0: Então a graça de Deus, ela tem esta beleza, né, de que mesmo quando a pessoa falha, de mesmo quando a pessoa fracassa, a partir do momento que ela demonstra um arrependimento, ela é alvo do mesmo amor de Deus daqueles que se julgam certinhos.
1: Sim.
0: Os cumpridores da lei.
1: É verdade.
0: Né? Mas que no fato estão destituídos, estão assim em falta, né, naquilo que o Senhor nos recomenda, que, do amor ao próximo.
1: É.
0: Um dia tu usou uma expressão, não sei se foi tua ou de outro, parafraseou alguém, diz que o amor é o sentimento que norteia as nossas relações.
1: Amém.
0: Acho que uns programas atrás falamos sobre o apedrejamento de Estevão.
1: Uhum.
0: Ali houve uma execução,
1: sim,
0: né, tramada, sumária, sem direito à defesa.
1: É,
0: né? Mas nesse caso aqui houve a manifestação do amor, né?
1: É.
0: Do perdão, da graça. É. Eu acho isso fantástico.
1: Sim, é uma das lições que Jesus nos deixa com a sua vida e não só com palavras ao longo do seu ministério. É a manifestação do amor. E a gente vê como humanamente, assim, nosso instinto é de executar juízo sobre os outros, né? Sem olhar a nossa condição.
0: Sim.
1: Eu acho que quando Jesus diz assim, olha, quem não tem pecado, atire a primeira pedra, fica à vontade, pode começar. Ele leva aos que estavam ali, aos escribas, aos fariseus, a essa reflexão dos nossos próprios pecados, a nossa condição.
0: Sim.
1: E nós entendemos que tudo é graça, eu não sou bom o suficiente para exercer juízo sobre alguém.
0: Claro.
1: E aí há uma frase, uma máxima, pastor Juliano Fraga,

0: Nasci na igreja e eu cresci nela e não saí nunca, então eu estou na posição de exercer juízo sobre os outros. Coisa boa que você nasceu na igreja, também tive esse privilégio dado por Deus, mas reconheço que sou um pecador.
1: Claro.
0: Reconheço que eu necessito da graça de Deus. Eu acho que uma das lições a mim que me salta aos olhos desse episódio bíblico é justamente essa. O ser humano, ele tem essa avidez, esse desejo de sentenciar os outros. Tanto é que eles colocam ela no meio, já para uma exposição. Sim. Expor a falha alheia, expor o erro alheio. Óbvio, irmãos, nós não estamos aqui passando pano para o pecado. Nós sabemos o adultério, ele é um... ele ofende a santidade de Deus e as consequências que isso traz são terríveis. Né? Nós não estamos aqui abrandando a questão do pecado, mas eu quero aqui trazer a perspectiva desses que levam esta mulher. Eles não tiveram nem um pouco de misericórdia, nem um pouco de amor nesse sentido do para com o próximo. Sim. Não, foi pega no ato, então não tem conversa, vai ser apedrejada. Vamos levar Jesus lá, vamos ver o que ele vai dizer. Mas o desejo deles era esse.
1: Era pegar Jesus.
0: Exatamente.
1: Jesus, era
0: exatamente.
1: Uma situação. E quando tu fala nessa questão que na mesa da graça todo mundo é esse, né, tem que levar em conta o pecado original.
0: Exatamente.
1: Ainda que nós tivéssemos uma vida nascida em lar cristão, uma vida irrepreensível, nós herdamos esse pecado.
0: É, verdade.
1: E que sem nós reconhecermos, nós temos que entrar com essa condição,
0: uhum,
1: que existe, essa diferenciação que se faz entre condição e estado. De ser e estar.
0: Exatamente.
1: Né? Eu sou um pecador porque eu herdei um pecado original, uma coisa que eu não fiz nada por merecê-lo, digamos.
0: Sim.
1: Assim. Mas eu herdei por conta do pecado natural. Agora, o estado é aquele que se encontra numa situação de pecado, ele tem a sua mente cauterizada e ele continua praticando aquilo reiteradamente.
0: Sim.
1: E já não tem mais a consciência acusada,
0: uhum,
1: ele já está se achando que aquilo,
0: sim,
1: é aquele pecadinho de estimação. Né?
0: Exatamente.
1: Isso aí não tem.
0: É.
1: A hipergraça,
0: exatamente,
1: vai suprir tudo. Deus,
0: uhum,
1: é amor,
0: uhum,
1: e sabe, e é isso, é assim, é assim mesmo.
0: É verdade. Essa hipergraça, assim, essa ideia, né, muito liberal, assim, no sentido de que eu posso fazer tudo, uma vida muito licenciosa, e no final das contas eu vou entrar porque o amor de Deus é muito grande para me condenar durante uma eternidade inteira. Mas só que quando a gente para pensar na questão do pecado, o pecado, ele faz separação entre nós e Deus, está escrito, Isaías diz, e não é que Deus me coloque no inferno, é a minha rejeição à graça que é oferecida por ele que me coloca lá.
1: Sim.
0: É a falta do meu arrependimento diante das minhas práticas que vai acabar me levando para a perdição, porque pecar, como o senhor bem disse, seja herdado ou seja por ação, todos nós pecamos. A nossa condição nesse sentido, todos nós estamos pareados, pecadores, dependentes. O que nos diferencia é que alguns se arrependem e voltam-se a Jesus.
1: É.
0: Senhor, tem misericórdia de mim, eu não quero viver essa vida de pecado, me limpa, me lava, me perdoa, me ajuda a não cometer mais o mesmo erro. É só o que nos diferencia.
1: Sim.
0: Mas que todos nós somos necessitados, somos, e não importa, irmão, seja o presidente da Convenção Nacional, que é um homem de Deus, é carente da graça de Deus. Até o irmão que se batizou ontem no culto, ele também, todos nós somos carentes da graça. E quando eu vejo esse episódio aqui, que eles chegam com essa mulher expondo ela e colocando ela no meio, já uma exposição pública, aquela coisa assim bem teatral, bem, sabe, fazer todo um tumulto, uma balbúrdia, eles não levam em consideração que eles também são necessitados da graça. Eu não tenho direito de fazer isso com o meu irmão.
1: Sim.
0: Eu também sou um pecador. Porque, mas é adultério. É um adultério, sim, mas vamos colocar... Tem um tio nosso que quando tinha umas discussões de família, ele dizia, deixa eu juntar tua sacolinha aqui, o que ele ia dizer? Não, então eu vou pegar teus podres aqui, tu vou trazer a tona.
1: Claro.
0: Se pegasse a nossa sacolinha, irmão, todos nós somos necessitados da graça de Deus. E às vezes por uma ocasião ou outra a gente se acha na condição de exercer esse juízo. Nem é isso, condenação. E a gente não gosta de justiça, a gente gosta de condenar. É. Então vai pra pedra, vai pra forca, esse deu, esse aquilo. E não é assim, a graça não atua.

0: dessa forma. Óbvio que não estou aqui passando pano para pecar de ninguém.
1: Absolutamente.
0: É, o pecado, ele é danoso, ele é destrutivo, e nós devemos entender pecado como pecado. Né? E aí fica só essa ressalva.
2: Tá. Né? Mas, companheiros, permitam-me só uma inserção no que vocês estão falando. Eu acho que isso é fantástico em Jesus. Porque em nenhum momento ele desconsidera que o pecado é pecado, né?
1: Sim, não.
2: Em nenhum momento. E o objetivo não é esse. O pecado da mulher vai ser tratado. Mas é o rigor que às vezes nós cobramos na aplicação fria de uma lei que não demonstra amor algum, que não vem para salvar e simplesmente para punir.
1: É.
2: O objetivo de Deus nunca foi só punir o homem, mas foi salvar o homem. A punição, ela é consequência do erro que cometemos. Os nossos erros vão gerar consequências, ponto. Mas o objetivo principal de Deus para a raça humana sempre foi salvar o homem. E isso é muito claro no texto, né, irmão Ademar? Quando ele não diz para eles que não deveriam apedrejar a mulher. Ué, quem não tem pecado, atire a primeira pedra. Quem não tem pecado, quem é ficha limpa, começa aí o apedrejamento, não tem problema. Ele manda que apedrejem, né? Cumpra uma lei. Só que ele expõe de uma maneira que faz com que eles vejam que não tem nada de bom neles.
1: Claro.
2: Que possa colocá-los numa prateleira diferente da mulher, né? E vocês usaram muito bem aí a expressão do pastor Juliano, que diante da graça eles estavam, e podemos dizer que eles estavam na mesa da graça, né? Ali, irmão, todos são iguais. E o que Jesus fez eles entenderem foi isso. Olha o que vocês são. Olha quem vocês são. E ali eles puderam observar, ver quem eram. E ali eles puderam cair em si. Eu penso muito sobre isso, irmão Demar, porque às vezes a gente tem uma exigência. E hoje falávamos com alguém fora do ar, aqui, conversando, e a gente vê como que o nível de cobrança, ele é alto, né? A cobrança pela excelência do outro, de outrem, sempre do próximo. Ela não podia ter pecado, ela não podia ter feito isso. Pegamos ela no flagrante do adultério, ou seja, nós temos motivos para condená-la. E é interessante que sempre a cobrança do outro é muito alta. E aí Jesus diz para eles, então, aumentem, usem a mesma régua de cobrança que estão usando para ela, usem para vocês agora. Quem pode ser medido por essa régua que comece?
1: Claro.
2: Aqui que está o problema, irmão Ademar, que às vezes a gente exige tanto dos outros aquilo que não entregamos um terço. Sabe? E Jesus traz a realidade. Não, olha só, o pecado vai ser tratado. Filha, cadê teus acusadores? Foram embora, não ficou ninguém, não. Tá bom, então você também pode ir. Mas vai e não peques mais.
1: Sim.
2: Não volta mais para a velha vida. Eu estou te perdoando, eu estou mudando a tua história, eu estou limpando a tua ficha, eu estou resolvendo os teus problemas. Mas vai e não peques mais. Ponto. O texto é objetivo, direto, claro. Quantas vezes, meu querido Ademar e Abner, que nós usamos esse mesmo nível de cobrança para cobrar das pessoas, não olhamos para nós achando que Deus não está vendo. Bom, Jesus está vendo tudo e todos, e na hora certa vai trabalhar com tudo e com todos. Nós não temos que nos meter naquilo que Deus vai fazer. A hora que Jesus entendeu que era necessário, tratou a mulher, repreendeu ela, orientou para a salvação. A questão é que a nossa justiça, irmão Ademar, ela se manifesta na maioria das vezes para execução, né? Nós gostamos de executar alguém. Não, Ademar fez uma coisa errada ali, ele tem que pagar por isso.
1: Sim.
2: Ora, vocês estavam aqui numa reunião, no momento que estávamos juntos, e alguém relatou uma situação triste, que estava triste por ela, e alguém respondeu: é, mas o salário do pecado é a morte. Como que se houvesse prazer em nós em ver alguém passando por uma situação difícil, a nossa justificativa é os seus erros, como se nós tivéssemos uma ficha limpinha para Deus nos garantir abençoados, né?
1: Sim.
2: Ó, se vocês vivessem uma vida que nem eu, justa, santo, puro, não estaria pagando com a morte aí, né? Que grande ignorância da nossa parte, irmão Ademar.
1: Claro.
2: Pensar que nós podemos fazer alguma coisa para nos colocar nessa condição. E eu vejo que é isso que precisamos entender. Não há nada que nós façamos que limpe a nossa ficha. Não existe homem de bom caráter. Não existe bom marido, um bom pai. Às vezes alguém chega a se equivocar tanto nessa questão que diz assim, ah, esse Tiago aí só falta se batizar, porque o resto, falta tudo, não existe resto. Se não confessou Jesus como seu Salvador, falta tudo.
1: É verdade.
2: E aí a gente às vezes vai se enganando com certas coisas, irmãos, que não vamos levar a nada. E eu concluo essa fala aqui vos dizendo, nós precisamos abrir os nossos olhos. Nós precisamos abrir os nossos olhos para enxergar certas verdades, meus irmãos. E elas são muito objetivas. Olha só que coisa fantástica e maravilhosa. Meu, o que é usado aqui pelo Senhor é algo que me chama a atenção. A graça, ela perdoa pecados e ela corrige da maneira correta, na medida correta. Porque a justiça de Deus, ela é na medida correta, né? Nem mais, nem menos. A nossa nação está chocada hoje por, ao que tudo indica, estarmos vendo algumas injustiças que estão sendo sacramentadas por alguém que julga com medidas diferentes, né? Para um caso é uma medida, para outro caso é outra medida, né?
1: É verdade.
2: E isso machuca o povo, né? Isso nos incomoda por ver que assim, poxa, mas quando é para um lado é de um jeito, quando é para outro é de outro. A justiça de Deus não funciona assim.
1: Não.
2: Ela é justa, né? E por ser justa, tudo que ele faz, os seus juízos, eles são na medida correta. Então, na hora certa ele corrigiu a mulher, ajuizou para salvá-la. Que a gente tenha esse entendimento e consiga entender e buscar uma graça de Deus, irmão Ademar. A ponto de conseguirmos manifestar esse amor, um amor perdoador, um amor justo, um amor baseado na graça de Deus e, acima de tudo, um amor que confia na justiça de Deus, que saiba que talvez nós estejamos passando e sofrendo injustiça praticada por alguém, não tem problema. O justo Senhor que está conosco vai colocar as coisas no lugar, ele vai acertar tudo. Então isso nós precisamos entender para alcançar o objetivo maior, que é seremos salvos pela graça e ver a graça de Deus salvando a outra.
3: Glória a Deus, meus queridos, é uma benção, uma maravilha meditarmos na palavra. Nesse momento nós estaremos indo a um breve intervalo e já estaremos de volta. De repente...

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3: Retornando com o programa Clamor Missionário, que alegria estarmos juntos, você, irmão, que nos ouve, que ainda não se envolveu com a obra missionária, envolva-se agora mesmo, faça sua oferta, seu voto, seu propósito. Cremos que Deus irá abençoar a sua vida poderosamente. O trabalho está sendo desenvolvido com muita seriedade, com muito amor, e as vidas estão sendo alcançadas. Tiago, para os irmãos que desejam fazer a sua oferta, de que forma, qual jeito, como podem estar ofertando com esse grande projeto missionário?
4: Simples, fácil, prático e objetivo, meu irmão. Entre em contato conosco. Você precisa de maiores informações a respeito da obra missionária, entre em contato conosco, nós estamos à disposição aqui, preparados para lhe orientar, fornecer tudo que você precisa para, de maneira muito tranquila, poder contribuir, ofertar e colaborar com o avanço do reino de Deus. É maravilhoso pensarmos nisso, irmão Ademar, porque muitas vezes, não são poucas, mas muitas vezes, a gente mensura a nossa oferta pela quantidade que temos, né? Ah, eu tenho pouco, então acho que nem vale a pena eu entregar esse pouco que eu tenho, porque não vai servir de muita coisa. E esse é um grande engano, né, irmão Ademar? Achar que como o nosso pouco não vai resolver o problema, então nem adianta eu entregar, né? Adianta sim, e adianta muito. E é sobre isso que nós queremos alertar os nossos irmãos, né, companheiro? A importância que tem a nossa oferta diante de Deus. Como vale a nossa oferta diante de Deus? Tem um valor incrível, porque na presença do Senhor ela não é mensurada pelo valor monetário, né, irmão Ademar? Mas é o nível de entrega.
5: Sim.
4: Que vale diante de Deus, né? O que de fato estamos entregando, sabe? Quanto estamos entregando de nós mesmos, não apenas financeiramente, mas quanto de nós está sendo entregue, sabe? Quanto de nós está sendo entregue na salva? Quanto de nós estamos confiando na mão do Senhor? E isso aqui mexe comigo, porque se nós não pensarmos sobre isso, irmão Ademar, infelizmente, muitos de nós deixam por muito tempo de cumprir a vontade de Deus, sabe, de ser fiel a Deus. Muitos deixam de cumprir o objetivo de servir o rei e o reino, porque nós julgamos que o que está na nossa mão é suficiente, né? É mais ou menos isso que a gente viu lá quando da multiplicação de pães e peixes, que para eles o que foi localizado, que foi achado na mão do povo, entre o povo, era quase nada, né? O que é isso para tantos? Essa é a fala, né? O que é isso para tantos? E aí o pessoal fica apavorado de ver o que Jesus fez. Mas Jesus deixa muito claro, irmão Ademar, nunca quis nunca contou com quantidade, ele sempre contou com entrega verdadeira, né? Uma entrega sincera, uma entrega que vem do coração. E esse é um dos motivos dele dizer a eles, quando a mulher chegou e largou algumas moedinhas no gasofilácio, olha a maior oferta chegando. Porque é lógico que Deus ama quem dá com alegria e quem entrega muito de si. Mas a maior alegria do coração de Deus é ver alguém, irmão Ademar, que se dispõe a entregar do seu coração, que se dispõe a entregar da sua alma. Isso é maravilhoso para o crescimento do reino de Deus. E é exatamente dentro dessa lógica que nós falamos com você. Se Deus tocou no teu coração, Deus tem falado contigo, e você tem vontade, mas ainda tem alguns receios, meu irmão, fique em paz. Fique em paz. Essa é a orientação. Fique em paz, mas não deixe de se envolver. Não deixe de estar envolvido com Deus. Não deixe de estar envolvido com o que Deus está fazendo. Por favor, pelo amor de Deus. Você que ama o Senhor, não espere ter alguma coisa de maior volume, irmão Ademar, mas se envolva com o que você tem.
5: Sim.
4: Tudo que podemos entregar a Deus é o nosso coração e a nossa alma. Só que quem entrega o coração e a alma entrega tudo. Então é por isso que o Senhor nos chama. E hoje Deus está chamando alguém aqui. E para você que está ouvindo o chamado do Senhor, Deus está falando contigo, tem tocado o teu coração, não hesite. 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Portanto, meu irmão, não fique de fora. Te envolva com o que Deus está proporcionando a nós através da obra missionária. Vai passar essa oportunidade, irmão Ademar. Vai passar. E se nós não aproveitarmos hoje, eu tenho certeza que lá na frente alguém irá se arrepender de não ter aproveitado a oportunidade de servir ao Senhor com o que é e com o que tem para a glória do Seu nome. Então vem com a gente, envolva-se nesta grande obra. O nosso lema é uma grande verdade. Estamos unindo forças para alcançar os perdidos.
5: Glória a Deus, queridos. Diante dessas informações, nós queremos mandar alguns abraços àqueles que nos ouvem. Eu inicio aqui mandando um abraço todo especial à irmã Ruth Santos, que nos ouve da cidade de Capivari.
4: Lá em Curitiba, na capital paranaense, irmã Veroseli de Castro.
6: Irmã Joceli Fleck, de Caxias do Sul, Rio Grande do Sul.
5: Irmã Flori Fagundes, da cidade de Braga, também aqui no nosso estado.
4: Querida Neide, também lá de Curitiba, capital paranaense.
6: Irmã Rea Silva Batista, de Taquara, Rio Grande do Sul.
5: Pastor Adilson Santos, de Porá do Oeste, Santa Catarina.
4: Querida Débora Constância, de Cuiabá, Mato Grosso.
6: Irmão Luiz, aqui de Porto Alegre, capital.
5: Os meus são esses, vocês concluíram também. Teríamos tantos nomes, mas o tempo não nos permite citar todos. Então nós queremos nos restringir a estes. Queridos, nesse momento nós vamos estar orando pela sua vida, onde você está, nos acompanha neste momento de oração. E para isso convido nosso querido irmão Ademar a orar por todo o povo de Deus.
6: Senhor Deus, amado e bondoso Pai, Obrigado, Senhor, pelo teu amor, teu carinho, tua bondade, tua misericórdia, Senhor, que ela sempre nos alcança, Pai. E nos dá uma nova oportunidade. Obrigado, Senhor, porque a tua salvação preparada para nós, pecadores perdidos, repousa na pessoa de teu Filho amado Jesus. Obrigado, Senhor, pelos ensinamentos, por saber que o Senhor não nos lança em rosto as nossas transgressões. O Senhor não pactua, o Senhor não tolera o pecado, mas o Senhor é um Deus que ama os pecadores. Nós oramos nesse dia, Senhor, por todos aqueles que se sentem acusados, quem sabe achando que o Evangelho, Senhor, que a tua graça não é o suficiente para alcançá-los, mas nós queremos te pedir, declarar que em nome de Jesus, essa pessoa que se encontra ouvindo essa programação, com seu coração quebrantado, arrependido, Senhor, dá uma nova oportunidade, reescreva, permita que essa pessoa reescreva uma nova história para a sua vida, pautada nos valores do reino, e nós oramos crendo, Senhor, na vitória, na transformação, no teu perdão, na restauração, em nome de Jesus, amém e graças a Deus.

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1: O Espírito do Senhor está sobre mim, porque o Senhor me ungiu para pregar boas novas aos quebrantados. Enviou-me a curar os quebrantados de coração, a proclamar libertação aos cativos e pôr em liberdade os algemados. Isaías 61, versículo 1. Muitos são os cativos que precisam de libertação. São crianças, jovens, pais, mães e avós. São pessoas como nós, condicionados ao sofrimento e amargura de espírito. Estão presos, algemados pela desesperança, pela solidão, pela miséria, condenados à morte eterna. Mas eles serão libertos crendo na pregação das boas novas. Porém, como invocarão aquele em quem não creram? Como crerão naquele de quem nada ouviram? Como ouvirão se não há quem pregue? E como pregarão se não forem enviados? Como está escrito, quão formosos são os pés dos que anunciam coisas boas. Romanos, capítulo 10, versículo 14 e 15.

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0: Muito bem, meus queridos e amados ouvintes do programa O Semeador. Com estes acordes musicais vai ao ar o programa O Semeador. É um órgão oficial da Igreja Visão Missionária da Última Hora aqui da cidade de Barra do Guarita, Rio Grande do Sul, aqui no Brasil. É, na inteira responsabilidade deste que vos fala, Pastor Eliseu da Rosa. Nesta manhã, estamos aqui diretamente aqui de Barra do Guarita, aqui do meu estúdio, aqui da minha residência, em cadeia nacional com a Rádio Renascer 91.3, lá de El Soberbio, país da Argentina. Direção geral, irmão Francisco Louveira. Deus abençoe a todos os programadores por igual. E vamos fazer a leitura da palavra de Deus, aonde se encontra no Evangelho de Marcos, capítulo 16, e o versículo 15, que diz o texto áureo e sagrado. E disse-lhe: ide por todo o mundo, pregai o Evangelho a toda criatura. Quem crer e for batizado será salvo, mas quem não crer será condenado. E estes sinais seguirão aos que crerem em meu nome: expulsarão demônios, falarão novas línguas, pegarão nas serpentes, e se beber alguma coisa mortífera, não lhes fará dano algum. E imporão as mãos sobre os enfermos e os curarão. Amado Deus, querido Pai, nesta manhã, em nome do Senhor Jesus Cristo, aquele que tem todo o poder nos céus e na terra, nesta manhã eu quero pedir ao Senhor a graça, pedir a misericórdia do Senhor, o livramento dos céus, que as mãos de Deus estejam estendidas sobre todos os seres humanos, filhos da promessa, os herdeiros do reino, aqueles que confiam somente na palavra e no nome do Senhor e Salvador Jesus Cristo. E não há outro nome a não ser Cristo. Oh, maravilha! É Ele. Nós seguimos este caminho, o Cristo vivo, o Cristo que tem o poder nos céus, na terra, na palavra, em nosso coração. Esta é a mensagem da cruz, a mensagem da hora, a mensagem final, a mensagem do nome de Jesus. Nesta manhã, pedimos, agradecemos. Senhor, eu estou aqui nesta manhã para anunciar o teu nome, anunciar as tuas maravilhas, anunciar que só o Senhor Jesus Cristo salva, cura e batiza com o Espírito Santo. Senhor, em nome de Jesus Cristo, que eu estou clamando e orando nesta manhã. Amém, amém. Muito bem, meus queridos e amados irmãos, já estão na companhia do programa O Semeador, a mensagem da cruz, que leva a paz e a esperança até no teu lar, nesta manhã, através desta programação, né? E através das redes sociais também, né? Então, nesta manhã, você que está nos acompanhando, né? Tu vai receber a tua bênção das mãos do Senhor Jesus, Ele vai te abençoar, né? E Ele é poderoso para te dar vitória. Tenho certeza, irmãos, que Jesus, Ele é o maior interessado em te abençoar. Então, nesta manhã, eu quero agradecer a Deus por essa rica e poderosa oportunidade. Já está conosco a irmã Anoldina, irmão Francisco de Souza, lá de Iporã do Oeste, nesta manhã. Também a irmã Márcia Meirelles está nos acompanhando, assistindo a live nesta manhã. Deus o abençoe. E também a irmã Isamara Malheiro, a minha filha lá de Eldorado Sul, Porto Alegre. Deus abençoe aí o Isaac, toda a família, né? Meu filho Eliel, a esposa, a minha Maria, o Elier, todos vocês em Porto Alegre, né? Deus abençoe vocês que estão nos acompanhando. Também aqui, sim, Singley Moreira. Bom dia, Roda, Daniel e Samuel, o carpinteiro pregador. Olha aí. É, nós estamos pedindo louvor nesta manhã, né? E vamos procurando aqui no computador para ver se achamos Daniel e Samuel aí, né? É, Daniel e Samuel. Vamos ver se nós achamos Daniel e Samuel, né? Carpinteiro pregador, vamos ver se nós achamos por aí, né? Eita glória!
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0: Quero mandar uma saudação aí para o pastor Valdir Malheiro e no Bacilho da Gama. Esse louvor aí é pro irmão, né? O crente quadradão, né?
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0: Muito bem, meus queridos irmãos. Vamos rodar um hino de Daniel e Samuel aí. Eu não achei o carpinteiro pregador, mas vamos rodar isso aqui, irmão. Você ouvindo a voz do Daniel e Samuel aí, tu vai se alegrar, né? Escute esse louvor aí.
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0: Ô, glória!

Deus abençoe também a minha irmã Lucilene e Elias, lá de São Leopoldo. É. A paz do Senhor Jesus, pastor Eliseu. Aqui é bom ver aqui em Portão, né? Estamos em casa, é de Portão. É, Portão, estamos em casa na escuta do programa, que está uma benção. Um abraço para todos que estão na escuta. Amém, irmã Lucilene e Elias, né? Lá em Portão, na escuta do programa O Semeador, através da Rádio Renascer. É. E a Isamar diz: manda um louvor pra nós. É. Vamos preparar um louvor aí pra Isabelle, né? Pra Melissa, né? Tá escutando o vovô aí. Bênção de Deus aí. Eldorado do Sul, Porto Alegre, aí o ladinho de Guaíba, né? É. Se cuidar aí da chuvarada, dos ventos fortes aí, né? Deus vai guardar o seu povo. Vamos ouvir um louvor aqui com o Daniel Samuel, né? A Isamar tem pedido um louvor. Vamos ver aqui esse louvor aqui, presença, né? Vamos aqui ouvir o louvor presença com Daniel e Samuel, né? Vamos rodar uns louvor aqui nesta manhã. Aleluia.

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2: É, Deus abençoe, irmã. A irmã Lucilene Elias, né? Ela tá dizendo que se mudaram de São Leopoldo aí para Portão faz 4 meses, né? 4 meses que estão morando em Portão, né? Deus abençoe vocês, irmãos. Um abraço para vocês aí, para esse povo maravilhoso aí de Portão também, né? É, bom dia! Temos em... Vamos ver... Deixa eu ver aqui... Bom dia, temos em Veranópolis, trabalhando e ouvindo o melhor louvor. Roda, José Gomes. Olha aí, ó. Lá em Veranópolis, eu acho que deve ser no Rio Grande do Sul, né? O Santa Catarina, não estou lembrado aqui, né? É, que benção. Mas que bom, né, irmão, estar trabalhando aí, né? E ouvindo a programação, ouvindo os louvor. E Deus vai guardar vocês no trabalho, vai abençoar. Vão prosperar na presença do Senhor, né? Isso é maravilhoso. Quando o povo se dedica a ouvir as bênçãos de Deus, a família é guardada pela mão do Senhor, irmãos. Porque nós estamos vivendo a última hora na terra. Aleluia. Nós estamos vivendo a última hora na terra e as coisas estão tão difíceis, né? E os irmãos sentaram o like já aí, que benção, né? O Benjamin, eu acho, né? Deve ser o Benjamin que está grudando o dedo aí, né? É, o Benjamin, Deus abençoe o Benjamin, né? E... Irmão, nós estamos vivendo... Aí a última hora, né? O tempo da colheita. E a gente tem observado aí, irmão, nesse final de semana aí, a natureza desastrosa, né? E muita gente sofrendo, perdendo, né? Enfrentando o devastador da natureza. E, irmãos, não tem o que nós... Não temos como escapar e não temos como murmurar. Nós temos que escapar pelas nossas vidas na presença de Deus. Ah, o Benjamin, velho, aí. Benjamin sentou o dedo aí, né? É o Benjamin, sim, né? É ele aí, ó. Ah, tá curtindo aí, né? Maravilha! Que bênção de Deus, né, Benjamin? Deus abençoe a Roseli da Luz de Lima. Manda um louvor para nós. Estamos todos na escuta. Deus abençoe a minha cunhada e o meu cunhado, a família e as crianças. Deus abençoe vocês. É, Deus abençoe Nedir Cabral está assistindo. Deus abençoe servas de Deus, servos do Senhor. Né? Estão também nos acompanhando nesta manhã pela Rádio Renascer e pelo Facebook. Aqui o irmão disse, ó, é Rio Grande do Sul, meu nome é Marciano Moreira de Miraguaí, o popular, vamos ver aqui. Deixa eu ver aqui. Shaolin, né? Roda José Gomes, aqui de Veranópolis, Rio Grande do Sul. Olha aí o povo Miraguaí, né? Deus te abençoe. Gaúcho está trabalhando. Um abraço bem forte para você, né? Vamos ouvir um áudio que a minha esposa tem aqui também. Vamos botar um fundo musical para nós aqui. E vamos ouvir aqui um áudio, né?
3: Paz do Senhor, Roseli, tudo bem? Nós estamos bem, escutando o programa, tá uma bênção. Manda um lindo louvor para nós e 2 manazinhos para nós, tá bom? Para a irmã Roseli e para a irmã Oliveira. Abraço para a irmã, para o pastor, Deus abençoe.
2: Amém, irmãos. Deus, Deus lhe bendiga, Marcelia e Tenente Portela, nossa terra, né? Tenente Portela. Tenente Portela é a minha terra, né? Eu nasci em Tenente Portela, meu irmão Oliveira, tá na escuta, né, Marcelia, né? Um abraço pra vocês, bem apertado, e tamanho do coração de Deus. E a irmã pede dois maná, né? Dois maná. Nós vamos tirar os maná aqui, porque não podemos esquecer, né? É. Vamos ver o primeiro maná aqui para a irmã Arceli. É. Mari Alves. Paz, pastor, lê um maná para mim. Quero ver que Deus tem para mim hoje. Uma saudação à minha mãe que está na escuta no quilômetro 4. Uma saudação calorosa aí pra mãe da Mari Alves, né? E o pai dela também, toda a família. Eu vou ler o maná da Marceli, depois da Oliveira. Depois vamos tirar também pra nossa operadora. Diz assim o primeiro maná pra Marceli. A bondade e a felicidade outra vez se irão unir. A justiça e a paz de novo darão as mãos. Olha que coisa gloriosa. Salmo 84, verso 11. Olha que palavra. Deus tem algo nesta palavra sobre a vida da irmã aí, ó. É? A bondade e a felicidade outra vez se irão unir. A justiça e a paz de novo darão as mãos. Olha, Deus tem obra aí, né? Deus é maravilhoso. É, manda um maná. Os irmãos estão. Eu vou ter que ler depressa aqui, né? Vamos ver o do irmão Oliveira. É, ensina-me vosso caminho, Senhor, para que eu ande na vossa verdade. Dirige meu coração para que eu tema o vosso nome. Salmo 85, verso 11. Olha que benção aí para o irmão Oliveira, que palavra linda, né? Deus tá traçando os pensamentos dos irmãos na palavra. Aí Deus tem algo tremendo, irmão. Deus é maravilhoso. Agora eu vou. Para a irmã Mari Alves, um maná aqui, ó. Quando mais fores elevado, mais te humilhará. Em tudo e perante Deus acharás misericórdia. Colossenses 3, verso 20. Olha aí, irmã Maria, né? Quanto mais fores elevado, né? Mais te humilhará. Quanto mais você, né, tiver um trabalho, um cargo, Deus te usar, o Deus te levantar, humilha-te mais, que Deus te exaltará e a misericórdia será sobre você. Olha que palavra, né? Aqui para o irmão Singley Moreira, manda um maná para nós. Vamos ver o que diz aqui para o Moreira, né? Levanta a voz, Senhor, e estendei a mão, e não esqueça dos pobres. Salmo 9, verso 33. Isso aqui é para o Moreira, né? O Xalim, né? Eita glória! Aqui, Roseli de Lima também está ao vivo. Lionel Arruda, a paz do Senhor, varão. A paz do Senhor, irmão Lionel. Deus lhe bendiga. Olha aí. Os irmãos estão com saudade de comer um manazinho aí, né? Se alimentar. Então, Deus abençoe, irmão Oliveira e Marcelinho, Tenente Portela aí. Deus vai preparar aí para nós. É, nós dar uma cruzada aí e nós orar junto aí, né? É, vamos esperar aí essa. É, passar o final de semana aí das eleições e depois vou. É, eu tô dando uma trabalhada aí. E daí vem esses movimentos, pode vai Vou pegar o carro com mais tranquilidade. Vamos lá orar junto aí, tomar um chimarrão. Vamos se alegrar, lembrar das maravilhas de Deus, né? E Deus vai dar saúde para Marceli. Deus vai restaurar. Oricando a labaia. Eu estou sentindo um arrepio nos meus braços aqui. É? Quando eu falo aqui, né? Deus vai te dar vitória, meu irmão. Eu profetizo a partir de hoje que Deus vai te dar mais sanidade, né? Deus vai te dar vitória. Creia, né? Deus é tão bom para nós, né? Ô, glória, olha aí.

Vamos dando glória, povo de Deus. Este é o programa El Sembrador, levando paz e esperança até no teu lar, né? É, o negócio é fogo, é bênção de Deus, né?

É a Melissa da Isamar, tá batendo palminha, né? Pra Jesus, né? Eita glória, povo de Deus. Foi a segunda-feira, dia de vitória. Ninguém pode atrapalhar.

Muito bem, meus queridos e amados irmãos, este é o programa Semeador aí, né? Entrando pela porta da frente da tua casa, do teu lar, né? Você, nesta manhã, ao ladinho do rádio, quem sabe tomando aquele rico chimarrão maravilhoso, né? Tranquilo, olhando para o céu, dizendo: Senhor, dai-me mais um dia de graça, mais um dia de paz, de salvação.

aí, né? É. Lidando aí na estrada, que Deus guarde meu filho aí também, né? O Elias e a Raíssa, né? Meu filho Elias aí no Basílio da Gama, que tiveram com nós esse sábado à noite, posaram aqui com as criançadas, né? Bênção de Deus. Deus abençoe vocês nesta manhã, né? Maravilha dos céus, né? Então eu tenho que orar pela família. É pela Usana e o meu genro Jackson, lá em Blumenau. Um abraço para vocês. A Isamara, o Isaac aí em Porto Alegre, o Eliel, a esposa dele, o Eliel também, a Maria, né? Também aí toda a família de vocês aí em Porto Alegre, né? E aqui em Barra do Guarita, a Igreja Visão Missionária, nossos irmãos, aonde tivemos um culto maravilhoso sábado à noite, aí, né? Benção de Deus, as crianças cantando também. Deus te abençoado, irmão. E vai abençoar muito mais, né? Vamos buscar o Senhor. É, o irmão Pedro, aí ontem, tivemos ontem meio-dia lá. É no irmão Pedro Weber, aí, a dona Romilda, mãe do irmão Pedro, que o dia 20 completou 91 anos, né, de vida. E ontem fomos levar o bolo que eu prometi para a irmã lá, né? Comemos um churrasco de meio-dia e comemos o bolo aí, né? É, a dona Romilda aí, faceira, com 91 anos, que bênção, né? Ela é católica, mas tá mais pra banda da igreja do que, né? Católica, né? Irmãos, assim vamos indo. Eu disse, irmãos, dizendo pros meus irmãos aqui, eu vou dar uma lutadinha até o final do ano e trabalhar um pouco, depois eu quero tirar um tempo mais para nós evangelizar, fazer visita bastante, né? É, ficar mais livre, graças a Deus, Deus tem abençoado nós. Evangelizar é tão bom, nós visitar, fazer um convite, orar, é bênção de Deus, né? Deus me chamou para trabalhar para Jesus, né? Para mim curar os enfermos, libertar através da palavra, através do nome de Jesus. Jesus me deu esse talento. E eu acho que vou ter que guardar um pouquinho minhas ferramentas material aí, que eu gosto de trabalhar, e fazer um pouco mais a obra do Senhor, porque os dias, na verdade, estão se aproximando. É, Deus abençoe, irmão Seno. A paz do Senhor, irmão Seno, irmã Ivanir Santo da Silva, do Lajado Leão. Paz do Senhor, pastor Eliseu. Temos na escuta do programa. É uma benção. Deus te abençoe, irmão Seno. É um forte abraço aí do tamanho do coração de Deus pro teu coração. É, vamos ver aqui, Narcisa Barbosa. Olá, olá, sou de Itacaruaré. Estado do passa um hino. Vamos ver, sou Márcia Barbosa, né? Itacaruaré. É, não sei se é, eu acho que é da Argentina, né? Deve ser, né? Deve ser argentino. Deus abençoe a Noeli Weber. Deus te abençoe, Noeli. A Daia que tivemos lá, né? Demos tanta risada com a Daia, né? A Maria Eduarda também, a tua filha, que tá vindo na igreja, né? Já tá começando a ler versículo da palavra. Irmão, nós temos que ir incentivando as crianças para a banda da igreja, as jovenzinhas, né? Restaurando, trazendo, levantando, incentivar que eles venham na casa do Senhor para ouvir a verdade, né? Pode vir escutar o pastor e dizer: eu te garanto que eu sou um homem de Deus e a vitória é grande na vida de vocês, né? Venham buscar a bênção do Senhor. Vamos ouvir mais louvor aqui. Vamos ouvir um louvor mais aqui. Deus abençoe a irmã Clarice Almeida. Vão chegando os guerreiros aí. Vão se enfileirando aí nesta manhã, né? Para dar glória e nos ajudar. Vamos se enfileirando aí, né? Eita maravilha! É, agora me lembrei que eu... me lembrei que a irmã Celina, né, de Portela, né? Ela passou a cozinha para o irmão Oliveira aí, né? Fazer o boião, né? Um ar dessa, vamos ajeitar um pé amarelo. Vamos chegar lá, vamos ver se o irmão Oliveira é bom na uma panela com arroz aí. É, irmão, já que passou a cozinha aí para o irmão fazer a obra, né?
Vamos lá. Levar.

Epa, não podemos atender agora, ele tem uma fazendo a live, né? Eu acho que é meu companheiro de trabalho, é o Correia que tá ligando, né? Ele quer saber se eu vou trabalhar até meio-dia. Não vou trabalhar, não, não. Trabalhar é pra... Bom recusar, hein? Eita!

É, não, bom mexer na live, porque se eu mexer na live, eu tiro tudo. Manda áudio, irmão. Ô, Glória. Não vai dar pra atender o meu companheiro aqui. Vamos deixar pra trabalhar de tarde, né? Ô, Glória. Se não chover. É isso aí, meus queridos irmãos. Vamos lá, meus queridos irmãos, dando glória a Deus. Aleluia, né? Jesus está voltando, irmãos, né? Jesus está voltando e nós precisamos se preparar mais, né? Mais perto de Deus eu quero estar. Mais perto de Deus eu quero estar. E é tão bom nós servir o Senhor. É com dificuldade, é na prova, né? É na prova, é na bonança, é na lágrima, é na alegria, né? Tão bom servir a Deus. Irmão, eu quero dizer para vocês, irmão, chegue mais perto de Deus cada dia. Venha mais para Deus. Este é o desejo do coração de Deus. Deus abençoe o irmão Nelson Pereira da Cruz, também está chegando aí na live, a irmã Sandra, né? Nesta manhã. E chegue mais perto de Deus, meu querido povo. Olha o que vem acontecendo, irmão. Isso são sinais. Deus assoprando, sacudindo, dizendo: acordai, meu povo, buscai, vim a mim. E se nós clamar ao Senhor, se nós unir as nossas forças, Deus nos guiará, Deus nos guardará de todo mal, né? É, Noeli Weber. Peço oração por mim, família, e a Maria Eduarda não está muito bem. Vamos orar por ela, irmão. Vamos orar e Deus vai dar vitória para ela. Vamos profetizar a bênção, né? Deus vai dar vitória. Daiane, vamos ver, Daiana Moraes da Silva. Paz, irmão, é a Daiane Moraes e família do Ira, de Irapuá, Miraguaí. Peço um hino, Canarinho de Cristo. Olha aí. Deus abençoe o povo de Irapuá, Miraguaí. Deus abençoe vocês, povo de Deus aí de Irapuá, é, Miraguaí, né? Vamos ver se ainda chama aí os canarinhos de Cristo. É. Mas se achama aqui, né? Aleluia. Eu acho que tá na ponta da agulha, os canarinhos de Cristo. Nelson Valmir, né? Vamos lá.

0: É verdade, irmãos.
1: Ô, glória.
0: É. Nunca vimos tantos problemas como nós temos enxergando agora, né? Mas o nosso lugar não é aqui.

glória, Jesus, glória a Deus. Oh, glória, aleluia. É verdade, meu Deus. É. Eita, céu maravilhoso, glória a Deus. Muito bem, meus queridos irmãos, que coisa linda esse louvor, né? É, nós, como diz o louvor, nunca vimos tanto problema como nós estamos vendo agora, né? Então é tempo de nós clamar, né? Aleluia! E é tempo de nós clamar, porque nós sabemos que o lugar do salvo não é aqui, é em outro lugar. E este lugar é a nova Jerusalém, é a nova Canaã, é um novo país, um novo céu, uma nova terra, né? Um lugar de descanso, aonde vai reinar a paz, a alegria. O Cordeiro será a nossa luz, né? Então, querido povo de Deus, vale a pena nós estar escondido na palavra dele, né? É, vamos ver. Cadê o vaso, né? Os vasos estão por aí, né? Paulo André, né? Este Paulo André, né? Olha aí. Então, vamos soltar. Sapato de fogo. Se você tem fogo, você tem fogo no coração, nas sangue nas veias, tu vai dar glória nesta manhã, né? Vamos sacudir os umbrais do inferno, né? Olha aí, ó. Eita glória!

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1: Eita maravilha!
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1: Este Jesus é bom demais, né, irmãos? Jesus é bom, Jesus é maravilhoso, e esse nome eu creio, é nele que eu dou glória nesta manhã, né? É, a irmã da Renascer tá mandando mensagem aí, né? Eu dou glória.
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1: E tá curando nesta manhã, né?
0: Forte.

0: Aleluia! Eita glória! É isso aí, meus amados e queridos irmãos! É você que já calçou sapato de fogo, já preparou os teus pés no preparamento do Evangelho da Paz, né? Então vocês podem caminhar, pisar em espinho, pedra, né? Com a graça, tendo os pés calçados no preparamento do Evangelho da Paz, tomando o capacete da salvação, o escudo da fé, né? Irmãos, é maravilhoso. Aleluia. Então, é bom escutar aqui, parada firme em Jesus aqui, né? Bom ver aqui. Né? Eita, parada firme em Jesus, né? Mandar esse louvor aqui para o irmão Edemar e a Marcelinho Portela, né? Parada firme aí. Eita, glória! Para todos os irmãos, hein? Glória a Deus.
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0: Oh, maravilha!
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0: Deus abençoe a Gecilda de Quadro Pinto também, né?

0: Oh, Deus!
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0: Maravilha, maravilha. É hoje nós cantamos pra Jesus, né? Deus abençoe a irmã Sandra Alves. Vamos chegando aí na benção, né? Vamos se enfileirando. Vamos chegando na fonte. Jesus é a fonte, Jesus é pão, Jesus é água, Jesus, Ele é o Salvador, o caminho, a porta, a verdade e a vida. Ele é o meu pastor e nada faltará.
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0: Eita! Vamos deixar esse mundo velho, né? Vai chegar a nossa hora.

0: coisa gloriosa, né? Eu quero chegar lá com essa alegria, com esse amor de Deus, com esta paz, né? Claudir Souza, Deus te abençoe. Vai chegando os valentes de Davi. Os 300 de Leão Missionário estão chegando na fileira, né?
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0: Ô, glória.
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0: Deus abençoe, irmão Rodrigo. Rodrigo Neski. Paz do Senhor, pastor Eliseu. Frederico, na audiência. Eita, povo de Frederico, vê que se te fale, né? Ai, maravilha, que benção, né? Vamos sentar na espada do capeta através da oração, do louvor, da graça, da alegria, né? Ele vai embora e a vitória é nossa pelo sangue. Eita, Jesus. Olha aí o Parada Firme, Jesus, né? Eu gosto de escutar aí o Parada Firme, né? O irmão Oliveira também gosta, né? Vamos lá. Né? É bênção de Deus. E o céu é nosso, a terra é nossa, a vitória é nossa. Jesus é nosso. Nós somos herdeiro do reino do céu. Eita, meu Deus.
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0: Misericórdia, né?

Oh, glória! Aleluia! É verdade, né? Oh, glória! Eita, meu Deus maravilhoso! É. Glória a Jesus. Obrigado, Senhor. Aleluia. É, irmãos. Jesus morreu por mim e por você. Hoje eu sou grato a Deus. Gratidão, gratidão, gratidão a Deus. Né? Gratidão e gratidão e mais gratidão a Jesus. Ele merece. Aleluia. A cruz que carrego. Aleluia.

meu Deus. Aleluia. Viva Surya Manamas. Eita, Jesus. Aleluia. Oh, grande Deus. Aleluia. Misericórdia.

0: Eita Deus! Muito bem, meus queridos irmãos, que alegria, né? O amor de Deus através desse louvor. Eu tenho certeza que muitos corações se alegraram, estão se alegrando nesta manhã, né? É por ouvir esse louvor, que eu sinto aqui, irmão. Eu sinto a graça de Deus, o amor de Deus na letra deste louvor. Ao escutar que Jesus derramou sangue por mim lá na cruz, né? A gente sente a presença de Deus, né? Aqui tem mensagem aqui, a minha esposa tem o telefone aqui. Vamos ver aqui as mensagens. Vamos ver a mensagem, o áudio, né?
1: Bom dia, minha linda. Na paz do Senhor. O programador aí também. Deus abençoe. Estamos ouvindo a programação. Como sempre, bênção nos nossos lares, né? É uma Denise que fala de Ponta Grossa, Paraná.
0: Deus abençoe, irmã Denise de Ponta Grossa, Paraná, povo paranaense. Um abraço aí você. Que tem mais uma mensagem. Paz Deus Senhor, irmão. Paz Senhor. Uma alavança e um maná. Sou irmã Elisa. Tá bom, vamos deixar o manazinho pra irmã Elisa aqui, né? Pra mim não me esquecer, porque senão eu me esqueço. Diz o manazinho aqui, ó. Cede-me uma rocha protetora, uma cidade forte para me abrigar, e vós me salvareis, porque sois meu rochedo, minha fortaleza. Salmo 70. Então nós vamos ler mais uma mensagem aqui. Paz do Senhor, irmã, estamos na escuta do programa do pastor Eliseu, tá uma benção. Pedimos um louvor abençoado para todos os ouvintes. Pastor Nazir. Deus abençoe o pastor Nazir, né? Da igreja primitiva, né? Um abraço aí, pastor. Vamos ver. Irmã Lid, tá na escuta também. Confirmando a audiência. Vamos ver aqui mais a mensagem, segue, né? Maria Pinheiro José Alves, do quilômetro 4. Não perde um programa, mas que benção, né? Que maravilha! Deus abençoe o pastor Nadir.
2: Nazir,
0: né? O pastor Nazir. Deus abençoe esses vasos de Deus, varão de Deus. Estão na fileira dos Gideões missionários nesta manhã, através do programa Semeador. A irmã Noeli Weber diz: lê um maná, Roseli, para mim. Ela botou Roseli. E a minha esposa é Roseni. É o N, né? N-I, né? Mas tá bom, né? A Noeli Weber, né? Fez aquela maionese maravilhosa para nós ontem lá, né? O maná para você diz assim, ó. Mas para mim a felicidade é me aproximar de Deus. E por minha confiança no Senhor Deus. Salmo 72, verso 28. Olha que palavra, Noeli. Olha como Deus nunca esqueceu de você. Tu tá na prova, tu tá na luta. Você não sabe aonde vai enfiar a sua cabeça. Mas olha o que Deus diz para você aí, ó. Mas para mim a felicidade é me aproximar de Deus. E por minha confiança no Senhor. Exatamente, mas que palavra. Olha, eu me alegro porque Deus tem uma palavra para o coração do seu povo, né? Então muitas vezes, irmão, a gente fica pensando, né? Como Deus trabalha. Deus, ele sabe a luta que nós estamos passando. Deus sabe o problema que nós estamos enfrentando. Aleluia. Então você vê como que Deus faz as coisas, né? E como ele trabalha, né? E eu me alegro por isso, porque Deus é tão maravilhoso. muitas vezes, talvez o homem não tem uma palavra para dar, mas Deus, ele tem uma palavra. Aleluia. Deus, ele tem a sua palavra. Por isso que nós devemos de confiar somente na palavra do Senhor. Aleluia. E eu me alegro por isso. Oh, glória a Deus. E vamos ouvir louvor nesta manhã aqui.
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0: Ô, Glória, vamos lá, né? Vamos dando glória a Deus esta manhã. E eu quero orar por todos, né? Já são 10 horas e 59 minutos. Através do programa Semeador. Pela Rádio Renascer 91.3. Do país da Argentina, cidade El Soberbio. Né? E que bênção, irmãos. Eu vou orar pelo povo. É, ouvinte das ondas sonoras da Rádio Renascer nesta manhã maravilhosa, né? Tá tão bom de estar aqui, né? Muita gente nos acompanhando, eu, povo de Paraná, aí essa irmã aí de Ponta Grossa, Paraná, Deus te abençoe, todo o povo paranaense, o povo do Espírito Santo, Recife, Mato Grosso do Norte, Mato Grosso do Sul, Minas Gerais, Goiás.
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0: Muy buenos días, en la paz del Señor. Con mucha alegría cumprimentamos todos nuestros hermanos, amigos, oyentes de FM Renacer, con la paz del Señor, paz do Senhor, irmã Mariela, que está nos controles técnicos, a paz do Senhor, nossos irmãos brasileiros, a paz do Senhor, nossos irmãos internauta. É com muita alegria que cumprimentamos todos neste dia de segunda-feira, quando já são 11:03. E quem tem alegria, satisfação de cumprimentar todos vocês é o vosso irmão em Cristo, Valdir Weber. Já vamos pedir para a irmã Mariela, que está nos controles técnicos, preparar o primeiro hino de louvor a Deus, que vai deixar preparado aí para nós estar dando início na programação. Jair Pires, homem rico, e eu vou ler a Bíblia Sagrada aqui e fazer uma oração no livro de Salmos, o Salmo 23, e o versículo primeiro da Bíblia Sagrada. Vamos ver o que disse a Bíblia. Jeová é meu pastor, nada me faltará. Amém, a palavra do Senhor, Padre de la Glória. Minha alma te alaba e te glorifica, Senhor, por tu grande amor e por tu misericórdia, Padre amado. Te pido nesta de manhã, bendiga cada audiente, Senhor, da graça, da força, da vitória, Padre. Assim que te pido, dá-me a direção para poder apresentar este programa. Padre de la Glória, és minha oração, me súplica, me pedido, em nome de Jesus. Amém e amém. Muito bem, aí já vamos. Nada mais senão dar início na parte dos louvores nesta de manhã, mas antes disso, vamos ouvir a saudação por irmã Mariela, que vai saudar os ouvintes, passar os meios de comunicação e depois canta Jair Pires, homem rico, no teu rádio. Paz do Senhor, irmã Mariela.
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0: 11:01. Vamos continuando com a programação, dando graças a Deus por esses ouvintes, né, irmã Mariela? Que seria de nós se não fosse o ouvinte? Mas que Deus abençoe a cada um, aí estamos ouvindo hinos a pedido. Temos mais pedido, irmã Mariela, vai selecionando por ordem de chegada e vamos atendendo os ouvintes. Deus abençoa. Mas não podemos esquecer, irmã Mariela, dos colaboradores. Deus abençoe a irmã Sara Cornélio. Deus abençoe o irmão Valdir Prado. Deus abençoe também a irmã Dayana da Silva, seu esposo, irmão João Carlos. Deus abençoe a irmã Conceição da Rocha. Que Deus bendiga a cada um, de uma maneira muito especial. Esses são os hermanos, as hermanas que nos ajudam em la manutenção financeira do programa. Deus bendiga. Irmã Mariela também confirmou a audiência. O primeiro programador da manhã é de segunda-feira. Abre a semana com a sua programação. Deus abençoe, irmão Silvano. Me disse dueto pai e filho em sintonia. Deus abençoe a cada um. É, vocês são a razão de nós estarmos aqui. E vamos continuando, irmã Mariela, se tem mais participação. Se não, só me diz quem canta na sequência, quando são 11:23.
1: 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Dios bendiga a los hermanos.

Está aí na audiência, nossa irmã Florestina, aí confirmando a audiência, Deus te abençoe, irmã Florestina. Um abraço aí para os irmãos de São Luís Gonzaga, irmão Jorge Luiz Machado, está aí na escuta também, confirmando a audiência. Paz de Deus, irmãs, estou na escuta, um abraço, Deus abençoe, irmão Jorge Luiz Machado.

0: Mientras nosotros aguardamos entonces aí a participação novamente do nosso irmão condutor da programação, no dia de hoje nós queremos parabenizar aí nosso colega, né, irmão João Júnior, que hoje está de aniversário, que Deus venha abençoar a sua vida, irmão João. Deixando aí uma homenagem.
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0: E vamos deixar aí um lindo louvor, né? Vamos convidar aí Caetano e Sueli para parabenizar aí nosso colega de trabalho, irmão João Júnior. E também a todos os aniversariantes aí que estão aniversariando no dia de hoje. Que Jesus venha abençoar a vida de cada um de vocês, concedendo aí saúde, que é o mais importante, né?

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1: Temos aqui a participação do nosso irmão José. Deus abençoe, irmão José. Vamos estar ouvindo aí o áudio do nosso irmão José. Na paz do Senhor, irmão José.
2: Paz do Senhor, irmã Mariela. Paz do Senhor a toda a gente. Paz do Senhor, condutor do programa. Estamos ouvindo a programação aqui. Estou aqui deitado aqui, que eu não posso caminhar, né? Mas, se Deus quiser, daqui uns 2-3 meses, eu tô caminhando. Em nome de Jesus. Então, toca um louvor bem bonito aí pra nós, daqueles que eu gosto. Qualquer um louvor daqueles que eu gosto, você sabe qual, né? E um banazinho pra nós.
1: Que Deus abençoe, irmão José. Deus abençoe, irmã Denise, nessa manhã que estão aí ouvindo a programação.
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Deus abençoe nosso irmão José. Vamos estar deixando aqui o louvor com Clebson e Robson. É, nosso irmão José gosta muito aí desses louvores aí com Kleber e Robson. Vamos estar aí oferecendo louvor, vai chegar a sua vez. Deus abençoe sua vida, irmão José. Deus abençoe, irmã Denise. Rápido, dos maná para mim e para minha hija. Dice, escuchamos un himno de cumple para mi esposo que hoy está de cumpleaños. 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

irmãos, com a paz do nosso Senhor Jesus. Quem vos fala é o evangelista Natan, missionária Franciele, daqui da cidade de Santa Rosa. Desejar, meus irmãos, que agradecer primeiramente a Deus por mais essa oportunidade de estar aqui nesta programação, mais uma vez, pela transmissão da Rádio Renascer 91.3 e eu, Soberbos Missiones, Argentina. Então, agradecemos todos os queridos ouvintes que já nos mandaram mensagem, que já estão participando da programação. Temos aqui, então, meu pai e minha mãe, que já estão na escuta aí, minha mãe Marilene, meu pai Clésio, né, que está na estrada trabalhando agora, está escutando lá no seu automóvel, né? Agradeço a Deus pela vida do meu pai e da minha mãe aí, que estão sempre nos apoiando, conforme eles conseguem também. Então, agradeço também a minha avó e meu avô, que estão aí na escuta, minha avó Alzira, meu avô Valdir, que estão aí tomando seu chimarrão, escutando a programação nesta tarde. Agradeço a Deus pela irmã Ceni e o presbítero Armelindo, que estão aí na escuta já também. Louvo a Deus pela vida de cada irmão, cada irmã, o apóstolo Armindo Krause, a missionária Roseli, sua esposa, que está aí também acompanhando, pastor Leonardo, lá da cidade do Entre Juiz, que já estão ligadinho conosco aí na programação, na 91.3. E temos também a irmã, o evangelista Vivaldino, lá do Lajeado Capim, a irmã Jânia Fagundes, né, que estão aí ligadinho também na programação. A diaconisa Neuza também, aí no bairro Auxiliador, que está ligado conosco, né? A diaconisa Neuza pediu um maná, e nós já vamos estar lendo esse maná, diaconisa Neuza. Muito obrigado para a senhora estar participando da nossa programação mais uma vez. Jesus Cristo venha lhe abençoar de maneira tanto, por estar sempre nos acompanhando e pela Rádio Renascer. Vai nos ver aqui o maná, diaconisa Neuza. O livro de Êxodo 14, versículo 13. Moisés, porém, disse ao povo: não temais, estai quietos e vede o livramento do Senhor, que hoje vos fará. Êxodo 14, 13. Irmã diaconisa Neuza, glória a Deus pela vida do pastor Valmir, a sua esposa lá da cidade Independência, que já estão ligados conosco e na ligação também, na programação também. Pastor Valmir, aí da Igreja Primitiva, né? Que Jesus Cristo venha lhe abençoar, pastor Valmir, e toda a sua família. O pastor Michael Bolzan, a missionária Solange, aí da cidade de Santa Rosa, do bairro Cruzeiro, também. Meu sogro e minha sogra, né? Que estão ligados conosco também, né? Minha sogra André, meu sogro Sérgio, né? O pastor Getúlio, então, né? Lá da cidade de Catuípe, tá ligado conosco também. Pastor Getúlio, a missionária Ivone. Logo a gente tá passando umas informações novas aí do nosso ministério. Então, quero agradecer a todos os irmãos, né? Os ouvintes que estão aí na programação mais uma vez. O irmão Paulo, lá da cidade de Tucunduva também. Ele nos diz assim, peço dois maná, irmão evangelista Natan. Então, está lendo dois maná já para o irmão Paulo e a irmã Hilda Tavares, lá da cidade de Tucunduva. Juntamente com eles está o irmão Adir Tavares e seu filho lá na casa deles, né? Vão estar lendo dois manás, então, para eles já, que eles nos pediram, para dar andamento na programação. Salmos 2, versículo 11, vai nos dizer: servi ao Senhor com temor e alegrai-vos com tremor. O outro maná vai nos dizer assim, irmão Paulo, no Salmos 1, versículo 2. Antes tenho seu prazer na lei do Senhor. Na sua lei medita de dia e de noite. Glória é o nome do Senhor Jesus. Então, meus irmãos, minhas irmãs, louvo a Deus por mais uma oportunidade de estar aqui pela programação, pela Rádio Renascer e El Soberbo Missiones Argentina. Queremos então, meus irmãos, fazer uma oração para dar início nessa programação. Senhor meu Deus, Senhor meu Pai, estamos em Tua presença, Pai querido, Pai amado, nesta tarde, que o Senhor nos concedeu, Pai, para levar o Teu Evangelho,
Estamos, Pai querido, na Tua obediência, estamos ouvindo a Tua voz nessa tarde, Pai querido, Pai amado. Que o Teu Espírito Santo Consolador, Pai, nos ligue, Pai amado, diretamente para o céu, Pai. Porque o Senhor é fiel, Pai querido, o Senhor tem dado vida a quem não tem vida, o Senhor tem dado, aleluia, alegria para aquele que estava triste, o Senhor tem dado, Pai querido, aleluia, fôlego, Pai, para aqueles que estavam sem fôlego. O Senhor tem feito grandes maravilhas, Pai. Que o Senhor Jesus Cristo venha, Jesus querido, nos levar, Pai amado, avante, Pai, que nós não viemos parar no meio da caminhada por nada, Pai, porque é o Senhor que nos dá força, o Senhor, aleluia, que renova as forças daquele que não tem vigor, aleluia, porque lá no Salmo 50, versículo 15, o salmista Davi falou: invoca-me no dia da angústia, e eu te livrarei, e tu me glorificarás. Então eu te agradeço, Pai, por cada irmão, cada irmã que está aí na audiência, Pai querido, Pai amado, que o Senhor venha, Jesus amado, continuar, aleluia, fazendo as maravilhas através desse programa, Pai, porque nesta tarde, aleluia, o apóstolo São Paulo disse lá no Gálatas 2, versículo 20, não sou mais eu, mas é o Cristo que vive em mim. Então não sou eu, Natan, nesta tarde, mas é o Cristo que vive em mim, é o Espírito Santo Consolador, aleluia, que vive em nós. Então, Pai querido, que o Senhor venha, Pai, tocar em cada vida, cada alma nesta tarde, Pai, porque o Senhor é fiel para cumprir, aleluia, e o Senhor se alegra, Pai, aleluia, por um pecador que se arrepende, aleluia, o Senhor é o que dá força ao cansado e aumenta as forças do que não tem vigor, aleluia, tudo é possível, Pai querido, aquele que crer, a Tua palavra diz, e assim, Pai querido, nós, aleluia, iniciamos esta programação, Pai, te apresentando, Jesus, cada vida, cada alma. Eu oro, Pai, por cada programador, Pai amado, aqui da Rádio Renascer, Pai, por cada pastor, por cada evangelista, por cada missionário, por cada missionária, por cada irmão, cada irmã que participa, Pai, dessas programações abençoadas. Abençoe, Pai amado, o proprietário desta rádio, abençoe os trabalhadores desta rádio, Jesus, que o Senhor venha estar, Pai amado, direcionando, aleluia, que o Senhor venha estar dando, capacitando, Pai amado, cada um, cada irmão, cada irmã, cada trabalhador desta rádio, Pai, para que esta rádio venha chegar a muito longe, Pai querido, assim como ela já tem chegado, aleluia, no Paraguai, na Argentina, no Brasil, aleluia, em outros estados aqui no Brasil, aleluia, assim, aleluia, que o Senhor venha fazer grandes milagres, Pai, na vida de muitos, Pai, é o que nós te pedimos, Jesus, aleluia, Pai, amém e amém. A irmã Diaconisa Neuza nos pediu um louvor também. Nós já vamos estar rodando, então, meus irmãos. É do nosso, da nossa escolha, a irmã pediu, então, para a Diaconisa Neuza. A irmã pode rodar, as portas vai se abrir, da Suelen Lima. E logo mais a gente estará passando umas informações do nosso ministério.

Graças a Deus, aleluia. Esse louvor abençoado, então, oferecido para a diaconisa Neuza, que está aí na escuta. Programação, aleluia. Está dando início, então, aleluia, com uma mensagem aqui da Rádio Renascer, que nos mandaram aqui. A paz do Senhor Jesus, irmã e irmão, peço oração para meu esposo, apóstolo Armindo. A minha esposa, aleluia, vai estar orando por todos os pedidos de oração, daqui logo mais, daqui a pouco, tá? Quero estar passando para os irmãos, então, umas informações do nosso ministério, e os irmãos podem pedir os pedidos de oração, que minha esposa vai estar orando logo mais. Irmãos, então nós estamos passando, aleluia, agora de trabalho missionário para igreja. Nós estamos agora com a igreja registrada, Igreja Pentecostal Arca da Aliança. E quero passar para os irmãos também os novos endereços. Nós estamos, aleluia, com a igreja sede agora aqui na cidade de Santa Rosa. E estamos também agora com a filial que vai ser inaugurada, um ponto de pregação lá na cidade de Catuípe. Lá com o pastor Getúlio e a missionária Ivone, que vão estar na frente do trabalho lá na cidade de Catuípe. Então, eu quero passar para os irmãos que nós estamos agora com o ministério. Antes nós era um trabalho missionário, agora nós estamos passando para Igreja Pentecostal Arca da Aliança. Então, nós vamos ter por sede aqui na cidade de Santa Rosa e vamos ter, aleluia, o ponto de pregação lá na cidade de Catuípe, lá com o pastor Getúlio e a missionária Ivone, que vão estar na frente do trabalho lá em nome da Igreja Pentecostal Arca da Aliança. Então, meus irmãos, a partir do dia 10, tá? Nós já encerramos os trabalhos aqui no local que nós fazíamos culto, aqui na cidade de Santa Rosa. E nós estamos iniciando então com os novos endereços, né? Aqui na cidade de Santa Rosa, na igreja sede, vai ser ali na Avenida João Pedro Tim, bairro Sulina, 837, o número do prédio. Então, é na Avenida João Pedro Tim, bairro Sulina, no número 837. Vai ser nossa igreja sede. A partir do dia 10, nós já vamos estar o andamento dos trabalhos ali na igreja sede, no bairro Sulina, na Avenida João Pedro Tim, bairro Sulina, 837. Próxima à escola Nossa Senhora de Fátima. Logo à frente, Nossa Senhora, na escola Nossa Senhora de Fátima, ali no bairro Sulina. Então, a partir do dia 10, nós já vamos estar com os trabalhos ali, meus irmãos. Então, para os irmãos que querem nos participar, aleluia, das informações, das participações da igreja, os irmãos que querem conhecer o nosso trabalho, então vou estar passando o nosso número de contato. É com área 55 981 24 09 62. É com área então 55 9 81 24 09 62. Os irmãos podem estar nos chamando no ar, se nós podemos estar passando a localização também. Nós vamos estar inaugurando, nós vamos estar avisando na próxima segunda-feira o dia bem certo da inauguração aqui da igreja aqui na cidade de Santa Rosa. Então, meus irmãos, lá na cidade de Catuípe, que vai ser nosso ponto de pregação, com o pastor Getúlio e a missionária Ivone, nós vamos estar iniciando os trabalhos agora, inaugurando a igreja na sexta-feira. Agora, na próxima sexta-feira, nós estamos inaugurando os trabalhos lá na cidade de Catuípe, dia 2 de outubro. Agora que vai ser a próxima sexta-feira, às 20 horas, vai ser o horário do culto lá na cidade de Catuípe. Então, o pastor Getúlio e a missionária Ivone vão estar na frente desse trabalho na cidade de Catuípe. Então, é próximo ao cemitério municipal lá da cidade de Catuípe. Os irmãos também podem estar nos chamando, que a gente pode estar passando a localização. Os irmãos que estão aí na inauguração agora, sexta-feira, nós estaremos passando a localização, né? O endereço lá, meus irmãos, na cidade de Catuípe é Rua Manuel Doralho dos Santos, número 10, próximo ao cemitério municipal. Rua Manuel Doralho dos Santos,
número 10, lá na cidade de Catuípe, próximo ao cemitério municipal. Então, vou estar passando mais uma vez para os irmãos que quiserem anotar nosso número. É na área 55, então, 981-2409-62. Então, nós estamos iniciando esse projeto, meus irmãos. Nós rogamos as orações de todos os ouvintes da rádio, irmãos que quiserem conhecer nosso trabalho. Já faz 7 meses que nós estávamos com o trabalho missionário. Agora nós estamos passando de trabalho missionário para ministério, igreja registrada, Igreja Pentecostal Arca da Aliança. Então, vamos ter por sede aqui na cidade de Santa Rosa e o ponto de pregação lá na cidade de Catuípe, com o pastor Getúlio e a missionária Ivone. Então, os irmãos podem nos chamar no WhatsApp, que nós podemos estar passando também mais informações. Então, agradeço desde já, mais uma vez, a todos os ouvintes, todos os irmãos e irmãs que estão na escuta aqui na Rádio Renascer. Então, quero, meus irmãos, quero deixar uma palavra. Qualquer dúvida, os irmãos podem estar nos chamando no WhatsApp. Quero deixar uma palavra lá no livro do 1 Samuel, primeira epístola enviada ao livro de Samuel, capítulo 15, versículo 22. Vai nos dizer assim: porém, Samuel disse: tem porventura o Senhor tanto prazer em holocaustos e sacrifícios como em que se obedecesse a palavra do Senhor? Eis que obedecer é melhor do que sacrificar. Glória a Deus, aleluia. Então, meus irmãos, eu quero que os irmãos repitam comigo. Jesus Cristo, ele é maravilhoso, ele é o conselheiro, ele é o Deus forte, o príncipe da paz e o pai da eternidade. Foi assim que o profeta Isaías nos falou. Mas ali no livro de primeira epístola enviada no livro de Samuel, capítulo 15, versículo 22, vai nos dizer, né, meus irmãos? Então nosso fardo é leve, aleluia, porque o fardo pesado quem carregou foi Jesus Cristo, aleluia. Então nosso fardo é leve porque o fardo pesado foi Jesus Cristo quem carregou, glória a Deus, aleluia. O fardo, meu irmão, minha irmã, meu querido ouvinte, aleluia, é nós que fizemos ser pesado ou leve. Aleluia, porque ele nos deixou um livre-arbítrio de nós escolher, aleluia, o caminho que nós, aleluia, traçar. Então nós sabemos, meus irmãos, aleluia, que toda ação tem uma reação. Nós sabemos, aleluia, que nós estamos com o livre-arbítrio de nós escolher, aleluia, caminhar com Cristo, aleluia, ou caminhar sem Cristo. Aleluia, porque o apóstolo Paulo nos disse, aleluia, que meio termo, em cima do muro, Deus, Jesus Cristo, não trabalha. Aleluia, é sim sim ou não não. Ou você está com Jesus ou você não está. Então, meu querido irmão, minha querida irmã, aleluia. Certa feita, Samuel perguntou a Jesus. Aleluia, na verdade ele fez um questionário, ele questionou a Jesus Cristo. Ele disse, Jesus Cristo, aleluia, mas o meu sacrifício, aleluia, não está dando retorno. O meu sacrifício, aleluia, eu oro em teu nome, aleluia, eu prego a tua palavra, o profeta Samuel falando para Jesus Cristo, eu prego a tua palavra, aleluia, eu profetizo em teu nome, aleluia, ele questionou a Jesus, e Jesus Cristo respondeu, aleluia, antes do teu sacrifício, Samuel, eu quero a tua obediência, aleluia, porque o Senhor está se sacrificando, aleluia, mas a tua obediência, aleluia, está longe de mim, Jesus Cristo respondeu a Samuel. Então, meu irmão, minha irmã, eu quero dizer, aleluia, nesta tarde, nesta oportunidade que Jesus Cristo está nos concedendo,
Em primeiro lugar, aleluia, a obediência. Aleluia. Segundo lugar é a vigilância. E terceiro lugar, meus irmãos, por incrível que pareça, é a oração. Antes de tudo isso, meus irmãos, é a comunhão com Deus, é a obediência. Porque a palavra de Deus vai nos dizer que sem comunhão diária, aleluia, nós não veremos a Deus. Aleluia, foi assim, aleluia, que o profeta Samuel, aleluia, começou a entender o projeto, começou a entender, aleluia, como Jesus queria trabalhar na vida dele. Então nós sabemos, meus irmãos, aleluia, que às vezes, aleluia, nós estamos, aleluia, pagando um preço alto na oração, pagando um preço alto, aleluia, no jejum, pagando um preço alto, aleluia, em sacrifícios. Mas nós não estamos obedecendo os princípios de Jesus Cristo. Aleluia. Então, meus irmãos, antes de tudo, aleluia, é a obediência. Aleluia, pedir a Jesus Cristo para o Espírito Consolador nos dar, aleluia, discernimento, aleluia, para nós entender, aleluia, o trabalhar de Jesus Cristo. Então, meus irmãos, primeiro lugar é a obediência a Deus. Que nessa tarde, meu irmão, minha irmã, nós viemos dar mais ouvido para as coisas de Deus. Que nessa tarde nós viemos obedecer à voz do Senhor. Aleluia, dar ouvido, saber discernir o que é a voz do Senhor e o que é a voz do nosso adversário. Porque a Bíblia fala que o nosso adversário está ao nosso redor, esperando uma brecha para nos tragar. Então, meu irmão, minha irmã, aleluia, nós temos que ter, aleluia, o discernimento da parte do Senhor, para nós saber o que, que vem do Senhor e o que, que vem do adversário. Então, aleluia, meus irmãos, nós queremos, aleluia, nesta tarde, anunciar que Jesus Cristo ainda é o mesmo. Jesus Cristo, ele não mudou. O Evangelho de Cristo ainda não mudou. Aleluia, porque ele é o mesmo ontem, hoje e sempre. É ele que tem as chaves, meus irmãos, é ele que tem o comando, é ele que tem as chaves, aleluia, das portas do céu, e é ele que tem as chaves da porta da condenação, da porta do inferno. Aleluia. Então, meus irmãos, para nós chegar, aleluia, até os céus, nós temos que ter a obediência, nós temos que obedecer, aleluia, o que está escrito na Bíblia Sagrada. Aleluia, porque lá no livro, no Evangelho de São Mateus 11, versículo 30, também vai nos dizer assim, ó: porque meu jugo é suave e meu fardo é leve. Aleluia, o que, que eu quero dizer com isso, meus irmãos? Que às vezes nós estamos carregando um fardo que nós não precisávamos carregar, porque, aleluia, nós não estamos obedecendo à voz do Senhor, nós temos que obedecer, aleluia, à voz do nosso Senhor Jesus Cristo, porque antes do sacrifício é obediência. Jesus disse para o profeta Samuel: você não está obedecendo, só está se sacrificando. Aleluia, eu quero a sua obediência, aleluia, e depois o seu sacrifício. Aleluia, meus irmãos, minhas irmãs. Então Samuel carregava um fardo pesado. Aleluia. Ele estava sempre sobrecarregado. Porque, aleluia, não é que o sacrifício dele não, che-

Glória ao nome do Senhor Jesus. Então, meus irmãos, antes da aleluia, de tudo é a obediência a Deus. E segundo, nós vigiar, aleluia, por onde nós andar. Porque, aleluia, o nosso inimigo, ele está ao nosso redor, esperando uma brecha para nos tragar. Então, nós temos que andar na vigilância, na comunhão diária com Jesus Cristo. Glória a Deus. Então, meus irmãos, e a chave da vitória para completar é a oração. Então, nós temos que andar com esses três conjuntos, meus irmãos: a obediência, a vigilância, o sacrifício e a oração. Então, eu quero agradecer, aleluia, a oportunidade que Jesus Cristo me deu para trazer essa palavra. Que Jesus Cristo venha continuar abençoando a sua vida, meu irmão, minha irmã. Que você venha, aleluia, se examinar nessa tarde, porque Jesus Cristo nos disse, aleluia, antes do sacrifício, a obediência. Porque Ele é maravilhoso, Ele é o conselheiro, Ele é o Deus forte, o príncipe da paz e o Pai da eternidade. Glória é o nome do Senhor Jesus Cristo. Então, meus irmãos, quero estar deixando, aleluia, quero estar deixando um louvor, então, do Gelson Melo: o céu é o meu destino.

0: devido ao aumento da maldade, ao aumento da iniquidade, né? Aumento do esfriamento da igreja, né? Tempo da apostasia, como diz a palavra de Deus, né? Então, Mateus 24, 12 em diante, ele vai nos falar, né? Sobre todas essas coisas, né? Devido ao aumento da maldade, né? O amor de muitos ia esfriar. É o que está acontecendo, né, meus irmãos? Nessas últimas horas, nesses último suspiro, né? Então, Jesus Cristo tem colocado muito em meu coração, né? Que é a época de arrependimento, né? A oportunidade de arrependimento é agora, não é amanhã, meus irmãos, né? Então, o segredo da vitória, o segredo de nós chegar até o céu, caminhar pelas ruas de ouro ao lado de Jesus Cristo, aleluia, é a perseverança em Cristo Jesus, né? Estamos num período em que festas, baladas, shows, jogatinas, bares, né, estão cheios, né, futebol, né, estão cheios e as igrejas vazias, né, meus irmãos? Mas Jesus Cristo é fiel e ele vê todo o nosso esforço, né? Então nós não estamos pela quantidade de pessoas, e sim, aleluia, não recuar, e sim, aleluia, pelo que o Senhor Jesus nos prometeu, que a vida eterna, nosso nome, aleluia, escrito no livro da vida, aleluia, para aquele dia nós não, aleluia, se decepcionar, para aquele dia Jesus abrir o livro, aleluia, e não encontrar o nosso nome escrito no livro da vida. Então nós não estamos pela quantidade de pessoas, aleluia, e sim pelo que Jesus prometeu, que é o nosso nome escrito no livro da vida, aleluia, é nós receber nosso galardão, aleluia. Então, a época de arrependimento é hoje, meus irmãos, né? Não busca igreja cheia, não vai aonde está cheio, aleluia. Vai onde tem pouca, onde tem poucas pessoas, ali Jesus está, aleluia. Porque onde tem poucas pessoas é sinal que é pregada a palavra de Deus. Aonde tem poucas pessoas, aleluia, é visão, aleluia, profética. Aonde tem poucas pessoas é onde Jesus está fazendo o milagre, aonde Jesus está sarando pela palavra, onde Jesus está curando, aonde a palavra está sendo confrontada, onde que a palavra está confrontando o pecado, ali você tem que estar. Aleluia, não busca, aleluia, aparências. Aleluia, não busca aparências deste mundo. Busca apenas a presença de Deus. Busque apenas, aleluia, as coisas do alto. Aleluia, porque o resto tudo vai ficar aqui, onde a traça e o ferrugem vão consumir. Primeiro o reino dos céus e sua justiça, que as demais coisas serão acrescentadas. Aleluia, então pega essa visão, meu irmão, tá? Vai aonde tem pouca, porque é ali que Jesus está, porque a palavra ela confronta, a palavra ela vai sarar, porque a palavra de Deus ela cura, liberta e transforma. Aleluia. Hoje, aleluia, os púlpitos, aleluia, os pastores estão amassageando o ego. Hoje os pastores, aleluia, estão passando pano, estão vendo erro e não estão fazendo nada. Aleluia, nós estamos numa época, aleluia, que nós, se nós não pregar a palavra de Deus, quem é chamado, aleluia, nós vamos pagar o preço, nós vamos pagar um preço alto, um preço caro, aleluia, de nós se covardar, aleluia. E Jesus não nos chamou, aleluia, para covarde. Jesus não nos chamou, aleluia, para se covardar. Jesus nos chamou para uma grande obra, aleluia. Esta obra, ela precisa ser completa. Esta obra, aleluia, ela precisa ser pregada pela verdade, pela Bíblia, sem sair uma vírgula da Bíblia. Aleluia. Então não busque aparências, aleluia, humana. Não busque, aleluia, agradar
1: O homem busca agradar a Jesus Cristo, busca, aleluia, nas madrugadas, na oração da madrugada, busque, aleluia, sem cessar, aleluia, não olhe para o lado, não olhe para a esquerda, como diz a palavra de Deus, e muito menos para trás, como a mulher de Ló fez, né? Olhou para trás, virou uma estátua de sal, aleluia, porque ela olhou, aleluia, o passado, aleluia, ela olhou para trás, aleluia. Porque ela era apegada nos bens materiais, ela era apegada, aleluia, na apostasia, ela era apegada no pecado, aleluia. Posso sentir uma graça nesta de manhã, aleluia. Então, não busque aparências humanas, meus irmãos, não busque. Busque, aleluia, uma igreja onde prega a palavra de Deus, aonde você sai sarado, onde você sai curado, aleluia. Como diz a palavra de Deus lá em Hebreus 4, versículo 12, aleluia, meus irmãos. Então esta são o último avivamento da igreja, este é o último avivamento da igreja, aleluia. E quem não se der por avisado será condenado, a palavra de Deus diz, né? Então a oportunidade de arrependimento está na sua porta. Eis que estou à porta e bato, a palavra de Deus vai nos dizer, aleluia. E quem vim a mim, aleluia, cear comigo, eu cearei contigo, glórias a Deus. Tenha um ótimo domingo, meus irmãos, que Jesus Cristo venha se fazer presente no seu lar, aleluia. E abre a porta para ele entrar, aleluia, que ele vai se fazer morada e, aleluia, o seu coração vai ser renovado, vai ser curado, transformado, vai ser quebrantado nesta manhã. Eu profetizo em nome do meu Jesus Cristo. Amém e amém.

0: Glória a Deus, aleluia, meus irmãos, minhas irmãs. Então, meus queridos irmãos, você que tem alguma dúvida do nosso trabalho, nós estaremos passando mais uma vez o nosso número para contato aqui da Igreja Pentecostal Arca da Aliança, aqui na sede de Santa Rosa, Rio Grande do Sul. Então, convidamos a todos, a Igreja Pentecostal Arca da Aliança, convida a todos os irmãos para a inauguração lá na cidade de Catuípe, nessa próxima sexta-feira, dia 2 de outubro. Então, vai ser, aleluia, uma bênção ter você, meu irmão, minha irmã, para participar dessa inauguração lá na cidade de Catuípe, juntamente lá com o pastor Getúlio e a missionária Ivone, que vão estar na frente do trabalho. Na rua Manuel Doralho dos Santos, número 10, próximo ao cemitério municipal, na cidade de Catuípe. Então, os responsáveis lá pelo ponto de pregação vai ser o pastor Getúlio e a missionária Ivone. Glória a Deus, aleluia. Então, estaremos passando mais uma vez nosso número para contato. Os irmãos que tiverem alguma dúvida, alguma informação, nós estaremos passando lá pelo WhatsApp, então. É por área 55 981 24 0962. E a partir do dia 10, meus irmãos, a igreja sede aqui, Igreja Pentecostal Arca da Aliança, estaremos inaugurando ali na Avenida João Pedro Tim, bairro Sulina, 837, próximo à escola Nossa Senhora de Fátima, bairro Sulina. Meus irmãos, podem estar entrando em contato conosco pela WhatsApp, que nós estaremos passando todas as informações bem certinho. Eu estava passando para minha esposa trazer, então, rapidinho uma palavra, porque Jesus Cristo colocou em seu coração.
1: Cumprimentos, amados e queridos irmãos, na gloriosa e abençoada paz do nosso Senhor Jesus Cristo. Amém. Então, amados e queridos irmãos, no livro de Mateus, vou estar passando para vocês o que Jesus tocou no meu coração hoje. Livro de Mateus, capítulo 7. Pedi e dar-se-vos-á, buscai e encontrareis, batei e abrir-se-vos-á, porque aquele que pede, recebe, e o que busca, encontra, e ao que bate, se abre. E qual dentre vós é o homem que, pedindo-lhe pão o seu filho, lhe dará uma pedra? E pedindo-lhe peixe, lhe dará uma serpente? Se vós, pois, sendo maus, sabeis dar boas coisas aos vossos filhos, quanto mais vosso Pai, que está nos céus, dará bens aos que lhe o pedirem. Amém? Essa é a palavra do Senhor de hoje. Amados e queridos irmãos, essa palavra nos diz que nós temos que pedir ao Senhor. Peça ao Senhor na tua oração, peça a Ele o que você precisa e Ele irá te dar. Ali diz, pedi e dar-se-vos-á. Aleluia. Buscai, busca as coisas de Deus, busca o que... Bate na porta e a porta se abrirá para você. Glória a Deus, aleluia. Então, amados e queridos irmãos, aquele que pede, recebe, o que busca, encontra, e ao que bate, a porta se abre. Glória a Deus, aleluia. Vamos em busca de buscar o que a gente precisa do Senhor. Ah, você precisa de uma cura, de uma libertação, você quer uma transformação no teu casamento, na sua família. Você não deve falar aos homens que não podem te ajudar. Você tem que ir aos pés do Senhor Jesus, na oração, amados e queridos irmãos, porque a oração é a chave da vitória. Aleluia! A palavra do Senhor diz que todo aquele que invocar o nome do Senhor Jesus será salvo. salvo. Todo aquele que clamar ao Senhor no dia da angústia, pedir socorro, Jesus vai socorrer, Ele vai te atender, Ele jamais irá te desamparar. Mas busca, pede, vai atrás do Senhor Jesus. Em vez de você estar nos prazeres do mundo, vai em busca do Senhor Jesus. Porque, amados e queridos irmãos, só Ele, só o Senhor Jesus pode te dar vida. Só Ele pode te dar o que você precisa. Só Ele pode abrir a porta do céu para você passar. Aleluia! Bate na porta até abrir. Procura, busca, pede ao Senhor, fala com o Senhor, Ele é o teu melhor amigo, aleluia, pede a Ele humildemente, chora na presença do Senhor, não se envergonha de falar com o teu Deus, porque Ele é o único que estará contigo, aleluia, Ele é o único que conhece a tua vida, Ele conhece o teu coração, Ele conhece o teu falar, o teu levantar, Ele conhece os teus pensamentos, o teu deitar, o dormir, Ele conhece as tuas ações, Ele te conhece, amado e querido irmão. Então pede ao Senhor, e Ele dará, porque a palavra do Senhor diz: o homem, quando o seu filho vem pedir um pão, o homem não vai dar uma pedra. Nós, seres humanos, nós vamos dar um pão para o nosso filho, nós não vamos dar uma pedra. Quando o nosso filho vem pedir um peixe, nós não vamos entregar uma cobra, nós vamos dar um peixe para o nosso filho se alimentar. Aleluia! Então nós, seres humanos, que ainda somos errantes, falhos, pecadores, muitas vezes somos maus, nós sabemos dar coisas boas aos nossos filhos. Aleluia, glória a Deus. Então imagina o nosso Pai Celestial, Jesus Cristo. Imagina o que Ele pode te dar. Com certeza Ele vai lhe conceder os bens que você está lhe pedindo. Aleluia, glória ao nome de Jesus. Amados e queridos irmãos, muitas vezes as portas estão fechadas para você. Você está numa situação terrível, de dor, de enfermidade, problemas, turbulências no casamento, aleluia. Mas o Senhor, Ele disse: buscai e dar-se-vos-á, batei e a porta vos será aberta, aleluia. Buscai e encontrareis. No Senhor Jesus há refúgio, no Senhor Jesus há consolo, no Senhor Jesus há descanso, no Senhor Jesus há tranquilidade, porque Ele disse: vinde a mim, todos os que estáis cansados e sobrecarregados, que eu vos aliviarei. Como esse hino tocou hoje no nosso programa, amados e queridos irmãos, o hino falando que as portas vos serão abertas. Se as portas para vocês estão todas trancadas e fechadas, muitas vezes o inimigo tem tramado contra a tua vida, contra a tua família, mas o Senhor Jesus, Ele pode abrir a porta, porque na mão do Senhor Jesus estão todas as chaves, a chave da vida, a chave da morte, a chave da bênção, a chave da maldição, a chave da alegria, a chave da tristeza. É simplesmente necessário você se colocar na presença do Senhor, declarar Jesus como teu único e suficiente Salvador. Aleluia, glória ao nome de Jesus, que Ele pode abrir qualquer porta que está trancada. Ele abre para você ter sucesso e ter vida com alegria e vida com abundância. Glória ao nome de Jesus. Então, amados e queridos irmãos, agora estarei fazendo a nossa oração da fé. Você pode colocar a tua mão acima da tua enfermidade, vai orando, vai falando com o Senhor Jesus. Nós temos também um pedido de oração do apóstolo Armindo, que não está muito bem no dia de hoje. Nós vamos estar entregando para o Senhor os pedidos de oração e orando pela tua vida. Vai orando aí do teu lar e pedindo para o Senhor, porque Ele pode te dar, pois foi-lhe dado todo o poder no céu e na terra. Aleluia! Senhor meu Deus, Senhor meu Pai, amado, querido e soberano, Jesus, na tua presença, eu venho te entregar, Pai, todos os pedidos de oração. Eu venho te entregar esta vida, esta família, esta casa. Entra nesse lar, Senhor, e transforma, restaura esse casamento, abençoa os filhos, as crianças, abençoa até os bebezinhos, Senhor, que estão no ventre da mamãe. Aleluia! Senhor amado, Senhor querido, essa pessoa que está com a sua mão em cima da enfermidade, que tu venha curar, que tu venha sanar, que tu venha queimar, destruir essa enfermidade, no nome do Senhor Jesus Cristo, porque o Senhor pode todas as coisas. Queima, Senhor, lança por terra esse mal, essa maldição, essa doença, essa enfermidade, que caia por terra agora, no nome santo de Jesus. Nós cremos na vitória. Senhor, abençoa o teu povo, abençoa a tua igreja, abençoa o teu povo escolhido, as tuas igrejas valorosas e verdadeiras que andam, Senhor, no caminho reto, no caminho da salvação, em nome de Jesus. Senhor, liberta do álcool, liberta do cigarro, liberta das drogas, entra nesse lar, Senhor, liberta da pornografia, liberta, Senhor, de tudo que não presta, tudo que não convém, da prostituição, vai libertando, aleluia, porque o Senhor disse que em ti nós somos livres, aleluia, em ti não há condenação, há salvação no Senhor Jesus, aleluia, entra nesse lar, nesta família, nesta pessoa que está clamando, Senhor, e atende o pedido dela. Eu não sei o que esta vida precisa, mas o Senhor o sabe. Eu não sei o que esta pessoa precisa, mas o Senhor o sabe. Entra neste lar, nesta filha, nesta família, nesse teu escolhido, Senhor, e dá vitória para o teu filho e para tua filha. Restaura, cura, liberta, batiza, salva, em nome do Senhor Jesus Cristo. Amém e amém.

0: Quero cumprimentar você com a doce e gloriosa paz de Cristo, Evônia Pinho. Que Jesus abençoe a tua vida, a tua casa. 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Que Deus abençoe a todos que estão na escuta dessas programações. E com certeza hoje é só vitória, né? Que maravilha, que bênção de Deus. Jesus é bom, Jesus é maravilhoso e Ele está conosco. Né? Você que está aí, quem sabe hoje me ouvindo, você pode entrar comigo em WhatsApp agora, 55999-370288. 55999-370288. É o telefone aí da tua participação. Eu estou feliz e alegre porque você está aí na nossa companhia. É um dia novo, sempre uma semana nova, um mês novo, um ano novo, e assim nós vamos indo. Com Cristo, mais uma milha caminhando, se esforçando, buscando, aprendendo, porque Jesus veio para nós aprender, para nós amar, servir e aprender, não é verdade, amados? Então é muito importante nós cuidarmos da nossa vida espiritual. E temos que buscar pela fé, nós temos que, com certeza, estar cada vez mais conectados com Cristo, né? Porque agora a lei é Cristo, não é verdade? Está lá. Em Hebreus, se não me engano, capítulo 10, versículo 4, a lei agora é Cristo. Cristo é a lei, não é verdade? Então, amados, nós temos que estar nessa lei que é Cristo. Cristo veio nos ensinar, Cristo morreu na cruz por nós, Cristo ressuscitou no terceiro dia. E eu quero dizer para você que está aí comigo ouvindo, quem sabe que está parado, você desanimou. Você ainda tem uma oportunidade, amados, porque Jesus, ele está vindo para tanta gente, né? Enquanto passou a programação da semana passada até hoje, quantas pessoas partiram, amados, em 7 dias? É? Quantas partem agora em 2 horas de programação? Então, amados, não há mais tempo de parar. Você que é ouvinte, você que, quem sabe, está ouvindo essa programação agora. E você, quem sabe, ligou o rádio para casa, está pelo Facebook. Sabemos que Jesus é bom e ele tem coisas boas para nos dar, inclusive a eternidade, não é verdade? E eu quero dizer para você que está me ouvindo que você que é ouvinte assíduo ou você que é simpatizante, quantas pessoas hoje aqui que está ouvindo que crê em Jesus Cristo? Quantas pessoas está ouvindo? E quantas estão ouvindo que quem sabe até crê, mas não está praticando Cristo? Interessante, né, amados? Porque quando a gente crê, é uma coisa, praticar é outra, não é verdade? Mateus 7, 24 diz para nós, né? Que o homem prudente, ele edifica a sua casa na rocha, que é a sua casa espiritual, mas o imprudente na areia. Vem vento, vem tempestade, vai tudo embora, porque aquele que não está alicerçado, é com certeza, né, amados? Não está alicerçado, vai com certeza cair, né? Porque é que nem aquela árvore junto ao ribeiro, né? As raízes são profundas, ela está perto do rio. A água chega em suas raízes e ela vive. E nós temos que nos alicerçar, não é em homens ou mulheres, não é em títulos ou carteirinhas, nem em placas. Claro que nós aprendemos uns com os outros na palavra, nos edificamos a nossa fé quando nos reunimos na congregação. Mas o importante de tudo, amados, é a batalha aqui fora, no dia a dia. Aqui fora, no dia a dia, é uma grande batalha quando nós enfrentamos tantas situações. E a gente sabe que onde tem pessoas, tem problemas. Se você não tiver pessoas, ninguém, você não vai ter tanto problema, porque pessoas são problemas, né? Cada uma tem uma situação, uma adversidade, tem um problema. Muitas pessoas, muitas vezes, têm problema depressivo, têm problema de libertação em certas áreas. Né? Que muitas vezes a gente tem que viver aquela área para ter uma libertação para a gente aprender, né? Passar por aquela área que a gente está passando uma dificuldade, é quem sabe uma luta. Muitas vezes a pessoa tem uma luta consigo mesmo, né? Não gosto de falar essa palavra luta porque eu falar luta parece que estou sempre lutando. Eu gosto de falar que eu estou vencendo, sempre vencendo, não lutando, é. Vamos deixar a luta para lá, porque se eu começar a falar em luta do diabo, em luta e o diabo aqui, ele vai com certeza crescer, né? Na minha vida. Ele não tem nem que ser falado o nome dele, né? Porque ele está caído e derrotado, né, amados? Ele está destituído. Você que está me ouvindo aí, mas o mal, o que que diz a palavra lá em Pedro? Ele anda ao de redor, porque o anjo está ao redor. Então eu estou aqui, o anjo está na minha frente, ao meu redor, e o inimigo está ao de redor, ele está depois do anjo. Mas se eu não quiser mais o anjo, eu disser, ai anjo, sai, eu quero o mal um pouquinho. Vem mal, o mal vem, ele se fortalece na minha vida, ele cresce, e eu estou com mal dentro de mim, porque a casa está vazia. Não é verdade? O que é que diz em Mateus? Que ele encontra a casa vazia, vem mais sete, vem milhões, vem legiões, e o mal está sempre ao derredor, tentando tirar o anjo da minha frente para entrar. Agora, se eu tirar o anjo, ele entra, com certeza. Se eu disser, ah, eu não quero mais, eu vou tirar o anjo. Eu quero mal. Eu vou lá e vou fazer um pouquinho, porque um pouquinho não faz mal. Na verdade, eu posso fazer tudo o que eu quiser nessa terra, com certeza. Você também, nós podemos fazer tudo, posso fazer tudo, posso falar mal dos outros, posso trair, posso beber, posso. Mas e aí? Não posso entrar no céu, não posso receber o reino de Deus na terra, muito menos no céu. Porque a palavra diz, né, que o reino de Deus tem que habitar dentro de nós. E para nós receber o reino de Deus, nós temos que estar buscando essa dádiva do reino dentro de nós, porque nós não somos perfeitos. Enquanto nós viver aqui nessa terra, a gente tem que estar buscando esse reino toda a vida. É a palavra em nossos corações para que nós possamos ser parecido com Paulo, como disse Paulo, parecido com Cristo, porque nós nunca vamos ser, nunca, nem parecido com Cristo, né? Mas podemos ser parecido com Paulo. Olha como Paulo se esforçava e mesmo assim, né? Paulo tinha um espinho na carne, o apóstolo Paulo, né? Ele era esbofeteado, tinha aquele espinho na carne, mas Jesus, o que que disse para ele? Paulo, a minha graça te basta. A minha graça te basta. Porque ele estava sobre a graça, assim como nós estamos hoje. Então, você que está me ouvindo aí nessa programação, Ebônia Pinho, eu quero dizer para você que daqui a pouco nós vamos entrar com as orações Causas Impossíveis e que nós temos que estar sempre atento ao mal. Porque o mal, ele não vem bater na nossa porta. Ele vem de sapatinho de algodão, ele vem assim, ó, enrustido na palavra. Quem que disse que ele tem guampa e chifre, amados? Quem disse? Quem que inventou essa história do guampa e chifre do capeta, né? Como diz, lapeta, bem longe de mim. Eu não sei se ele tem chifre e rabo, ou pata de bode, não sei. Quando eu estava dentro da terreira, ele dizia para mim, né? Quando eu estava lá um dia, ele disse para mim: Eu sou tão feio, que se tu me ver, tu vai desmaiar. Tão feio que eu sou. Ele disse isso para mim. Já pensou, amados, quando eu estava lá dentro? E ele não gosta que eu fale aqui das coisas, porque eu sei que muitas vezes, bah, assim, ó, só Jesus na causa, né? Ele dizia que as patas dele, amados, era que nem pata de bode. Pata tem aquela fenda, né, no bode. Ele disse que eu não ia conseguir ver ele, porque ele tinha pata de bode. Imagina, amados. Eu nem quero ver, né? Então, amados, olha só. Ele tá caído, derrotado, destituído. Tem coisas aqui que eu nem falo do que eu assisti lá dentro, porque, bah, só Jesus, amados, na causa. Mas eu quero dizer para você que se eu quiser hoje, se nós quiser, a gente larga tudo e volta para as eras práticas. Mas amados, como é que fica agora que ele nos resgatou, agora que ele nos tirou de lado, lamaçal do pecado, do montouro, das garras de Satanás? Como é que nós vamos voltar para as garras de Satanás de novo? Nós estamos na maravilhosa luz. Então eu deixo para você aí, meu amigo, minha amiga, essa programação é uma programação evangelística, é? E eu digo para você, busque Cristo, busque a palavra, busque aprender, busque a ser a diferença. Não seja marionete do inimigo. É, ele está caído, está derrotado, destituído, foi preso por um anjo acorrentado. Olha só, um anjo só prendeu ele. Então, meus amados, 55999370288, Evânia Pinho, programações mais que vencedoras em Cristo. E daqui a pouco eu estou chegando aí, vamos orar. Causa Impossível. Chave Pix também para você ser um colaborador. 55999-370288. Estando aqui, meu nome é Vânia Pim, para relatar para nós, para você, uma história. Onde está? Na Bíblia Sagrada, em Mateus capítulo 2, a história de três reis magos e seguiram uma estrela até um estábulo
1: aonde estava ali com a sua mãe numa manjedoura, o menino Jesus. Então, os três reis magos se prostraram diante do Salvador, deixando para ele três presentes: ouro, incenso e mirra. O adoraram. E então, ali estava aquele que viria para salvar a humanidade, o nosso Jesus. Hoje deixo esse relato para você. Que Deus maravilhoso! Ele se fez carne, veio à terra como filho, e hoje ele é o nosso Deus Todo-Poderoso, o Pai, o Filho e o Espírito Santo. Em Apocalipse capítulo 1, no versículo 8, ele nos diz que ele é o Alfa, o Ômega, o princípio e o fim. Ele é todo, a Bíblia toda, de Gênesis a Apocalipse. Ele é Deus, ele é aquele que hoje fala conosco e que com certeza tem uma grande promessa de morarmos com ele na nova terra, a nova Jerusalém. Ele é fiel, entrega teus caminhos ao Senhor, confia nele, o mais ele fará. Ele foi como ovelha muda ao matadouro, foi morto, foi crucificado e hoje ele vive e reina para todo sempre. Que Deus te abençoe, essa é a tua melhor escolha. Cristo. Amém.

Olha aí, amados, que a paz de Cristo esteja com você. Estamos aí já na segunda parte das orações, né? Vamos orar aí na segunda parte do programa, da segunda parte do rádio. É aí, olha, meus amados, estamos pela web Mais Vencedores, Renascer FM, estamos pela Internacional Mais de Deus, o nosso ministério, é uma bênção de Deus, né, amados? Essa comunhão, essa. Olha, essa união e espírito que nós temos aí com as pessoas que nos ligam, que participam. Eu quero já começar orando agora, que Jesus abençoe a tua vida. E eu quero cantar aquele corinho que diz assim: a vitória é nossa, a vitória é nossa, a vitória é nossa, a vitória é nossa.

É, amados, é 55999370288. 55999370288. Eu estou aguardando aqui a tua ligação, já quero estar orando agora. É orações, causas impossíveis. Você que está aí comigo, você que está ouvindo, você que precisa de uma oração para uma causa impossível, porta de emprego, dinheiro atrasado. Amados, é o momento agora. Você que quer uma cura, um milagre, é o momento agora. Segunda oração. Você que quer uma libertação, é o momento agora, né? Terceira oração, libertação. Então, nós vamos estar orando por aqueles que estão conosco pelo Facebook. Também podem aí, né? Orar. Você que está no trabalho, no carro, no ônibus, no caminhão, é na tua mente aí. Jesus é onisciente, ele vai estar ouvindo as tuas petições. Então, nós vamos estar orando em nome de Jesus agora, né? Você que em qualquer lugar tiver e quiser entregar a tua vida a Cristo, é o momento, é agora. Vamos orar então aí, amados. Vamos orar. Primeira oração, causa na justiça. Soberano Deus, eterno Pai, ora agora para essa pessoa, Pai, que está aí, Senhor, pedindo essa causa na justiça nesse momento. Ah, Senhor, essa pessoa que agora está comigo, Pai, firme, orando, Pai, entrou em oração agora nesse momento, que quem sabe está aí na sua sala com pessoas, com visitas, mas que quem sabe, Senhor, está num caminhão, num carro, que quem sabe, Senhor, agora, Pai, está numa empresa, está na rua, meu Deus, num presídio, quem sabe agora pessoas que estão me ouvindo dos presídios, ah, Senhor amado, dos hospitais, dos asilos, meu Deus, ah, Senhor, essa pessoa que pede uma causa impossível, Senhor, eu creio, Pai, que o Senhor já está liberando do mundo espiritual, já declare para a tua vida, já coloque a mão na tua cabeça e diga: eu recebo, em nome de Jesus, essa causa impossível. Você aí é você mesmo está orando comigo, declare, declare, profetize, eita glória, diga: eu recebo, eu recebo, eu recebo essa causa está ganha, essa causa está ganha. É Deus poderoso, Deus amado, Deus grande, Deus do infinito, Deus de poder e glória. Vamos aí para a segunda oração de cura. Você que precisa de uma cura, desde a ponta do cabelo à ponta dos pés, você que está aí comigo, você que está aí orando agora, você que quem sabe está no hospital esperando um transplante, você quem sabe aí está com uma situação, meu Deus, eu não sei, quem sabe nos olhos, nos ouvidos, no baço, no intestino, na boca, câncer, cai por terra agora. Ah, Jesus amado, você que tem problema no nariz, na testa, você que tem problema de pele, vai caindo por terra agora na garganta. É você que tem febre, você criança, você menina, menino, você jovem que tá aí me ouvindo agora nessa programação. É problema de câncer no seio, problema aí de câncer no intestino, no útero, vai caindo por terra agora nos pulmões. Ah, você que tá com problema aí, quem sabe de diabetes, vai caindo por terra agora. Você que tá aí, quem sabe com uma situação de anemia, vai caindo por terra agora. É, meu Deus Todo-Poderoso, ajuda essa pessoa, quem sabe, se alimentar melhor. Ah, Senhor, em nome de Jesus, agora, agora para essa pessoa, quem sabe, tem problemas intestinais, tem problema nos pés, tem problema nas unhas, nas juntas, nos joelhos. Ah, meu Deus, problema de coluna, Pai amado, em nome de Jesus, nos braços. Ah, Senhor, essa pessoa que tá me ouvindo numa cadeira de roda, meu Pai amado, agora levanta essa pessoa, diz o Senhor, levanta e anda, toma posse da tua cura, da tua vitória agora em nome de Jesus. Coloca a mão na sua cabeça e diga: eu recebo, eu recebo, eu recebo, eu recebo. É pela fé, meus amados, pelo poder do nome de Cristo. Eita glória, eita glória. Vamos aí orar, terceira oração, a oração do Espírito Santo. Eita Deus, agora.

O altar. Meus amados, Jesus está operando desde a hora que começou essa programação. O Espírito Santo está operando. Ele fala ao meu coração que tem pessoas nesse momento ouvindo, mas muitas pessoas não creem. Mas diz o Senhor que você crê, você verá a glória de Deus, porque nós estamos aqui orando agora e juntos nós, a união faz a força. Então quero orar agora a terceira oração do Espírito Santo. Se você tem um familiar no álcool, nas drogas, quem sabe no cigarro, quem sabe perdido. Perdido nesse mundo de prostituição, de drogas, meu Deus, de bebida, de mentira, de engano, de roubo, vai caindo por terra agora toda obra contrária. Meu Deus, vai caindo por terra as obras contrárias agora, de tranca-rua, vai caindo por terra agora a obra do inimigo, toda obra contrária, pomba-gira, vai caindo por terra agora toda obra das drogas, oh meu Deus, da pedra, vai caindo por terra a pedofilia, vai caindo por terra a depressão dessa casa, dessa vida, vai caindo por terra espírito da loucura, em nome de Jesus Cristo agora, em nome de Jesus, cobre essa pessoa com teu sangue agora, essa pessoa que tem espírito da loucura, vai caindo por terra em nome de Jesus, essa pessoa que agora tá aí demente, vai caindo por terra em nome de Jesus agora, essa pessoa aí que tá com Alzheimer, cai por terra em nome de Jesus, essa pessoa quem sabe tá depressiva, espírito suicida, eu digo sai em nome de Jesus, demônio sete facadas, vai caindo por terra, demônio da pedofilia, vai caindo por terra da inveja, vai caindo por terra agora, toda obra contrária, vai caindo por terra em nome de Jesus agora, essa pessoa quem sabe tem espíritos malignos, vai caindo por terra em nome de Jesus agora, sai, sai dessa vida, vai saindo agora, vai saindo, vai saindo, vai saindo do meio dessa casa, do meio desse casamento, vai saindo de dentro do coração dessa pessoa, vai caindo agora, se há demônio aí, se há obra contrária, se há obra de feitiço, vai caindo por terra, obra de feitiço na encruzilhada, na mata, para essa pessoa enlouquecer, para essa pessoa sair de casa, para essa pessoa virar mendigo, cai por terra em nome de Jesus agora, vai caindo, em nome de Cristo, toda magia negra, vai caindo por terra agora, é pelo poder do sangue de Cristo, é pelo poder do sangue de Cristo, meu Deus, seja desfeita agora todo mal, essa pessoa que agora, quem sabe, pensa em se matar, cai por terra, vício do cigarro, essas obras contrárias, pessoa que faz vodu pro casamento dessa outra, cai por terra em nome de Jesus, ah, meu Deus, vai operando o milagre agora, é agora, toma posse da tua vitória, coloque a mão aí no teu coração e diga: eu recebo a cura, eu recebo o milagre. Você que tem um filho nas drogas, ei mãe, você que tá aí me ouvindo, mãe, é pela fé, mãe, já começa a declarar que teu filho não é drogado, ele é uma bênção, o teu filho é firme, é forte, ele está em Cristo, mesmo que você não está vendo, mas você está crendo e dizendo que está apostando no milagre. Receba, receba, receba, receba, em nome de Jesus, e em nome de Jesus, e em nome de Jesus, aleluia. Diz o Senhor para ti nesse momento: não pare agora, não pare agora, não pare, não pare de adorar, não pare de glorificar, não pare de crer no Deus vivo, todo-poderoso, porque nós estamos aqui em oração. E você está recebendo, recebendo. Deus, eu tenho que orar toda manhã, toda madrugada e dizer: Cristo vive, Ele está comigo. Eita, glória, você tem que dizer todo dia: eu sou curado agora, pelo poder do nome de Jesus. Como está lá em João 4, Ele busca adoradores em espírito e verdade. Comece a receber a unção dobrada do Espírito Santo. Comece a receber a unção que despedaça o jugo. Comece a receber o renovo. Comece a receber agora a glória de Deus sobre a tua vida. Senhor, agora, Pai. Essa pessoa possa ser batizada com o Espírito Santo, fale em línguas agora, fale em mistério, fale com Jesus agora, receba unção, receba o renovo, aleluia, o glória, o glória, o glória, o glória, Deus poderoso, Deus poderoso, não pare agora, não.

É, meus amados, ele está aqui, vai te ajudar nesse momento. Basta você crer, amados. É hora, é momento, é agora, é de entrega, de entrega. Meu Deus do céu e da terra, olha aí, quando Jesus visitou lá Marta e Maria, olha o que Jesus, amados, disse para Marta: Marta, Marta, estás atribulada. Marta corria de um lado para outro, estava preocupada com os afazeres, mas Maria estava ali aos pés de Cristo com a melhor parte. E Jesus disse: Olha, Maria, você está com a melhor parte. Oh, glória, Marta, Marta, por que tu estás atribulada? Meu Deus, hoje as pessoas estão atribuladas, hoje as pessoas correm de um lado para outro, hoje as pessoas estão aí, amadas, desse jeito, meu Deus, não dão mais valor à vida. Mas o que é isso, meu Deus? Quantas pessoas no asilo hoje, quantas pessoas abandonadas, um depósito de gente, quanta gente sofrendo ali dentro, chorando, gritando.

Aleluia, a igreja primitiva, aquela que Paulo disse: sejais, pois, meus imitadores, como são de Cristo. Aleluia, Jesus vai fazer uma limpa nos altares, Jesus vai mudar situações, Jesus vai mudar cativeiro, Jesus vai mudar posições de pessoas de lá para cá, de cá para lá. Jesus vai fazer um rebuliço na terra. Jesus, nesse ano, ele diz o Senhor que vai mudar situações, vai mudar vidas. Vai mudar pessoas, mas somente aqueles que crê neste ano e aqueles que tiverem em Cristo vão ter boas notícias, vão ter novidades, porque aqueles que não estiverem, aqueles que tiverem de má fé vão cair, aqueles que estiverem fora da palavra vão cair, aleluia, mas aqueles que estiverem pregando e aqueles que estiverem verdadeiramente com o coração alicerçado em Cristo, esses sim vão ter vitória. Nas suas casas, nas suas famílias, porque estão plantando coisas boas, porque estão divulgando o evangelho, porque estão plantando a semente, porque estão crendo no sobrenatural, mas muitos não crê mais no sobrenatural, muitos estão com os olhos vendados, muitos estão sem revelação da palavra, diz o Senhor, muitos estão pensando em carros, cavalos, como diz lá, né, na palavra, muitos estão pensando em bens materiais, muitos estão correndo de um lado para outro, mas diz o Senhor que aquele que estiver firme na rocha, aquele que estiver verdadeiramente, vai ver o sobrenatural, vai ter olhos de águia, vai olhar o sobrenatural, vai ter visão de águia e vai superar todas as coisas. Meu Deus, esse Deus é tremendo, esse Jesus é grande, ele é poderoso, ele é grande e tremendo, e ele está nos falando nesta programação que tem pessoas nesse momento que estão fazendo um apelo, estão pedindo para Cristo mudança de vida, mudança do quadro da sua casa, da sua vida, da sua situação. Mas diz o Senhor: apenas creia, minha filha, apenas creia, meu filho, porque ele entra em ação. Aquele que crê, ele faz a sua obra, e a obra dele é completa, porque ele completa a obra que ele começou. Mas é para aquele que crê verdadeiramente, é para aquele que espera com paciência no Senhor, é porque o tempo de Deus não é o nosso tempo, mas com certeza, na hora certa, com certeza, a vitória chega, porque quanto maior a guerra, maior é a vitória. Aleluia! Eu estou alegre e feliz porque eu sinto a graça, eu sinto a presença de Jesus. Você sente aí, minha amada? Meu amado, oh glória, aleluia! Eu quero mandar meu abraço aí para todos que estão ouvindo a programação, que estão no caminhão, na rua, no carro. Você que está aí ouvindo, você que está agora comigo aí, irmão Cléo do caminhão, que Deus abençoe. O Paulo Ribeiro também do caminhão, Deus abençoe. Dos ônibus, dos Uber, que estão ouvindo essas programações, né? Mando meu alô para nossa irmã Juracide, Chiapeta, né, para Wanda, para o Nelson, para a Dayana aí também de Porto Alegre, que estão escutando, também mando aí para o Walter de Lima de Chapecó e Valdina, olha quanta gente, né, o Natalino de Pinheirinho do Vale, o Paulo Kleber, né, de o Paulo César de Pinheirinho do Vale, mando meu alô aí, é muita gente também de Tupaçarandi, a nossa irmã Mary também, a Adileia também, né, de Horizontina, o povo de Horizontina, a irmã Maria de Redentor, olha aí, de Santo Cristo, a irmã Maria também, é muita gente, o Daniel Gomes e toda a sua família aí, o povo de Maurício Cardoso, olha aí, irmão Eloy de Maurício Cardoso, que Deus venha abençoar a vida de cada um, né? Também aí o nosso irmão também de Iruá, né? Irmão Protásio, irmão Carlos, que Deus abençoe a vida de cada um, né? O Carlos Santiago também que nos ouve, a irmã Lide Seco, olha aí também, né? Aí de Horizontina, a Suzana, né? Que Deus abençoe também, em nome de Jesus que nos liga aqui, a todas Maria, ao João, ao irmão João Velasque, olha aí, da barbearia, o povo de Santa Rosa, irmã Terezinha, irmão Darcy, também para o presídio aí, também o pessoal, né? Que faz parte desse trabalho maravilhoso do presídio em Santa Rosa, também presídio aí, lá de El Soberbo, da Argentina, irmão Carlos Moraes, a todos aí dos outros presídios demais, né, que tem por aí, que eu nem sei quanta gente está escutando, né, mas que eu possa dizer, irmão Jairo, de Três Passos, eita glória, também por onde anda, irmão Jairo, que Deus abençoe, né, também a nossa irmã Beatriz, de Palma Sola, olha aí, também a irmã Maria,
a irmã Juracy aí também, de ancorar o povo que ouve de todos os lugares do mundo, né? Mas a Ana, o pessoal de Marau, que está em Marau, me ouve, a Ana e o Kleber, que Deus abençoe esse casal, né? Abençoado por Deus, é muita gente ouvindo aqui, o povo de Porto Alegre, Alvorada, Quaraí, né? O nosso pastor do Ministério Internacional Mãe de Deus, ele está em Porto Alegre, está fazendo as obras, veio com a família, foi a Santa Catarina, está fazendo as obras aqui por Viamão e vai chegar na Alvorada, dia 31 de janeiro, às 15 horas. Ele vai estar aqui conosco na Alvorada, trazendo uma palavra poderosa e daqui ele vai voltar para Quaraí, né? Então, que obra, né? Todo janeiro ele vem visitar as obras, que maravilha, né? O pastor presidente do Ministério Internacional Mãe de Deus, o ministério que prega a igreja primitiva, prega Cristo, aleluia, que maravilha, maravilha. Já estou aí há mais ou menos quase 7 anos nesse ministério, né? E é uma bênção de Deus fazendo essa obra missionária, fazendo missão por rádio e também aqui, fazendo célula, falando de Jesus para as pessoas. E assim nós vamos cumprindo o ID do nosso Senhor e Salvador Jesus Cristo, né? Que Deus possa abençoar a tua vida, a tua casa, a tua família. Eu deixo meu abraço grande, grande, grande para todos que estão, se eu não falei teu nome, que Deus abençoe, a todos do grupo Mais Que Vencedores, também a Rosana dos Santos, né, que está aí também, na Argentina, o Soberbo, o pessoal, a Adriana, sua irmã, seus parentes, né? Que Deus venha abençoar também a irmã Ivone, o Abílio, seu esposo, a todos que fazem parte do grupo Mais Vencedores, o Paulo Pires, vamos orar por ele também, que está no hospital, muitas pessoas hospitalizadas, amados, aqui na Santa Casa, meu Deus, quanta gente, quanta gente. Mas, amados, vamos estar orando e crendo na vitória e cantando esse corinho que diz: a vitória.

Jesus, eu quero orar também pelos patrocinadores, aqueles que colaboram. Meu Deus, a irmã Ivaldina, Walter de Lima de Chapecó. Meu Deus, é quanta gente, meu Deus, que está aí na programação ouvindo. Ah, soberano Deus, eterno Pai, meu Deus amado, Jesus querido, as Maria, a todo o povo da Argentina que liga, Senhor, aqueles que contribuem com as programações. Ah, Senhor amado, Deus querido, aqueles que não têm para contribuir, que possam contribuir também, aqueles que querem ser um missionário do rádio, aqueles que querem levar a semente do Evangelho até os confins da terra. Ah, Senhor amado, ora agora para essa pessoa que contribuiu, essa pessoa que deu seu grãozinho de areia. Ah, Senhor, em nome de Jesus, Pai, oh Deus Todo-Poderoso, Pai, vai enviando a providência na vida dessa pessoa, dos seus familiares, da sua família, em nome de Cristo, prosperando cada vez mais essa pessoa, em nome de Jesus. Esse que não tem, que venha ter para prosperar, que venha ter para colocar um grãozinho de areia na programação Mais Vencedores. Deus abençoe, meu amado, a tua vida, a tua casa e a tua família. Mando meu abraço também para nossa irmã Terezinha. Que Deus abençoe, né? De Sede Nova. Eita, glória a Deus, que Deus abençoe. É muita gente, né? É muita gente aqui que manda. E também tem um povo da Bahia, né? O Elson Mendes, está lá da Din Produções, também na Angola, África. Muita gente aí que a gente envia o link e as pessoas estão ouvindo as programações, né, amados? Que Deus abençoe a tua vida, a tua casa. E daqui a pouco eu estou de volta. Aí vamos falar mais pessoas que têm ligado, participado. Nós vamos continuando falando. É o nome das pessoas que querem que a gente fale aqui no ar, outros não querem. Mas é assim que nós vamos indo. Vem aí, peça a tua oração, não saia daí. Estamos continuando. É 55999-370288. 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

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A chave Pix é o chave Pix 55999 370288. Chave Pix 55999 370288. Chave Pix é o número desse telefone. Ligue para cá, tô aguardando tua ligação, tô aqui aguardando teu WhatsApp. Obrigado por você que me liga durante a semana, você que me manda o teu bom dia, teu boa tarde, você que me manda ali também para Simone. Simone, Deus abençoe Simone, na paz e na graça de Jesus, né, que tá aí sempre conosco. Que Deus abençoe. Eu já volto daqui a pouquinho. Não saia daí que vem mais palavra de Deus, mais louvor, mais bênção pura. Que maravilha de Deus. É Vânia Pinho, programações Mais Que Vencedores em Cristo. É a vitória nossa, a vitória nossa, a vitória nossa, a vitória nossa, em nome de Jesus. A vitória nossa, a vitória nossa, a vitória nossa, a vitória nossa.

Havia um momento em que os discípulos olharam para Jesus e fizeram a pergunta mais importante que alguém pode fazer. Senhor, ensina-nos a orar. E ele abriu a boca e o céu inteiro ficou em silêncio.

antes de todo clamor. Existe uma oração que atravessa o tempo e a dor. Ela foi ensinada por aquele que veio do céu. E quem a ora de verdade, nunca mais ora sozinho.

Há mais de 2000 anos, em uma colina da Galileia, Jesus ensinou essa oração, não em latim, não em grego, mas na língua que ele falava com sua mãe, com seus amigos, com o pai, o aramaico. A língua do céu tocando a terra. Ouça agora as primeiras palavras dessa oração, na voz original.

0: Oh, glória, glória, glória, glória. Deus abençoe a tua vida, a tua casa, a tua família. É bênção de Deus, meus amados, hoje nesse dia maravilhoso. Estamos aí com essa presença de Cristo. Que maravilha, né, amados? Você que está aí me ouvindo, é Vânia Pinho, programações mais que vencedores. E é bênção pura hoje, maravilha, poder estar aqui e glorificar o nome de Cristo através dessa programação, né, amados? Porque é maravilhoso poder viver a graça infinita do nosso Cristo Jesus. Viver na graça e no conhecimento. É isso que diz a palavra para nós hoje, né? Então, você que está aí me ouvindo, que Jesus venha abençoar a tua vida, a tua casa, a tua família. E Jesus venha hoje com esse poder, com essa graça. Você que está aí ouvindo as programações. Amados, Jesus falava muito ao meu coração, eu quero deixar aqui. Uma palavra que eu sempre falo aqui, né? Mas Jesus falava comigo por esses dias sobre Mateus capítulo 7, versículo 24. Que o homem prudente edifica a casa na rocha. E hoje, amados, nos dias que estamos vivendo, porque Mateus 6, 34 diz que o dia de amanhã pertence ao Senhor, mas cada dia com seu mal. E ele falava ao meu coração, amados, que a prudência é a coisa mais importante que pode existir no ser humano. E ser prudente, prudente, né? Amados, quantas vezes, muitas e muitas vezes, nós não somos prudentes. Quantas vezes nós vemos pessoas que, analisando a história, não existe prudência. E a prudência, quem tem a prudência, amados, tem mais, eu creio que mais discernimento, mais vitória. Ser prudente é analisar os fatos, é parar e pensar, né? Mas muitas vezes as pessoas no correria do dia a dia não param para pensar e fica a imprudência, né? A imprudência é quando a pessoa não para, não calcula, ela está na correria, ela está no dia a dia dela ali, ela está pensando no daqui a pouco e está se esquecendo até que muitas vezes existe um Jesus. Porque tudo que nós vamos fazer, nós temos que dizer graças a Deus. Nós temos que dizer, se Deus quiser, não é, amados? Se Deus quiser, eu vou ir lá. A palavra diz, não é mesmo? Até lá no livro de Tiago, se não me engano. Tiago fala na sua palavra, dizendo que tudo que nós for fazer, se Deus quiser. O temor é o princípio da sabedoria, amados. E muitas vezes nós vemos muitas imprudências em muitos lugares, né? Muitas vezes nós também já fizemos imprudências. Mas, amados, a imprudência é muito perigoso. A imprudência é perigoso pela pressa, pela correria. Muitos com ganância, com pensamentos só em dinheiro, só naquele momento. E não analisam os prós e os contras. Será que eu devo fazer isso? Será que eu vou? Será que eu vou conseguir? Será que vai dar certo? Aí eu tenho que calcular tudo, eu tenho que olhar tudo, eu tenho que olhar o horário. Se eu vou sair, eu tenho que olhar a hora que eu vou voltar. Eu tenho que ver se não vai estar chovendo, se não vai ter tempestade, eu tenho que ver, né? Se o sol não está muito forte, eu tenho que ver várias situações. Eu tenho que, se eu ir de carro, eu tenho que olhar o carro, se eu tenho step, se o pneu está bom. Se de repente eu vou viajar à noite, se aquela borracharia vai estar aberta à noite. São tantas coisas que eu tenho que ter prudência, né? Então, amados, eu quero aqui já deixar também o contato para quem ainda não tem, para quiser me ligar agora ou mandar um WhatsApp, 55999-37-0288. 55999-37-0288. É Vânia Pinho. E eu estava muito, muito, muito pensando em tudo isso. Porque nós temos visto acontecimentos acontecendo, amados. Nós temos visto N coisas acontecerem. Mas quando nós começamos a analisar tudo e ter temor, porque o temor é o princípio da sabedoria, a palavra diz. E a palavra diz que a nossa boca é vida e morte. Olha só como devemos viver. Muitas vezes colocamos a culpa em Deus. Deus não tem culpa de nada, porque tudo ele deixou para nós nessa terra.
1: O verbo se fez carne. O eterno entrou no tempo.
0: Eita, glória.
1: Se esvaziou.
2: 10:45.
1: O Senhor se fez servo. O Deus se fez homem. O bendito se fez maldição. O santo se fez pecado. O autor da vida morreu em uma cruz. Aceite Jesus, porque ele te amou primeiro.
0: Glória a Deus, né, amados? Que maravilha! É, Deus é fiel, a presença de Jesus é notória em nosso meio, né? Que maravilha que você está aí ouvindo essa programação. Você pode ligar para mim, 55999-370288, WhatsApp, telefone, também temos aí o canal do YouTube, você pode entrar em contato. É, você pode estar olhando nosso canal lá também. É, Vânia Pinho Oficial, temos o testemunho das trevas para a luz. E assim nós vamos indo, levando a palavra, né, amados, até a volta de Cristo. Oh, glória! É, esse Jesus é fenomenal, né, amados? Ele é tremendo e ele nos dá força, ele nos dá vitória. Mas nós temos que fazer a nossa parte. Amados, como eu estava dizendo, a prudência é tudo, né? Então, a palavra diz que Jesus é o nosso Salvador. E a gente crê, ele nos salva dos perigos, das armadilhas. Como está no Salmo 91, né? Mil carão a teu lado, 10.000 à tua direita, mas tu não serás atingido. Amados, mas nós temos que ter prudência. Ele nos dá o grande livramento, com certeza. Muitas coisas é a permissão do Senhor, não é verdade? Muitas coisas é a permissão dele. Mas nós temos que fazer a nossa parte, eu digo sempre. Nós temos que vigiar e orar. Por que a palavra não diz que eu tenho que orar e vigiar? Ela fala vigiar e orar. Porque nós temos que estar vigilantes todo o tempo nas nossas ações, naquilo que vamos fazer, né? Das fatalidades que estão acontecendo por aí. Eita, glória, meu Deus do céu. Eu deixo aqui essa reflexão para todos nós, né, amados? Porque Jesus falava no meu coração, fala da prudência. Fala porque muitos hoje estão imprudentes. Muitos não estão na prudência, analisando, buscando, aprendendo, amados. Muitas vezes vamos no culto, vemos uma palavra, fechamos a Bíblia, e depois não olhamos o contexto em casa, ou não buscamos aprender, porque a correria do dia a dia, todo mundo trabalha, todo mundo tem filhos na escola, todo mundo tem que fazer alguma coisa. Mas que importante tirar uma horinha do dia, mas, para poder meditar na palavra, falar, ver as palavras que Jesus trouxe para nós, Sermão da Montanha. Quantos ensinamentos Jesus traz para nós? As cartas de Paulo. Amados, eu deixo aqui essa mensagem que Jesus colocou no meu coração. Amém? Que Jesus venha nos dar sabedoria, nos dar discernimento, nos dar vida e vida com abundância, porque Ele é a nossa vida. Ele é o caminho, a verdade, a vida. E ninguém vem ao Pai, Ele diz, a não ser por mim, porque Ele é o nosso ensinador. Ele veio para essa terra para pregar o amor, a verdade, e nos dar vitória. Mas nós temos que buscar essa vitória aprendendo da palavra. Muitas vezes as pessoas ficam no misticismo, achando que indo lá na igreja, como dizem, vai acontecer milagre. O milagre está dentro de nós. O milagre está na nossa sabedoria. Pode acontecer milagre? Pode. Porque a igreja é nós. Mas nós temos que determinar o milagre. Mas eu creio que o de repente de Deus pode chegar a qualquer momento para mim e para você. É o de repente de Deus. Oh, glória. A partir do momento que eu começo a profetizar e dizer, eu quero, eu preciso, eu tomo posse da vitória. E Jesus tem falado no meu coração, profetiza, amados. Profetiza para ti, para a tua vida. Quantas vezes a gente vê pessoas falando coisas ruins, abrindo a boca e falando só coisas negativas. A minha doença, a minha isso, a minha dívida. Amados, começamos a profetizar. Somos de Cristo. Somos milionários. Somos mais que vencedores. Receba agora fé no teu coração. Receba agora glória. Receba agora cura. Receba o milagre. Receba palavras da parte de Jesus Cristo. Amém? E daqui a pouco eu vou estar voltando aí em nome de Jesus. Eita, glória a Deus. É uma nova história Deus tem para mim. É, ele tem um novo tempo. Que Jesus te abençoe grandemente em nome de Cristo. E vamos orar para a glória de Jesus. Deus abençoe.

Glória a Deus, glória a Deus, glória a Deus, aleluia. Louvado é o nome do Senhor. É, você é mais que vencedor. É bênção de Deus, é, mas amados. É bênção de Deus. Estamos aí passando pela Renascer FM. Vai meu abraço, meu alô, meu carinho para você que está aí na escuta da programação. Quero mandar um alô também para nossa irmã de Santo Cristo, a irmã Maria Clair de Santo Cristo, né? Também a nossa irmã Iria Schmidt, Deus abençoe. É, Deus abençoe o grupo Mais Que Vencedores em Cristo. Que Deus venha abençoar a vida de cada um, né? Cada pessoa que está ouvindo hoje essa programação. E nós temos que, com certeza, né, amados, começar a agradecer cada dia. Eu agradeço por tudo que Jesus tem me feito. Graças a Deus, até aqui tem nos guardado o Senhor, né? E Ele é fiel. Temos passado por guerras, algumas coisinhas, aflições, mas em todas essas coisas somos mais que vencedores. Nada vai nos separar desse amor. Nem a morte, né, amados? Então eu fico muito feliz, porque a palavra do Senhor, ela se cumpre em nós. Isso é maravilhoso. Você que está aí ouvindo agora, 55999-370288, telefone, WhatsApp. Para você que está aí me ouvindo, ligue para cá, participe. 55999-370288. Quero mandar um alô para o pessoal dos presídios de El Soberbio, Argentina, Brasil, exterior, aonde houver alguém ouvindo. Que Deus possa abençoar grandemente em nome de Jesus. Amém. É maravilha de Jesus, amados. É maravilha de Jesus. 55999-370288 é o telefone da tua participação. Quando a gente agradece, é tão bom, né, amados? A gente começa a agradecer, apesar de todas as coisas que têm acontecido por aí, de todas as coisas que a gente tem ouvido, visto.

0: Jesus é o remédio, né? Ele é o remédio para curar a nossa dor, né, amados? Nós temos passado muitas vezes dores nesse mundo, mas Jesus disse, né, que no mundo teríamos aflições, mas ele disse para nós ter bom ânimo. E eu quero dizer para você que um dia eu estava aí também perdida na escuridão, mas ele me tirou de lá. Tirou de lá e trouxe para a maravilhosa luz, e por isso não podemos parar de pregar o evangelho, a palavra, né? Mesmo quando muitas vezes nos falta alguma coisa, mas ele nos supre, né? Muitas vezes não temos fazenda, não temos dinheiro em banco, né? Não temos um carro, mas, amados, temos Cristo. É, meus amados, é só Jesus para nos curar.
1: O sangue de Jesus te cura.
0: É, amados, é só Ele para nos dar vitória, é só Ele. É, eu sei de uma história aí, né, amados, de um casal com um filho pequeno que estava sem alimento naquele dia. E era um dia de meio-dia e eles comiam sempre no domingo frango com galinha. Aliás, frango com massa, macarronada com frango. E naquele dia não tinha nada, mas o pai disse: coloque a mesa, mulher. Coloque os pratos, nós vamos adorar mesmo assim, vamos glorificar e vamos fazer uma oração de agradecimento. Mas o filho pequeno disse: pai, mas não tem nada nos pratos, o que que vamos agradecer? Mas o pai disse: nós vamos agradecer por tudo, tudo. Pelo ar que respiramos, pelo sol, pela vida, pelo fôlego de vida. E quando eles estavam fazendo a oração na mesa, naquele dia, passando o meio-dia, já era 1 da tarde, bate alguém no portão. E aí, quando o pai manda o filho abrir a porta, lá tem um homem no portão com 2 sacolas. E disse: chama seu pai. E o pai foi e ele disse: olha, eu estava no mercado, não lhe conheço, mas algo falou meu coração para vir aqui. E eu trouxe para vocês aqui, como já é tarde, de horário avançado, nessa sacola tem uma marmita com macarronada e frango. E nessa outra eu trouxe arroz, feijão, comida para vocês fazerem. O Senhor aceita? E ele deu glória a Deus, amados. Ele disse: o Jesus é fiel. Eu não tinha nada para pôr na mesa hoje, mas Jesus enviou a providência divina. Enviou você com a providência. E é muito maravilhoso quando essas coisas acontecem, amados, porque é tudo para honra e glória do nome do nosso Senhor e Salvador Jesus.

0: O sangue de Jesus nos cura, né, amados? E Ele está sempre, amados, Ele está sempre falando com a gente, Ele está sempre um Espírito Santo brandando em nossos corações,
1: 17,
0: para que nós possamos, amados, se renovar em Cristo, cada vez mais, estar renovados. Glória a Deus, aleluia. Louvado seja o nome do nosso Senhor e Salvador Jesus Cristo. Você pode dar glória?
1: No versículo de número 46, Jesus disse: alguém me tocou, senti que de mim saiu virtude. Que coisa boa essa palavra, né? Daquela mulher do fluxo de sangue, que havia sido cometida num fluxo de sangue há 12 anos, gastou tudo o que tinha, não tinha mais aonde ela percorrer, não tinha mais recurso. É, tá lá na palavra. E ela ouviu falar de Jesus. E ela, aquela mulher, com aquele fluxo de sangue já debilitada, ela encontrou Jesus no meio daquela multidão. Né? E ela disse: se eu somente tocar na orla do vestido de Jesus, serei curada. E ela, creio ela, debilitada com aquele fluxo de sangue, aquela mulher muito debilitada, dizendo: se eu somente tocar na orla, na bainha do vestido de Jesus, serei curada. Olha a fé daquela mulher. Então, provavelmente, para tocar na bainha do vestido de Jesus, ela se arrastava, né? E aqueles que estavam na volta de Jesus, alguns discípulos, disseram: mestre, claro que alguém te tocou, porque Jesus disse, né? Alguém me tocou, senti que de mim saiu virtude. Então, eles disseram: claro, mestre, que alguém te toca, olha a multidão que te aperta. Mas Jesus estava olhando pelo quê? Pelo espiritual, né? Enquanto os discípulos olhavam o material, que a multidão podia estar apertando Jesus. Mas Jesus, ele conseguiu ver e vir, porque Jesus é Jesus. É, ele ouve nossos pensamentos, ele é onisciente, onipresente, onipotente, e ele sentiu a virtude daquela mulher. E ele olhou para ela e disse: mulher, a tua fé te sarou. Que coisa linda, né? Quando ele disse isso: a tua fé te sarou, a tua fé te salvou. E hoje, amados, ele quer olhar para nós e ver essa fé. Sentir que saiu virtude através da nossa entrega, da nossa oração, da nossa busca. E principalmente daquilo que a gente crê. Quando a gente diz: eu creio, eu acredito. Mas quando vem, quem sabe, uma enfermidade, algo, a gente balança, mas ele quer olhar para nós e ver dentro de nós fé, né? Porque as palavras têm poder. Quando Jesus disse, é que a palavra tem poder. Então, amados, hoje eu estou passando por aqui para convidar você a buscar mais essa fé, né? E dizer: eu creio, eu sou curado. Você não vai dizer: a minha diabetes, a minha doença. Você vai estar tomando posse da tua vitória? Aliás, ou você vai estar tomando posse da derrota? Quando você diz: a minha doença. É? Mas não, o médico te disse: sim, a medicina é excelente, é maravilhosa. Ela vai até um ponto. Depois daquele ponto, entra Jesus, né? Porque ele vai além da medicina. Mas quando nós ativamos a nossa mente, dissemos para nós mesmos: eu sou curado, eu sou livre. Eu sou, é o eu sou. Cristo disse: eu sou. Então, quando eu digo: eu sou curado, eu sou livre. Eu sou abençoado porque tenho uma família livre. Eu sou abençoada porque tenho um filho livre. Você que está aí me ouvindo agora, comece a usar as palavras de Cristo. Comece a usar a palavra do poder. Jesus disse que aquele que tem fé do tamanho de um grão de mostarda poderá transportar os montes. Olha, um grão tão pequenininho para uma árvore tão grande. Como é que está a nossa fé hoje, amados? Como está a sua fé? Você que está me ouvindo por essa rádio, pela web rádio Mais Que Vencedores, É Vânia
0: Pinho. É, você que está pela Renascer FM, vai meu abraço, meu carinho para você. Que Jesus te abençoe nesse dia, nessa tarde. Você que está aí, meus amados, ouvindo agora pela Renascer FM, olha aí, é 55999-370288. É o telefone, é aqui para você ligar, é pela fé, amados. É a fé, aquele que tem fé poderá transportar os montes. Como está a tua fé hoje? É, amados, é por fé que seremos justificados. O que, que nós vamos fazer, amados? Como nós vamos trilhar nessa terra? É buscando essa fé, é orando, é jejuando, é buscando a palavra de Deus, é meditando nas cartas de Paulo, nas passagens de Jesus Cristo. Olha o que Jesus trouxe para nós na Bíblia, as passagens. Nós temos tudo, tudo, nós temos todas as ferramentas hoje. Qual é a tua decisão? Você que está aí ouvindo agora, qual é a tua decisão? É de se entregar a Cristo? Qual a tua decisão? Ele quer escrever o teu nome no livro da vida.
1: Não é verdade, meus amados? E também o que a boca fala, o coração está cheio. Vamos fazer como aquela mulher do fluxo de sangue. Ela disse, eu vou. Se eu somente tocar na orla do vestido de Jesus, serei curada. E Jesus ouviu a sua oração. Jesus ouviu na sua mente e disse, mulher, vai. A tua fé te curou. Amém? Que maravilha! Deus te abençoe em nome de Cristo e vamos seguir em frente.
0: Glória a Deus, Cristo, aleluia! Vamos seguir com Jesus, amados. Olha o que está acontecendo no mundo. Olha o que está acontecendo com as coisas. Olha o que está acontecendo com as pessoas. Meu Jesus amado, eu quero estar orando daqui a pouco. Prepare tudo agora. Prepare, prepare! Prepare!
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0: É, glória a Deus, é tudo para a glória de Cristo, é para a glória de Cristo. Dá para você dar um glória a Jesus?
3: Não pare agora.
0: É, não pare agora, meus amados. Jesus está dizendo aqui, não pare agora. Não é a hora de desistir, não é a hora de desistir. Eita, glória a Deus, aleluia. Qual é o gigante que está aí, quem sabe? Qual o gigante? Assim como Davi, né? O Davi foi lá e disse, eu não vou com lança nem espada, mas eu vou em nome do Senhor dos Exércitos. É em nome do Senhor dos Exércitos. É em nome de Cristo que eu vou. Aleluia, oh glória, rabassuricandarabassuriandarai. Eu sinto uma graça, uma presença. Eu sinto pessoas sendo curadas agora, sabia? O Espírito Santo está dizendo aqui no meu ouvido que tem pessoas ouvindo a programação e vão falar para mim, eu ainda vou saber, vai edificar a minha fé. Pessoas que estão retornando para a caminhada de Cristo. Tem pessoas agora que estão retornando para o caminho.

0: 55999370288, meus amados. Eu estou feliz, eu estou alegre, porque esse Cristo é a solução para nossas vidas. E você que não quer que essa programação pare, seja um contribuinte. 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
0: 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Nós estamos aí necessitando, tem muitas pessoas que contribuíam e pararam de contribuir. Não estão mais contribuindo, nós estamos passando aí para o rádio, agência 1591, olha aí, agência 1591, conta 81-54-30-2592, poupança Vânia Pinho. Eu quero dar um testemunho aqui, amados, também rapidamente, de uma pessoa que estava me escutando aí na Renascer e também pela Web Mais Vencedores, uma pessoa que tem aí uma cadeia de rádios web, e a pessoa me ligou e pediu permissão para colocar as minhas mensagens nas suas 6 rádios web espalhadas, né, pelo mundo. Olha, amados, isso é só por Deus, amados, só por Jesus, é? Então eu estou dando esse testemunho aqui para glorificar o nome de Jesus, porque um dia ele disse que eu ia pregar nas rádios, pelos ares, ele falou. Já pensou que coisa linda, amados? Que glória, eu que um dia estava lá nas trevas, nas garras de Satanás, e ele trouxe para a maravilhosa luz. Quem era eu? Nunca imaginei que um dia eu ia estar aqui falando numa rádio, fazendo sequer uma programação. Mas hoje eu nem sei por quantas estou passando, porque estava passando aqui pela Renascer FM, pela Web Mais Vencedores, pela Internacional Mais de Deus, pelo Juízo Final, pela Manamã Quaraí, já dá 5. Agora aí o irmão passou e disse que vai botar as minhas mensagens, pediu mais mensagens por 6 rádio web que ele tem. Então, amados, o que é isso, será? Não é, talvez, a minha voz, não, que eles queiram ouvir, mas é a palavra. É Jesus lançando nos ares a sua palavra, né? E ele diz lá em Apocalipse 3:11, eis que venho sem demora. Guarde o que tens para que ninguém roube a tua coroa. Ele está às portas, ele está voltando, não há mais tempo. Ele quer semear o reino, ele quer semear a palavra, que a gente semeie, que a gente seja instrumento, que a gente venha não enterrar o talento, mas que a gente siga esse talento. É que lance o talento, lance o teu pão sobre as águas, porque em breve o achará. Lembra dessa palavra? Lance o pão sobre as águas. Aleluia. 55999370288 é Vânia Pinho, é chave Pix, é telefone para você estar
2: Deus
0: em contato.
2: O impossível. Após o naufrágio, o único sobrevivente agradeceu a Deus por estar vivo e ter conseguido se agarrar a parte dos destroços para poder ficar boiando. Este único sobrevivente foi parar em uma pequena ilha desabitada, fora de qualquer rota de navegação, e ele agradeceu novamente. Com muita dificuldade e restos dos destroços, ele conseguiu montar um pequeno abrigo para que pudesse se proteger do sol, da chuva, de animais e também para guardar seus poucos pertences. E como sempre agradeceu. Nos dias seguintes, a cada alimento que conseguia caçar ou colher, ele agradecia. No entanto, um dia, quando voltava da busca por alimentos, ele encontrou seu abrigo em chamas, envolto em altas nuvens de fumaça. Terrivelmente desesperado, ele se revoltou, gritava chorando. O pior aconteceu. Perdi tudo. Deus, por que fizeste isso comigo? Disse. Chorou tanto que adormeceu profundamente cansado. No dia seguinte, bem cedo, foi despertado pelo som de um navio que se aproximava. Viemos resgatá-lo, disseram. Como souberam que eu estava aqui? Perguntou ele. Nós vimos o seu sinal de fumaça. É comum sentirmos-nos desencorajados e até mesmo desesperados quando as coisas vão mal. Mas Deus age em nosso benefício, mesmo nos momentos de dor e sofrimento. Lembre-se, se algum dia o seu único abrigo estiver em chamas, esse pode ser o sinal de fumaça que fará chegar até você a graça divina.
0: Olha aí que maravilha essa mensagem, amados. Deus é fiel, ô glória. 55999370288. Que Deus abençoe a tua vida. Daqui a pouco estarei de volta. Vamos seguir em frente com as programações Mais Que Vencedores.
3: Olha, porque ele é merecedor de tudo isso aqui. Você vai estar rascado.

É, meus amados, é maravilha de Deus. Vamos orar daqui a pouco aí. Vamos estar orando por todos, pelos contribuintes. Vamos orar. Vamos erguer a nossa voz em oração aí pelas chuvas, pelos temporais, por tudo aquilo que estamos passando, pelas dificuldades. Quem sabe você que está aí comigo, prepare tudo. Daqui a pouco vamos chegar aí fazendo aquela oração poderosa e juntos seremos mais fortes, juntos mais que vencedores em Cristo. Quero mandar também um alô para o Neomar Pereira, lá do Paraná, que nos ouve nas programações.

0: nome dele, adore, adore, glorifique.
1: O que, que eu tô fazendo em silêncio aqui? Por isso eu peguei meu filho.
2: A melhor notícia. Certamente ficaríamos felizes se ouvíssemos que o preço da gasolina baixou, que a violência acabou e que foi descoberta a cura para a AIDS e o câncer, que as drogas não existem mais e que o desemprego faz parte do passado, que o salário vai aumentar e que a felicidade e a paz imperam por todo o planeta, que as fatalidades e tragédias não mais acontecem e que os problemas acabaram. Realmente seria muito bom que isso fosse verdade, mas nem tudo que gostaríamos de ouvir é somente um sonho. A melhor notícia é: não fomos abandonados neste mundo cheio de problemas e pecados. Jesus voltará e colocará um fim na dor, nas lágrimas e no sofrimento. A paz e a felicidade serão eternas para os que confiam nele. Não espere mais. Aceite Jesus e garanta o seu futuro.
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4: Quero cumprimentar a todos com a doce e gloriosa paz de Cristo. Estamos aqui nessa bênção, nessa maravilha de Deus, hoje nesse dia abençoado, nessa programação de rádio. E é Vânia Pinho, e hoje com certeza Jesus vai falar ao teu coração através desse grande testemunho, e todo testemunho é para a honra e glória do nome do nosso Senhor e Salvador Jesus. Já quero cumprimentar a todos vocês com a paz de Cristo, e com certeza já estamos aqui com uma palavra, que vamos deixar aqui uma palavra abençoada, né? Que está lá em Apocalipse capítulo 3, no versículo 20, a palavra nos fala: eis que estou à

0: qual foi esse grande encontro com Cristo? Eu já quero te cumprimentar, Karina, com a doce e gloriosa paz de Jesus.
1: Amém. Glória a Deus, louvado e engrandecido seja o nome do nosso Senhor e Salvador, o nosso Rei, Senhor Jesus. Cumprimento os ouvintes nesse dia maravilhoso com a doce paz do Senhor. É maravilhoso nós adorarmos, né, o nosso Rei, esse dia abençoado, com saúde, estarmos aí em pé, fazendo as nossas atividades para honra e glória do Senhor, porque Ele nos dá o fôlego de vida e nós
0: Amém.
1: temos que louvar e adorar o nosso Rei infinitamente.
0: Amém. Irmã Karina, missionária, sabemos que hoje tem muitas pessoas ouvindo essa programação, porque essa programação está passando aí por mais de 6 rádios, né? Olha que maravilha de Deus. Então, tem muitas pessoas que hoje precisam ouvir algo da parte de Jesus e um testemunho edifica a fé de muitas pessoas. Eu já quero começar te perguntando, Karina. Conta para nós, relata aí, vamos conversar um pouco. Como é que foi? Como é que você viveu? Como é que você encontrou Jesus? Como é que foi essa experiência? O que que tu fazia? Qual foi a situação que te trouxe para Cristo?
1: É, como a gente é jovem, a gente quer o mundo, né? A gente tá maravilhado com as coisas do mundo. Mas a gente sempre tem, Deus sempre envia, em nome de Jesus, bênçãos para nossa vida, evangelistas, pessoas que pregam para nós. Mas Deus enviou um anjo de luz para minha família, né? Veio a minha cunhada para minha família, chamada Ana Maquele, missionária. Louva, adora o Senhor, né? Ela é uma cristã, uma serva valorosa, de muita oração. Então, ali ela sempre trouxe a palavra para casa, sempre orando por nós. Eu era uma jovem muito agitada, gostava muito de festas, de bailes. Aí, com a consequência da juventude, eu conheci um rapaz, onde eu me envolvi com tráfico, com envolvimento de armas, drogas, né? Lá no Morro da Tuca. E aí, logo depois, eu conheci o submundo da boate, aonde eu fui gerente, aonde eu pegava meninas da rua, que eu levava lá para dentro, eu cuidava, eu zelava, com amor, com carinho, comandando aquela boate, também me prostituindo, fazendo programas, mas já tinha ali a semente do Senhor no meu coração.
0: Ah, que bênção, irmã Karina. Então, ali você já conhecia Jesus desde da tua infância, então.
1: Sim, a gente conhecia, né? Ali a minha família toda era de religião, mas não, eu não era praticante, né? Eu vivia nas festas, assim, na vaidade do mundo. Mas a gente é jovem, não temos visão, não quer dar ouvido a nada e nem a ninguém, né, missionária? A gente quer o encanto do mundo, né? Ali, infelizmente.
0: É verdade, quando é jovem é assim, né? Muitas vezes a gente não ouve nada nem conselhos, né, Karina? Mas que maravilha, continua, minha irmã.
1: Aí vivi nesse submundo aí de tráfico, de droga, de prostituição, de muitas desgraças, porque é uma vida triste, né? Aonde ali o diabo, ele faz gato e sapato das pessoas. As pessoas acham que são felizes, mas ali não tem felicidade. Ali é tudo momentâneo, onde tu bebe, tu fuma, tu usa droga, tu passa as noites em claro, no outro dia tu tá legítimo farrapos, porque tu não te levanta, tu não tem vontade de fazer nada, né? Mas foi um tempo que foi um aprendizado, né? Aonde a gente sabe que o Senhor sempre cuida de nós com amor e carinho, porque o Senhor não permitiu de eu ser presa, o Senhor não permitiu de eu ser judiada, né? Nessas noitadas, nas ruas, nas farras. Então, o Senhor sempre me cuidou com a destra da mão dele, mas lá mesmo eu já pregava. Eu falava do amor de Cristo com imagens, com idolatria, com pessoas fazendo trabalhos rituais lá nas meninas. Eu sempre dizia não, né? Eu tenho Deus. E pregava com amor e carinho, cuidava daquelas meninas, mas não queria. Queria aquela vida ali de imundícia, vida de tristeza.
0: Irmã Karina, e me diz assim, nesse mundo, né, com essas pessoas na noite, se encontra muitas pessoas paradas na fé, não é verdade? Muitas pessoas que estão sedentas, mas que não conseguem.

0: consegue largar esse mundo, né? Todas essas coisas que o inimigo coloca no coração das pessoas. As pessoas ficam assim tomadas, tu que viveu isso tudo. Como é que tu via essas pessoas e mesmo assim conhecendo Cristo? E o que que tu sentia naquele momento?
1: Infelizmente, missionária, as pessoas ficam amarradas nos vícios. O inimigo, ele cega as pessoas. Eu lidava com meninas que eram cristãs de berço e nunca falaram, e eu falava do amor de Jesus. De Jesus, eu nunca fiz nenhum trabalho ali, nunca permiti passar nada no meu corpo, nunca participei de nenhum ritual, porque eu conheci o amor de Jesus. E elas que eram cristãs de berço, muitas ali, né, já desciam as águas, muitas louvavam, muitas adoravam, eu nunca falaram nada para mim. Mas o que que acontece? O inimigo, ele amarra a pessoa num vício e a pessoa não consegue sair, ela fica aprisionada. Ela fica fixa naquilo ali, ela só tem visão para aquilo ali. E eu, como sempre tive muito dom do amor, do carinho, sempre evangelizei, mas também estava naqueles vícios, né? Porque cheirar cocaína, fumar maconha, fumar cigarro, beber, tu tá presa, tu não consegue dar um passo, não consegue avançar. E à noite vem aqueles espíritos de sedução e tomam as mulheres, que daí é um festival de vaidade, elas querem dançar, elas querem se embelezar, e aí rola muita droga, né? Mas é uma amarração assim, ó, muito triste, que a pessoa tem que querer, missionária, sair daquilo ali, porque senão ela pena.
0: Mas dentro do teu coração, mesmo ali naquela vida destruída, de destruição, de drogadição, de prostituição, no teu coração batia forte sempre, né? Eu creio que o Espírito Santo, ele estava assim no teu ouvido, sempre falando e tu sempre lembrando, não é verdade? Que Jesus Cristo ainda podia te dar com certeza uma nova caminhada, uma nova vida.
1: Sim, com certeza. Quando eu saía, que muitas vezes eu encontrava meninas na rua tirada, que eu levava lá para dentro da boate, que eu cuidava, dava banho, fazia todo aquele, né, aquele embelezamento. Muitas vezes vinham as irmãs pentecostal de fogo, me entregava o folheto, botava a mão no meu coração, orava, me entregava e eu chorava, me aquebrantava. Mas a vida financeira, né, o dinheiro fala mais alto. E ali eu esquecia daquilo e voltava novamente, né, missionária, para aquele erro, aquela prática do lamaçal do
0: Que
1: pecado.
0: a pessoa não tem força, estando ali dentro, a pessoa não tem muita força, quer, mas não consegue, né? Porque já está tomada com tudo aquilo, o inimigo já está, né, trabalhando forte, porque o inimigo veio para isso, né? Ele vem para essas coisas: matar, roubar, destruir, tirar totalmente, né, a vida da pessoa. A pessoa sofre, a pessoa quer, mas não consegue. E muitos hoje estão sofrendo dessa maneira. E é por isso que eu digo: o importante é mostrar o amor e a diferença para essas pessoas, não julgando, né? Não é verdade, Mancarina?
1: Exatamente. E a senhora tem a noção, né, missionária, que as pessoas estão ali, elas são evangelizadas, Deus levanta vasos, Deus fala, mas a pessoa tá amarrada naquilo ali. É uma coisa que tu tem que ser muito forte. E outra, foram 5 anos que eu fiquei nessa vida. E aí eu tinha dias assim que era tanta cocaína que o nariz assim já estava corroído, né? E muita bebida, porque tu fica noites e noites acordado. Eu me levantava e dizia: eu não vou mais fazer isso. E aí vinha aquelas bandejas satânicas, né? De dinheiro, de mais droga para vender, porque dá muito dinheiro, e para usar. Então, tu vai te cada vez mais te afundando, te amarrando naquilo ali. É uma coisa assim, ó, que é uma, infelizmente, é uma desgraça triste, porque tu não consegue sair se tu não tiver um escudo de oração.
0: Ai, olha só que coisa, né, missionária Karina? E eu creio que Jesus fez contigo, como está em João capítulo 8, como ele faz com muitas mulheres hoje, né? Ele diz: cadê teus acusadores, mulher, né? Vá e não peques mais. Coisa boa, que lindo é a palavra, esse nosso Cristo, missionária Karina.
1: Exatamente. Um dia eu estava em casa, eu morava numa casa, no pátio da minha mãe, e o meu irmão e a minha cunhada foram me visitar. E eu dormi o dia para sair à noite. E a minha cunhada foi lá e me deu um abraço, assim, usada por Deus, e me entregou uma palavra, né? E aí eu tive um temor ali de Deus, ela sempre orou por mim, né? Porque ela era o esteio da casa ali, a família toda era de religião. Ela e o meu irmão, que era firmado em Jesus, né? E ela me entregou aquilo ali entrou como uma flecha no coração. Naquele dia eu não fui, fiquei em casa, não fui, fiquei com temor. No outro dia me veio um táxi e as meninas me levaram. E aí eu disse: Meu Deus, eu fiz um propósito com Deus, mas se eu ficar em casa sem dinheiro, sem emprego, como vai ser a minha vida, né? Porque o diabo ele lança bandejas e as pessoas caem. Então a gente tem que tomar uma decisão, posição para servir a Jesus, irmã, e largar tudo. E foi o que eu
0: É, ele não
1: fiz.
0: quer perder, é, com certeza, né, Margarina? Ele tem um chamado, o inimigo, Satanás, ele quer isso, né? Ele quer as vidas, só a misericórdia do Senhor Jesus.
1: Todas aquelas meninas daquele tempo, nenhuma mais está viva, nenhuma. Tem três presas que eu evangelizo elas, tudo por carta, converso com alguns parentes, né? Hoje eu oro por elas, elas estão em todas as minhas orações, e para a honra e glória do Senhor, eu glorifico, eu exalto o nosso Rei, né? Que eu não fui presa, não preguei na cadeia. Faço a obra livre, ganhando almas para o reino de Deus, pegando essas meninas aí, levando a palavra, porque agora a juventude aí cada vez mais está se afundando, então a gente tem o dever de sair marchando para levar a palavra do
0: Glória a
1: Senhor e
0: Deus.
1: dar esse testemunho. Não é vergonhoso, não, porque o Senhor nos arrancou lá do lamaçal do pecado, o Senhor nos resgatou com o anzol dele, nos curou, curou, cicatrizou aquela ferida, né, ô
0: É
1: missionária?
0: para a glória de Jesus, né, irmã Karina? E me diz uma coisa, fala para os ouvintes, né? Eu creio que tem muita gente ouvindo agora. Quem sabe também deve ter uma situação na família, com alguém, com algum parente, algum conhecido, algum amigo. E me diga assim, irmã Karina, como é que foi esse toque de Jesus na tua vida para você retornar e sair desse lugar de horror?
1: Foi uma decisão que eu tomei quando a segunda visita da minha cunhada, quando eu morava lá na Santa Rosa, que ela foi lá com meu irmão e o bispo, eles me levaram uma palavra, e ela me deu um abraço tão gostoso, tão carinhoso, e ela disse para mim que ela estava orando e que ela estava ali pronta, sempre para me ajudar, e que nada ela ia deixar faltar, e nem o Senhor, mas que eu tomasse uma decisão. Mas o pensamento, né, missionária Vanapinho, é o dinheiro, porque o mundo podre, ele dá muito dinheiro, é uma lavagem de dinheiro. E a pessoa que sai desse mundo, ela fica em Cristo, ela passa, né, uma situação
0: Com
1: que ela vai
0: certeza.
1: ser tratada, ela tem que se limpar daquilo ali. E aí eu tomei uma decisão, eu disse não. Eu tenho que sair disso aqui porque eu não quero ser presa e também não quero acabar num leito, porque é cadeia ou morte, né, missionária?
0: Com certeza, até porque quando você sai de um lugar desse, que você toma um propósito de vir para Cristo, as coisas começam a acontecer, a escassez vai chegar. Aquele dinheiro fácil vai parar de chegar, né? Quanta coisa vai acontecer? É uma conversão, né? Por isso que a conversão é uma conversão. Você está indo uma faixa reta para um destino e você retorna, volta, sai daquele rumo que você está indo e volta. Então você volta para Cristo, porque nós viemos de Cristo, né? Nós somos de Cristo, viemos para essa terra em função de uma missão. Mas, como dizem em Eclesiastes 3, minha irmã Karina, há tempo determinado para todas as coisas. Muitas vezes a gente diz: olha, o fulano não quer Jesus, mas não é bem assim, amados. Muitas vezes precisamos ter um testemunho como eu e muitas outras pessoas, a missionária Karina, passamos para hoje estar aqui testemunhando e glorificando o nome do Senhor. Porque muitas vezes o coração tá duro, mas ele é o martelo que esmiuça a penha. E tudo isso que ela passou, hoje ela está aqui contando e quantas pessoas estão ouvindo para serem edificadas hoje. E você poder dizer, irmã Karina, como essas pessoas hoje vão tratar esses familiares que, quem sabe, tem um irmão na droga, um pai, uma mãe, um vício, tem uma irmã, tem um conhecido, até quando vai evangelizar na rua. Tem uma pessoa que está ali, muitos viram a cara, muitos passam de carro, não dão bola. Mas o que que Jesus disse? Que nós temos que amar o próximo como a nós mesmos. Se nós estivéssemos ali naquela ocasião, naquela rua, precisando de uma ajuda, como seria se nós vissemos? Será que nós não gostaríamos que alguém viesse nos ajudar? Se nós temos que também levar a palavra e o alimento e, quem sabe, uma solução para aquela pessoa. Vamos levar para onde? Para o centro de operação? Vamos levar para um lugar? Tem tantos lugares aí. Falar uma palavra, não acha, irmã?
1: Com certeza, o amor, ele é o fundamento de todas as coisas, né? O abraço, a palavra, a oração é a chave da vitória, a oração, né? Mas o abraço, o amor, a pessoa te mandar uma mensagem, eu tô contigo, tô orando por ti, tu ser confortada, tu sentir ali a presença de Deus na vida daquela pessoa, que a pessoa tá interessada em ti, te ajudando, orando. Mas, irmã, a decisão também é da pessoa.
0: Claro, com
1: A
0: certeza.
1: pessoa tem que tomar a decisão, a posição e largar tudo. Um dia Satanás se manifestou na minha mãe e ele disse: "Mas ele é mentiroso, a gente sabe". Ela revirou a bolita dos olhos, se ajoelhou, virou a cachaça no chão e lambeu e disse: "A cova tá aberta, eu vou levar a tua mãe, ela não vai ver os teus filhos". Aquilo mexeu comigo. E eu disse, para mim, não falei nada. Eu disse: "Tá amarrado, repreendido em nome de Jesus". Dali eu tomei uma posição, né? Porque eu não tive pai, fui criada pela mãe, meu pai eu perdi com 7 anos. Então ali eu tomei uma posição de servir ao Senhor. Passei por muitas turbulências, irmã, de fechar toda a casa, levantar um copo com água para o céu, orar por causa das crises da droga, né? Muito tempo se
0: Sim,
1: drogando.
0: com certeza.
1: E tomar aquela água, chorar nos pés de Cristo, pedir ajuda de oração, ir nos cultos, ir nas orações. Eu me manifestava, muitas vezes eu me acordei ali nos pés da minha cunhada, ela nunca me disse o que que acontecia, mas eu me acordava, né? E aí muitas vezes eu me trancava dentro de casa e chorava, chorava e dormia. Não fui paciente de recuperação, não tomei remédio, não nada. Oração, ação e muita água para limpar e purificar o corpo, porque senão a gente não consegue. Hoje, para a honra e glória do Senhor Jesus, são 17 anos que eu estou liberta, firmada. Para a honra e glória do Senhor Jesus, adorando o Senhor, louvando o Senhor, ganhando almas para o reino do Senhor, com esse propósito de nos valados, dar abraço, dar amor, dar testemunho, dar palavra. Porque nós temos que dar o alimento, sim, mas o alimento principal é a palavra do Senhor.
0: É verdade, Karina. E o importante que você falou agora é a decisão. É, quem sabe alguém está ouvindo hoje que também está nessa situação. Você mulher, você homem, você jovem que está ouvindo esse testemunho. A decisão. Olha só, qual a decisão que você quer para sua vida? Continuar numa vida destruída? Continuar dessa maneira? Ou fazer um propósito? No Salmo 37, no versículo 5, diz: entrega os teus caminhos ao Senhor, confia nele, e o mais tudo, tudo ele fará. Então, Jesus quer uma entrega, mesmo na fraqueza, mesmo caindo e levantando, mesmo, quem sabe, você dizendo: eu estou fraco, eu não consigo, hoje eu caí, mas amanhã é outro dia, vamos de novo, vamos se levantar. E assim a gente consegue. E vai, porque tem que ter uma decisão. Porque muitas vezes nós olhamos só para esse planeta Terra, mas nós temos que olhar para cima, para o alto, como diz no Salmo 121, não é verdade, amados? Elevo meus olhos para os montes, de onde me virá o socorro? O socorro vem do Senhor, criou os céus e a terra. E outra coisa, minha amada irmã, pensando também, para onde irá a nossa alma? Para onde irá a sua alma, meu ouvinte que está ouvindo? Muitas vezes pensamos só nessa terra. Quanto tempo vamos viver aqui, irmã Karina? 60 anos? 70, 80, 90? Não sabemos quanto tempo, mas o tempo é curto, o tempo é pouco. E Jesus está às portas, está voltando. E temos que pensar na eternidade. Para onde vamos quando partirmos dessa terra? Então temos que ter uma decisão, não é verdade, minha amada?
1: Exatamente, eu sempre uso aquela, né, palavra, igual a mulher do fluxo de sangue, agarrada nas vestes do Senhor. E eu louvava, irmãos, eu louvava o hino da harpa 107, firme nas promessas do meu Salvador, cantarei louvores ao meu Criador, fico na dispensa.

0: Cristo. Por quê, irmãos? Porque eu recebia as profecias de servas valorosas do Senhor. E quando vinha aquela opressão, eu me lembrava. E hoje, muitas das vezes, as pessoas querem ir para centro de recuperação, as pessoas querem usar remédios de drogas e mais drogas. E o nosso remédio é Jesus. Se nós nos entregarmos verdadeiramente, servirmos ao Senhor, não olhar para nada e olhar só para o nosso autor e consumador da nossa vida, nós vencemos. Porque eu hoje evangelizo e eu vejo as pessoas, não, eu vou para lá, eu vou tomar o remédio. Não, nosso remédio é Jesus. Amém. A água da vida é a água que nós consagramos, entregamos ao Senhor e nos purificamos para nos limpar, né, missionária?
1: É verdade, uma palavra que eu gosto muito, irmã Karina, lá em Romanos capítulo 8, no versículo 37, que diz assim, que em todas essas coisas somos mais que vencedores em Cristo, né?
0: Glória,
1: o que que vai nos separar desse amor, amados? Nem a altura, nem a profundidade, nem a inveja, nem a doença. A palavra diz que nem a morte nos separará. Então, nós falamos todos os dias para nós mesmas, somos mais que vencedores em Cristo. Por que ele não diz na palavra, somos vencedores em Cristo? E botou mais no meio. Mais que vencedores, amados, é porque nós temos uma promessa, tanto aqui na terra, viver com Cristo, como também na nossa partida, quando formos morar na nova terra, nova Jerusalém, a nova cidade, que está lá, e Cristo aí vindo, buscar a sua noiva, que é a igreja, amados. A igreja são pessoas, não é templo, não é tijolos, não é madeira. Não é verdade? Em Atos 17, no versículo 24, a palavra nos diz, você pode conferir lá, diz que o Criador criou todas as coisas, né? E que ele não vive mais em templo, ele não habita em templo feito por mãos de homens. Então, meus amados, agora é só vitória. Temos luta, temos aflições, né, irmã Karina? Temos, mas Jesus, assim, tem bom ânimo no meio de tudo isso. E agora é só dar glória a Deus, né?
0: Aleluia! Louvar, adorar, engrandecer, estar aos pés do Senhor, ganhando almas, almas preciosas, irmãos, almas, pessoas que não conhecem as maravilhas que o Senhor cura, restaura, liberta, transforma, modifica. O Senhor, ele vem e ele muda todo o cativeiro.
1: Glória a Deus.
0: Então, nós estamos vivendo já, né, missionária, ainda alguns momentos delicados, mas o Senhor está todos esses momentos ao lado de...
1: Ele nos renova, né, todos os dias. E agora me veio, irmã Karina, uma história bíblica de duas mulheres, Marta e Maria. Marta, sempre preocupada, atribulada com os afazeres, com tanta coisa para fazer, enquanto Jesus estava ali na sua casa. E Jesus disse, Marta, Marta, por que tu te atribulas? Por que tu estás dessa forma? Maria estava aos pés de Cristo com a melhor parte. Então, vamos pegar a melhor parte. Vamos ficar com Cristo, nos pés de Cristo. Vamos meditar na palavra. Vamos crescer na graça.
0: Aleluia.
1: E no conhecimento.
0: Glória,
1: porque
0: Deus.
1: Nós temos que crescer. Vivemos em graça, favor e merecido. Esse ato de cruz que Jesus fez por nós hoje, para que nós hoje pudéssemos estar aqui contando esse testemunho maravilhoso da nossa irmã, do que aconteceu pelo ato de cruz. Graça, favor e merecido. Não merecíamos nada, mas ele, pela sua grande e infinita misericórdia, como diz lá na palavra de João, capítulo 3, versículo 16, minha amada irmã, diz assim, porque Deus amou o mundo de tal maneira que deu seu único filho unigênito para todo aquele que nele crê, não pereça, mas tem a vida eterna. Olha que lindo.
0: Lindo, glória a Deus, louvado e engrandecido seja o nome do Senhor nesta linda e maravilhosa manhã, né? Um dia perfeito, sol radiante. Por que nós não a levantarmos já adorando e glorificando ao Senhor, se nós temos ar, nós temos braços, perna, né? Estamos aqui firmado.
1: Exatamente.
0: E olhando para o nosso autor, fazendo a vontade e o querer do Senhor.
1: E o importante, né, missionária Karina, é sempre agradecer. Gratidão. Gratidão é a graça que desce. Quando acordarmos, dizer gratidão, Jesus, porque eu acordei hoje. Vou me deitar, Senhor, gratidão, porque eu consegui deitar hoje. Vou dormir o sono. É, como diz no Salmo, olha aí, amados. O choro pode durar uma noite, mas a alegria vem pela manhã. Irmã Karina, esse testemunho é maravilhoso. Eu creio que se você tem mais algo para fazer, para falar, Depois vamos aí, eu creio que você vai fazer uma oração para esse ouvinte que está ouvindo e você vai orar aí para muitas pessoas que hoje estão ouvindo através dessa rádio, né? Que quem sabe estão abaladas, estão tristes e querem também entregar a vida a Cristo agora, nesse momento, porque ele é onisciente, onipresente, onipotente. E se você que está aí ouvindo esse testemunho disser sim, eu quero, vai ser uma grande obra nessa vida e o nome estará escrito no livro da vida, o seu nome, e vai ter grande festa no céu, porque os anjos estarão em festa e com certeza vai ser só vitória. Por que que eu digo só vitória? Porque, amados, estar com Cristo é só vitória, não importa o que acontece, lutas, aflições, mas é só vitória. Ele é a nossa vitória, porque somos mais que vencedores.
0: Amém, glória a Deus, grandioso e eterno Deus. Pai, nesta manhã levantamos um clamor de adoração para glorificar e exaltar o teu santo e maravilhoso nome e te agradecer, Senhor. Te agradecer infinitamente pelo cuidado, pelo amor, pelo zelo que o Senhor tem guardado nós com a destra da tua mão, nos dando saúde, nos dando graça, nos dando fortificamento para andarmos, alimento na nossa mesa, casa. Senhor, nós somos gratos, nós não temos mais nada a pedir, somente agradecer, Senhor, porque tudo aquilo que nós temos nós entregamos ao Senhor, e o Senhor é o Deus maravilhoso, em nome de Jesus, que resolve todas as coisas. Nós descansamos, Pai, e entregamos, porque sabemos, Pai, que vem a paz, que vem a alegria, que vem a saúde, saúde em abundância. Então, nós não temos nada a pedir, somente agradecer e adorar, adorar insensivamente, Pai, porque o Senhor é um Deus grandioso, maravilhoso e digno de toda honra, toda glória, todo louvor.
1: Amém. Amém. Glória a Deus, glória a Deus. Aleluia, né, amado? Sentimos a graça e a presença. Senhor, agora, nesse momento, escreve o nome dessa pessoa no livro da vida. Essa pessoa que agora está dizendo sim, eu quero me entregar. Eu quero fazer uma entrega. Uma entrega não é uma entrega. Quando a gente entrega algo para alguém, quando eu dou um presente para alguém, não é mais meu. Eu entreguei, não é mais meu. E essa entrega, essa vida não é mais sua, é de Cristo. Ele vai te conduzir porque ele nos conduz. Irmã Karina, eu quero te agradecer. Muito obrigado. Gratidão. É que Jesus Cristo multiplique, prospere muito a tua vida por esse testemunho. Ela se dispôs em vir aqui dar o testemunho, isso é maravilhoso. Temos que testemunhar, temos que glorificar o nome daquele que vive e reina para todo sempre. Vai, meu abraço, meu carinho para ti, irmã Karina, que Deus te abençoe, obrigado, gratidão. E para os ouvintes aí que estão ouvindo também, que Jesus venha abençoar grandemente e que você possa também sair e também evangelizar e falar o nome desse nosso grande Deus, que é Cristo, o Alfa e o Ômega, o princípio e o fim, ele é a nossa saída.
0: Amém. Glória a Deus, louvado e engrandecido seja o nome do Senhor. Tudo para adoração ao nosso Rei. Eu cumprimento os irmãos com a doce paz do Senhor, em nome de Jesus. Amém e graças a Deus.
1: Amém.
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E é com muito prazer, com muita alegria, estamos chegando uma vez mais através das ondas sonoras das emissoras que compõem a rede de programação Missionários em Ação. E estamos chegando uma vez mais com mais uma edição desta programação, qual é um órgão oficial dos Gideões Missionários da Hora Final, que tem sua sede central na cidade de Maracaju, Departamento de Alto Paraná, Estado de Alto Paraná, país do Paraguai. E estamos chegando aí com mais uma edição desta programação, qual, como já foi dito, é um órgão oficial dos Gideões Missionários da Hora Final, que tem suas siglas como GMHF, GMHF, Gideões Missionários da Hora Final. E quem tem o grato prazer de vos cumprimentar com a doce e maravilhosa paz do nosso Senhor Jesus Cristo é o seu irmão em Cristo, pastor Josemar Grubert. Que tenham todos uma ótima recepção e que as bênçãos do céu estejam reinando sobre vossas vidas, sobre vossos lares, neste dia, neste momento, onde está saindo esta programação. Somos gratos a Deus pela vossa sintonia, pelo vosso prestígio, a vossa atenção a esta programação que já perdura aí por 20 anos. Agora, mês de outubro, durante o mês de outubro, ela vai para 21 anos que nós estamos apresentando esta programação que está sendo levado ao ar durante estes 21 anos, mais de duas décadas, sendo levado ao ar o programa Missionários em Ação. E a razão desses 21 anos é você, ó querido ouvinte, que sempre nos dá aí o privilégio, sempre aceita na vossa casa, no vosso meio de comunicação, nós chegarmos, adentrarmos aí, levando esta programação. Deus abençoe a todos, os amados ouvintes, de distintos lugares, nações, por distintos meios que está sendo apresentado, seja por meio de página web ou sites, seja por meio de aplicativos ou até mesmo também frequência modulada FM, a forma que está transmitindo. Deus vos abençoe grandemente vossas vidas em Cristo Jesus. Nós estamos aí nesses 21 anos, tem emissoras aí que já faz uma década, 10 anos, como a Rede Renascer, outras emissoras faz alguns anos, já 5 anos, 2 anos, mas o programa em si, ele perdura já por 21 anos, agora no mês de outubro de 2026, já completará 21 anos que está sendo levado ao ar, e é só pela misericórdia de Deus nós estarmos tanto tempo assim, irmãos, atendendo essas programações, porque a responsabilidade de uma programação verdadeira é muito grande. Não é bem assim nós chegarmos de última hora e fazer, realizar uma programação. Se fosse para fazer programação animada e etc., eu fui locutor, irmãos, já antes de, no tempo em que não servia a Deus, já tive o privilégio, quando emissoras radiais eram os mais altos níveis de comunicação com a massa humana, nós já éramos apresentador com a oportunidade de subir o nível, até chances, tive chances de apresentar também reportagens em alguns meios de comunicação televisivos, que foi na época cedido por pessoas que me rodeavam, pessoas que me conheciam. Então, eu sei o que é um meio de comunicação, irmãos. As pessoas, elas têm pouco conhecimento do pastor Josemar. Eu conheci o que é um meio de comunicação. Eu sei, entendo perfeitamente que alguns acham que este programa ou a forma que apresentamos às vezes parece, é exagerado. Eu também sei disso, irmãos, é bem ciente, eu sou consciente do que eu faço em uma emissora radial.
Não é assim, irmão. É, a gente não saiu do meio do toco, caiu de paraquedas, assim, fazendo as coisas. É, a gente sabe o protocolo de uma emissora, o protocolo formal de uma programação, mas aqui não se trata de uma formalidade, mas sim da verdade da palavra de Deus. E toda vez que, sobre palavra de Deus também, por misericórdia de Deus, eu sempre digo, eu não procurei estudar, irmãos, e adquirir um conhecimento para, entendendo a amplitude que é a palavra de Deus, a profundidade dos mistérios de Deus. Sim, eu conheço teologia, irmãos, eu conheço as pessoas teólogas que dizem que são formados em bacharelado e etc. Eu conheço também, irmãos, não me assusta carteirinha ou títulos, porque conhecendo as profundezas das realidades bíblicas e o mar de conhecimento que é, se você vai na parábola do homem que encontrou um tesouro, lá está assim, ó, vou parafrasear um pouquinho, diz assim, que um homem encontrou um tesouro e enterrou, e outro homem voltou a encontrar esse tesouro e voltou a enterrar de novo, e foi e vendeu tudo que tinha e buscou esse tesouro. É, claramente, irmãos, e adquiriu aquele campo onde estava o tesouro. Claramente, o texto mostra claramente que alguns adquirem conhecimento, um básico, mas outros procuram e encontram um tesouro mais profundo, que é a palavra de Deus. Vê que é de altíssimo valor e vai e renuncia tudo. A renúncia, irmãos, ela não está só se referindo a renunciar o mundanismo. Sim, eu renunciei às modas do mundo, sim. Mas existem coisas mais profundas que nós temos que renunciar para conseguir adquirir esse tesouro, que ele é como um tesouro enterrado. Ele não está na superfície, nas flores, na relva, aunque aquele campo pudesse ser produtivo, mas o mais valioso estava enterrado. O homem que encontrou, ele sabia disso e alegremente foi e vendeu tudo que tinha para adquirir aquele campo. Renunciou, vendeu. Então a gente sabe, irmãos, que para você adquirir o tesouro, que é a palavra de Deus, você vai ver algo muito interessante. O diabo ofereceu a superfície para Jesus na tentação. Eu não sei, eu tenho vários temas hoje na rádio, vou falar algumas coisas só. O diabo ofereceu a superfície para Jesus, ele disse, olha todos os reinos desse mundo, eu te dou. Jesus ficou calado sobre este tema, ele simplesmente disse que a Deus somente adoraria, etc., mas ele tinha outro tema mais profundo enterrado nele, próprio Jesus, porque ele via um pouco além desses tesouros passageiros, ele via um tesouro eterno para a raça humana. Ele se calou nisso porque ele sabia que esse tesouro, o homem que encontrou o tesouro, ele também se calou, ele foi e vendeu tudo que tinha, foi lá e comprou aquele campo, mas ele sabia o que tinha debaixo do campo, ele sabia o que os dias futuros revelaria aquilo ali, então ele se calou, adquiriu aquele campo. Assim Jesus também, Jesus sabia o profundo que era o valor do seu sacrifício, o que tinha ali guardado, e ele se calou sobre esse tema. Ele só disse a Satanás que a Deus somente deveria adorar e etc. Mas Jesus sabia, calado, sabia o profundo que era aquele tesouro, quanto valor tinha. Então Jesus conquistou este tesouro. O homem que encontrou o campo, a superfície do campo era bom, é lindo. A relva, porque as frutas, as flores, mas o homem que encontrou o campo, ele sabia que tinha algo mais, não só na superfície, algo profundo, e ele renunciou tudo que tinha para descobrir. É claro, irmãos, eu nesses anos de estudo, de búsquedas e procurando conhecer a palavra, lógico, se você coloca em um contraste com
a formalidade teológica moderna, as pessoas, elas conhecem muito pouco da palavra de Deus, muito pouco. Elas podem dizer, olha, eu sou formado, eu não acredito, irmãos, é muito fácil você se formar na formalidade teológica, é muito fácil, irmãos. Agora, o mar de profundidade que é a Bíblia, esse tesouro, ele só vai conseguir, você só vai conseguir ver ele, encontrar ele, ver os valores que é ser você como aquele homem, renunciar. O homem vendeu tudo que tinha. Realmente, irmãos, a Bíblia é um mar de sabedoria. Eu vou te falar a verdade. Nesses tempos em que, nesses anos que estudo a palavra de Deus, vou te falar a verdade, irmãos, eu descobri a fórmula em como você ser uma pessoa próspera em todas as áreas da vida. Eu sou um pastor realizado, irmãos. Nayashai de Kanda Surabagai, eu sinto a presença do Espírito Santo. Eu sou um pastor, irmãos, que realmente, houve pessoas que, você não vai muito longe. Irmãos, eu sabia o que eu tinha guardado comigo. Teve pessoas que disseram, olha esse ministériozinho. Outros disseram, olha essa programação. Outros disseram, olha, ele não tem dinheiro. Uma vez eu fiquei, por causa de muita prosperidade que Deus estava cuidando, eu fiquei dois programas sem atender a rádio, a programação radial, bastou para alguém dizer que eu não estava conseguindo cobrir a despesa das programações. Ó, que leviandade, ó, que tolice, irmãos. Outros disseram, olha, coloca aí na ata esse ministério do Josemar em suas reuniões, coloca na ata, lavra na ata, esse ministério não vai nem na esquina. Dá 6 meses de prazo, outros deram 1 ano, outros... Irmãos, faz um pouco mais de 6 meses, aleluia. Sabe, a pessoa que descobre o tesouro que é a palavra de Deus, nos seus originais, seja grego, hebraico, seja tendo conhecimento, a gente vive numa vasta fronteira, onde a gente pode ter acesso a muitas informações boas. Eu, por misericórdia, eu consegui descobrir coisas maravilhosíssimas, como aquele homem. As coisas não estão na superfície, irmãos. Agora, para conseguir descobrir isto, aquele homem teve que vender. Para conseguir adquirir aquele tesouro enterrado, aquele homem teve que renunciar, vender tudo que tinha. Entendeu? Agora, isso não implica vender somente uma renúncia. Eu conheci pessoas que, vou trabalhar com o pastor. Eles achavam-se sábios, eu ficava ouvindo a sabedoria deles. Uma vez um homem quis me ensinar o que significava a fé do tamanho do grão de mostarda, que o grão era compacto, etc, etc. Eu fiquei olhando para ele, eu disse, que sabedoria que o irmão tem. Na verdade, irmãos, eu fiquei pensando, meu Deus, se esse homem soubesse o que, que ele está falando aí, ele teria vergonha. Querido irmãos, os tesouros de Deus, eles são profundos. Agora, para você conseguir, você tem que ser como aquele homem, renunciar tudo para adquiri-lo, este tesouro profundo. Agora, renunciar não implica só, irmãos, eu deixei a faculdade, eu vendi o carro que eu tinha, eu deixei o emprego para ir para a igreja, eu não gosto da televisão, eu não gosto da moda do mundo. Sim, essas coisas eu renunciei, isso para mim eu tenho como esterco. Realmente. Agora, renunciar comércios, eu também renunciei para cuidar igreja. O que eu posso dizer para você? Eu renunciei tudo. Mas, para poder prosperar mesmo com Deus, tem aqueles que vêm com a cábala judaica, a sabedoria salomônica, aqueles homens que se dizem sábios, eu estudei tudo isso, eu fico olhando e digo, meu Deus, esses homens são bobo, besta mesmo. A sabedoria é mais profunda, mas requer renúncia, irmãos. Realmente eu tive que abrir mão de renúncias como o ego, como aquele camarada que tem medo de colocar a cara para bater, como aquela pessoa que diz ser da sã doutrina, mas por causa de um empresário, ele treme tudo, entendeu? Então, a gente, por misericórdia de Deus, irmãos, eu trabalhei em meio de comunicação, eu conheço. Agora, sabe, o problema é que aqui eu não posso vir fazer um programa animado, eu não posso chegar aqui e fazer um programa com você legal, pedir oferta para você. Eu,
Por misericórdia, se você quer ajudar a obra missionária, vai direto para os missionários. Não se preocupa, não. Eu também tiro do bolso para fazer missão. Mas, e não é do bolso que eu estou me referindo dos dízimos que eu pego dos irmãos, viu, do ministério. Não. O dízimo é dízimo. Eu estou falando do bolso do meu trabalho. Que ainda, por misericórdia de Deus, a gente ainda tem que ralar, né, irmãos? Então, eu não vim aqui na rádio. É obra missionária? É. Tem missionário? Tem. Eu não vim aqui na rádio para falar de oferta. Se Deus... Ele tem todas as saídas. Até hoje são 21 anos, vai fazer também, de obra missionária que Deus tem guardado. Tem alguns irmãos que contribuem? Tem algumas irmãs que contribuem. Amém? Deus seja louvado pela vida deles. E tem muito valor vossa oferta, porque chega realmente nas mãos dos missionários. Na Índia, na África, na Venezuela, sempre. Quando houver alguém que oferta, sempre chegará nas mãos dos missionários. Eu não vivo atrás de oferta de ninguém, porque isso seria pecado e roubo. Então, irmãos, é por isso que não faço muita propaganda, entendeu? Também não vim chorar miséria, porque eu não vivo miseravelmente. Eu, graças a Deus, o meu Deus, a Bíblia diz que Ele suprirá todas as nossas necessidades segundo as suas riquezas. E é verdade, irmãos. Não posso dizer para você que sou um missionário sofrido, um pastor sofrido, porque eu não sofro. Deus tem cuidado realmente de mim, da minha família, cuidado da logística, da obra, e quem caminha comigo sabe disso. É tão transparente que você pode vir caminhar comigo aqui, você vai ver que é verdade. Alguém um dia disse assim: vou levar uma oferta para o pastor Josemar. Essa pessoa programou 6 mil reais e veio me visitar, mas queria vir trazer aqui. Então ela chegou aqui e disse: bah, eu não vou dar não, o pastor tem uma vida boa. Eu achei, ela esperava chegar e encontrar eu morando debaixo de um barraco, uma lona. Não, irmãos, o meu Deus, Ele suprirá nossas necessidades, e é por meio de trabalho mesmo, viu, irmãos? Não é oferta e dízimo dos outros, não. Por isso que você não vê eu pregando aqui propósito que você dá e recebe. Não, isso é mentira. Não vou enganar as pessoas. O dízimo é bíblico, mas o dízimo é aplicado na casa de Deus. Então, graças a Deus, ela: eu não vou dar essa oferta. O irmão veio tudo meio escandalizado, o obreiro que trouxe eles, e disse: olha, eu disse, sabe de uma coisa? Coloca fogo no dinheiro deles, eu não estou pedindo oferta. Então, tudo bem. Outro um dia veio e disse: olha, por enigma, né? Nós temos... não sei se era 5 mil sacas de soja que ainda não fechamos, não acertamos ainda, viu, pastor Josemar? O senhor entende, me falou para mim. Eu sabia que estava falando enigma, tipo: ó, você tem que fazer parte junto conosco. Não, muito obrigado. Eu não estou à venda, não tenho cara de prostituta, não estou à venda. Então, e é sério, estou falando sério nessa rádio, porque eu gosto de ser transparente, sabe? Chega de engano, chega de usar o povo, chega de viver enganando o povo. O povo sempre tem esse problema de ver as coisas grandes, das riquezas dessa vida. Então tem aqueles líderes letrados que eles usam esses argumentos para poder seguir enrolando o povo. Não, muito obrigado, nós viemos na programação falar da palavra de Deus. É a palavra mesmo. Agora, é a palavra dentro desse profundo tesouro. A gente sabe, conhece. Irmãos, não tem como fazer uma pregação às vezes. Às vezes não tem como você, um tema. A Bíblia é profunda. A Bíblia é muito profunda. Eu vi que a Bíblia é um mar de riquezas. E realmente, irmãos, nesses vastos anos, aproximadamente uns 35 anos de estudo, desculpa a expressão, estudo desgastante da saúde para poder entender com clareza as profundezas desse tesouro, não a superfície, as profundezas. Só que cada vez, irmãos, por isso que em Hebreus 6 não tem nem como falar. Quando o apóstolo Paulo, quando o escritor dos Hebreus, Hebreus 6 diz assim que: ó, de vós esperamos coisas melhores, não ficar nos primeiros rudimentos. É verdade, irmãos. Lá diz que é como uma chuva que cai, para quem preparou a terra. Nota, irmãos, que a chuva, quando cai numa terra, não fica só na água ali, umedeceu a terra. Ali vai germinar sementes. Se é semente que foi preparado para fruto,
Essa chuva ela não fica só em fazer germinar a semente, ela faz crescer, faz produzir, aumenta o fruto, dobra o fruto, triplica o fruto, quadriplica, não sei, a quantidade muito mais abundante. Se juntar toda aquela produção e voltar a semear, ela vai produzir muito mais ainda e assim sucessivamente há uma, sabe, irmãos, uma produção muito grande. E é realmente assim a palavra de Deus, para uma pessoa que preparar, como aquele homem vendeu tudo que tinha, renunciou tudo. Tem que renunciar o ego, o caráter, o racismo, sabe, irmão? Tem que renunciar o nós é tal cor, nós é tal cor. Tem que renunciar tudo, irmãos. Para poder descobrir o mar de profundidade com as coisas de Deus, você vai ter que entrar numa ampla sinceridade com o teu Deus. É por isso que as pessoas cutucam muitas vezes, tenta denegrir, tenta falar, procurando ver se eu vou tomar alguma reação. Já teve pessoa que falou muita coisa, eu não vou tomar nenhuma reação, sabe por quê? Por causa que eu não posso me envolver com coisas fúteis desta vida, com pessoas despreparadas. Eu conheço o segredo, o mar deste conhecimento da palavra de Deus, é um mar, um vasto mar de conhecimento profundo, muito grande, maravilhoso, que o apóstolo Paulo disse que nem a altura, nem a profundidade, nem a largura, nada separa do amor de Deus a palavra. Porque realmente é muito vasto, irmão, muito profundo. Quanto mais você se dedica em conhecer, renunciando, você mais produz. É como Hebreus 6, realmente, quando o escritor diz que esperava coisas melhores, verdadeiramente, irmãos. Essas pessoas, irmãos, quando eles pegam, sabe, irmãos, uma carteirinha superficial, da superfície, e acham que são doutores. Queridos irmãos, eu vi pessoas pregarem tanta suposta sabedoria, que eu ficava olhando dizendo, meu Deus, se essa pessoa soubesse realmente é vergonha que é o que ele está falando ali, querendo demonstrar sabedoria. Queridos irmãos, realmente a palavra de Deus, ela é algo que ela edifica, ela te fortifica, ela te dá vida, ela te dá saúde, ela te ensina o sentido da vida. Ela realmente, quando você conhece, consegue conhecer esse tesouro, você renuncia tudo que você tem, adquire esse tesouro, realmente, irmãos, ela te dá a saída da vida, ela te dá as direções que você tem que tomar nos negócios, na oração, na vida, na caminhada. Irmãos, realmente, só que eu tenho esse costume, irmão, às vezes a pessoa ela está dando uma lição de sabedoria nos ouvidos do pastor Josimar, eu fico ouvindo, eu respeito todo mundo, pode eu falar à vontade, mas muitas vezes a pessoa está falando, eu estou dizendo, meu Deus, não faz isso, está estragando a Bíblia, meu querido. Mas a gente ouve todo mundo, não tem problema. Agora, realmente, irmãos, as coisas de Deus são muito profundas, não tem como você falar, sabe? É muito profundo. Você quer ver Salomão em toda a sua sabedoria? Eu vou falar só um pouquinho aqui, algo muito tremendo. Você passa batido muitas vezes a mil por hora. Eu vou falar um pouco da palavra, hoje eu vou dialogar com você, a gente vai falar um pouquinho, para você ver, irmãos, quão tremenda é a palavra do Senhor. E não é o tema principal, que eu tenho mais um temazinho que eu quero falar aqui, tinha três na verdade, mas eu vou falar um só rapidinho, sobre Eclesiastes 12. Você quer ver quanta coisa maravilhosa tem aqui? Quando Salomão, já o pregador, aqui Salomão está convertido, agora ele é o pregador, depois de passar por momentos terríveis, de apostasia, agora ele é pregador, aqui é o autêntico pregador, o pregador real, e ele escreve assim, olha, lembra-te do teu Criador nos dias da tua mocidade, antes que venham os maus dias e cheguem os maus anos, dos quais venhas a dizer, não tenho neles contentamento. Você lê assim? É rápido esta palavra, mais profunda. Quando diz assim, lembra-te do teu Criador, esta palavra ela está no plural, viu? Por isso que é bom a gente ser humilde, irmãos, conhecer a Bíblia, procurar conhecer, não ambicionar ser doutor, porque nós vamos querer ser mestre, nós vamos ter o mais duro castigo. Agora, o bom mesmo é a gente procurar conhecer. Eu vejo tanta gente batendo boca sobre Trindade, sobre a Trindade. Vejo pessoas questionando, fazendo um malabarismo para aplicar a falsa doutrina do Unitarismo.
unitarismo, unicismo. E eu fico olhando, irmãos, a bateção de boca tão terrível. E em simples palavras se resume aqui duas coisas. Fico batendo boca de predestinação, que a salvação é predestinada, existe aqueles que vão ser salvos, aqueles que já estão condenados. Tudo mentira, irmãos. Tudo mentira. Não existe salvação predestinada, isso é mentira. O simples fato de o apóstolo Paulo escrever suas cartas, por exemplo, lá em Efésios 1 e 5, que diz, e nos predestinou para filhos da adoção por Jesus Cristo, para si, segundo o beneplácito da sua vontade, para si mesmo, segundo o beneplácito da sua vontade. Isso não quer dizer, irmãos, que a predestinação, alguns nasceram para ser salvo e outros para ser condenado. Isso é mentira, irmãos. Não existe uma pessoa salvo, sempre salvo. Isso é mentira também. Isso te mostra aqui em Eclesiastes 12. Hoje eu vou falar um pouquinho, porque acho que essas malditas ensinamentos, irmão, mentirosos, têm confundido a cabeça das pessoas. Aqui nesse Eclesiastes 12, o pregador real, na sua sabedoria, agora esta sabedoria de Salomão, uma das únicas sabedoria, dos mais sábios que houve em toda a história da raça humana, agora aqui ele vai trazer algo muito importante agora que ele é convertido, ele é pregador. E sabe de uma coisa? Ele traz algo muito maravilhoso, maravilhosíssimo para nós. Sabe como? Aqui ele mostra um relato da Trindade. Não importa o que digam. Eu estudei, irmãos, e são doutrinas profundas, conhecimentos, irmãos. Conheci pessoas ultra-ortodoxas, tive capacidade de conseguir acesso, facilitações para poder estudar. São coisas que eu convivi. Eu dizia para um dos obreiros, olha, se eu descer lá no rio, ali no acampamento Peniel, e eu ver um peixe, eu dizia para ele, se você descer lá no rio, você ver um peixe amarelo, você viu o peixe amarelo. Agora você sobe lá em cima e diz, eu vi um peixe amarelo. E eu, com toda a minha suposta sabedoria, dizer para você, olha, o peixe não é amarelo, pode ser uma distorção dos teus olhos. Não vai arrancar a convicção de você que você viu o peixe amarelo. Assim, irmãos, depois desses vastos 35 anos procurando o conhecimento a Deus, orando, buscando os recursos, buscando o conhecimento justo para combater essas coisas, não tem como a pessoa arrancar aquilo que eu tive acesso, aquilo que eu tive conhecimento, entendeu? E não importa o que a pessoa diga, para mim não me interessa se ela é da religião do fulano, do beltrano, se ela usa revelações do etc, para mim não me interessa. O interessante que eu estou falando é que eu tive conhecimento, acesso ao conhecimento pleno dessas coisas, e nada vai tirar isso da minha vida. Agora, cabe a você aceitar ou não. Cabe você se quer ouvir para a tua salvação. Eu vim aqui trazer a proposta salvífica para ti, a salvação, e a proposta de você conhecer as puras doutrinas para não ser enganado, não negar o Filho, entendeu? Eu posso, irmãos, eu poderia ir lá em João, eu poderia te mostrar muitas doutrinas, mas o tempo é resumido. Mas é bom, este momento que Deus nos dá aqui é maravilhoso e eu só preciso dele. Não preciso também dizer, olha, nós temos que... Não, eu já cumpri a agenda, já viajei em algumas igrejas. Hoje já não mais, eu prefiro vir aqui falar contigo, porque aqui você pode ouvir a palavra de Deus. Querido irmão, quando alguém vem com doutrina, seja de quem for, mas que nega a Trindade, que nega, irmãos, e vem com essa doutrina de predestinação para você se acomodar no pecado, eu quero te dizer uma coisa. Você, por favor, irmão, você que está ouvindo, querida alma, isso é do diabo, isso é mentira do inferno. Eu vou te mostrar aqui nesse Eclesiastes 12. Ninguém me arranque essas convicções. Pode berrar, pode dizer que tem, sua igreja é grande, sua catedral, seja o que for. Por mim, pode fazer o que quiser, irmãos. Não

detrimento das tuas intenções, dos teus desejos, antes que seja tarde, enquanto é cedo. Entendeu, querido irmão? Tem pessoas que precisam ontem, pessoas ouviram, quando eu falava no nosso próprio ministério, tem pessoa que ela precisa se preparar, você precisa, irmão, tirar essas má intenção da tua vida e colocar-se à disposição de Deus enquanto é cedo. Se coloque à disposição de Deus, só te dá só uma base. Quando diz assim, quando temeres os lugares altos e te espantares do caminho. Ou seja, quando você temer o que é alto, o medo de encontrar com Deus, a insegurança. E quando teu caminho começar a houver espanto, ou seja, medo da jornada pelo vale da sombra da morte. Enquanto, irmão, enquanto você não estiver dentro de um vale sombrio, seja dentro de um acidente, dentro de uma enfermidade, e que você estiver dentro deste vale sombrio, aquela ânsia da morte, e você com medo, porque não sabes agora o que você vai encontrar, tem Deus no lugar alto para encontrar. Por isso que Amós diz, prepara-te, ó Israel, para encontrar o teu Deus. Eu quero te dizer uma coisa, irmão e irmã que está me ouvindo. Prepare a tua vida. Tem pessoa que está ouvindo, eu, se eu fosse você, eu preparava enquanto é cedo. Antes que os teus temores, antes que tu começares a ter tremores e temores de encontrar com Deus, antes de que o vale, o caminho, a jornada pelo vale da sombra da morte comece a te dar espanto, se coloque em dia, porque Deus está falando com alguém. Eu não vou precisar hoje fazer aqui uma pregação. Deus está falando com você porque tem pessoas que está chegando o momento de você cruzar pelo vale e ter um encontro com o mais alto, que é teu Deus, meu filho. Olha, você vai duvidar mais uma vez, mas existem pessoas que está programado o teu dia e está bem perto, está programado por Deus. Eu estou falando contigo que a palavra lembra-te do teu Criador, ela não está só dizendo assim que você tem que só lembrar que existe Deus. Ela está dizendo para você colocar aquilo que é tuas memórias, teus desejos, teus pensamentos, tuas intenções, de acordo àquele que te criou, ao temor àquele que te criou, a palavra daquele que te criou, viu? Coloca-se enquanto é cedo. Eu não sei se vai dar para falar dois temas, eu vou ficar só nesse aqui. Mas antes que eu entre sobre o tema da predestinação e sobre o tema da Trindade, neste pequeno capítulo, maravilhoso capítulo, eu quero falar com você. E eu quero dizer para quem vai dizer que não é assim, Eclesiastes 12, que eu estive com pessoas de alto conhecimento e com os originais da palavra do Senhor no hebraico. Então você pode bater o pé o jeito que quiser, a mim não me importa. Eu conheci e essas são as convicções e eu vou seguir pregando na rádio, ensinando as almas, já que muitos querem esconder das almas, para seguir usando as pobres almas em suas religiões para usufruir dízimos ou ofertas ou vantagens pessoais. Então eu venho nessa rádio, a minha intenção é vir desmascarar essas coisas e levar a verdade para as almas. Mas antes de eu resumir isto sobre a predestinação e sobre a Trindade, eu quero te dizer algo bem tranquilo, você que está ouvindo. Irmão, prepare-te, porque realmente está chegando o teu momento. Eu já entrei logo num Saudei os Irmãos hoje no espanhol, não fiz a abertura no espanhol, porque a vontade de Deus já logo falar com você. Ô querido, essas tuas memórias, esses teus desejos carnais, vai te levar ao inferno, viu? Antes que o vale te dê espanto, o vale da sombra da morte te dê espanto, antes que dentro de um acidente, ou o Espírito Santo está falando com alguém, antes que envolvido, o Espírito Santo manda eu falar real, irmãos, e eu vou entregar, antes que enrolado em latas de veículo, em um terrível acidente, você tenta lembrar do teu Criador na última hora, eu quero te falar a verdade, se levas uma memória de adultério, de sujeira, não vai dar para a última hora, aproveita enquanto que, porque diz assim, antes que venham os maus dias e cheguem os anos, das quais vem a dizer, ou chega os momentos, não tem como aqui no meio ter um contentamento, um gozo para adorar a Deus, viu? Porque está assim no hebraico, viu, irmãos? Antes, na palavra original, antes que cheguem os momentos em que você tenta se alegrar com Deus por via de alguma sensualidade, por via de algo carnal que te alegrava, e que você dizia, ó, glória a Deus, eu sou crente porque lá, ó, eu vou na igreja, lá tem guria, olha, eu vou na igreja, e você cantava lá na frente para que as irmãs dissessem, nossa,

0: ele canta. Ou você pregava para que alguém, né, diga, nossa, ele é demais. Antes que cheguem os dias que os prazeres sensuais não consiga gerar um suposto gozo para Deus. Olha, é bem assim que está. Que na hora, na última hora, na hora em que, algo tremendo, em que estiveres passando pelo vale, versículo 5, pelo vale da sombra da morte, e a incerteza de encontrares com o teu Deus num lugar alto, antes que chegue esse momento, antes que a cadeia de prata despedace o copo de ouro, antes disto, viu? Antes, você deve de colocar as afeições dos teus pensamentos, fazer as menções dos teus desejos, das tuas intenções a Deus, ao dono da palavra, àquele que deixou a sua palavra fiel, as doutrinas de santificação, de pureza, viu? Faz menção de quem é esse Criador, como ele te criou, para que te criou, para santificação, para pureza. Chama Nassuriá Cantarabagai. Você quer saber para que Deus criou Eva e Adão e como criou? Criou com pureza, criou com santificação. Agora Eva e Adão, Adão e Eva entraram no pecado, mas o projeto original não foi criado em pecado, foi criado puro, santo, sincero. O projeto de Deus, Jesus morreu na cruz para isso, o projeto de Deus, a redenção por meio de Jesus das nossas almas, quero te falar algo, querido, era assim o projeto original, o primeiro Adão, ele caiu, o segundo Adão, ele triunfou para que nós fôssemos redimidos do pecado. Essa onda, querido irmão, de que Deus não quer, só olha o coração, o Deus de paz o santifica espírito, alma e corpo, assim como ele santificou Adão e Eva no começo, puro. Adão e Eva, irmãos, no começo não foi criado só um coraçãozinho lá no jardim, não. Adão e Eva não foi criado para quê? Escuta aqui, foi o espírito de Adão e Eva que comeu a fruta ou foi a carne? Escuta aqui, você pregador que diz que Deus não olha para o corpo, para a vestimenta, escuta aqui. Nós temos muito o que falar, a palavra de Deus é profunda. Escuta aqui. Quando Adão e Eva não estavam em pecado, o que que foi ordenado? Olha, a tua alma, o teu coração não pode, o teu coração tem uma boquinha, não deixa ele, não. O corpo dele, a boca, não coma da fruta, fruta literal, não venha querer, sabe, irmão? Eu descobri que a serpente não, vai tudo pros esquinas, pros infernos, esses mentirosos. São coisas literais, a fruta literal, não desobedece, não vai na árvore ali comer aquela fruta. O que fez com que Adão e Eva quebrassem a aliança com Deus de santificação e que eles fossem projetores do pecado ao mundo e que abriram lugar a Satanás, príncipe deste mundo, sabe como? Foi realmente comendo a fruta, literalmente manchando os lábios, o corpo. Todo camarada, irmão, que vim com essa de que Deus não olha para a sensualidade, Deus não olha para o prazer do corpo, que a pessoa quer suas modas, que a pessoa quer a sua sensualidade, que a irmã quer a moda do mundo. Toda pessoa que vem dizendo que Deus não olha para a moda do mundo no corpo do homem ou da mulher crente é um mentiroso. Deus olha sim, Senhor. O problema do pecado no jardim do Éden entrou não pelo coração, entrou pela boca. Querido irmão, o primeiro ato que concebeu o pecado no jardim do Éden e deu início ao grande pecado, ao grande problema com Deus, e que quebrou a santificação, foi sim, Eva tomando com as mãos a fruta, comendo e dando para seu esposo comer, a Bíblia deixa bem claro. Aí depois sim, corrompeu o espírito, corrompeu a alma, mas começou numa fruta literal. Não venha ninguém querer distorcer a palavra de Deus. Deus olha assim, Senhor, essas igrejas mundanas, essas crentes, essas cantoras sensuais, Deus olha assim, Senhor, Deus não aceitará porque não há santificação nessas pessoas. Daramasuyaye canta, xarabagasuramanai. Estou te falando realidade, sinto a presença de Deus nesta programação. Cuida com o teu corpo, querido irmão, porque ele é templo do Espírito Santo de Deus, é templo do Espírito de Deus. Cuida teu corpo, querida irmã, a moda do mundo é do diabo. Cuida teu corpo, porque senão você vai ter problema. Aqui diz assim, olha, você tem que levar as menções dos teus desejos, das tuas intenções. Levaram a consciência de um Deus, que Ele é o que te formou, Ele é o que te criou, como criou Adão e Eva, limpo, puro, em santificação. Leva as tuas memórias, os teus sentimentos, os teus desejos, antes que, na última hora, você tente apelar e dizer, olha, eu não consigo ter contentamento, gerar um gozo porque estou em apuro. Coloque a tua vida, irmão, irmã, em dia, porque o Senhor está falando contigo. Alguém vai precisar, o vale, alguém que está ouvindo esta programação, vai passar por um vale daqui a alguns dias, você vai precisar. E no meio deste vale, sem um gozo, sem um contentamento, porque o gozo aqui, antes que diga não tenho neles contentamento, é aquela suposta alegria que a gente quer adorar a Deus quando não é convertido, e que quer adorar por meio da sensualidade, da carnalidade, das coisas carnais, terrenais. Antes que no meio de um problema terrenal, você esteja dentro de um grande abatimento, e que você diga, olha, como eu vou gerar um gozo para adorar a Deus nessa situação? No meio de uma calamidade, eu te aconselho, hoje você tem vida, saúde, te converte, te coloque, porque o Senhor Deus está falando contigo pela última vez. Talvez você vai escutar outros programas, mas o pastor segue falando a mesma coisa. Mas Deus contigo, Ele está falando hoje pela última vez, que você vai ter que largar essa pornografia, essa sujeira tua. Essa tua intenção de olhadinha suja, você vai ter que deixar. O Senhor Deus, Ele está exigindo de ti isto aí enquanto é cedo. Mas o horário não dá para a gente seguir falando. Se coloca, porque está chegando o teu tempo. Mas eu vou já 44 minutos. Eu tenho 10 minutos para resumir essa palavra sobre a predestinação. Não vai dar também, porque vai terminar o horário. Mas aqui, voltando a falar aqui sobre a predestinação e a Trindade, está aqui, irmãos, vê aqui, quando diz assim, lembra-te do teu Criador, a palavra original no hebraico, aqui, 100%, irmãos, não precisa ter medo de achar que eu também não estudei, 100%, é lembra dos teus criadores, tá? Aqui já dá uma noção de que há uma Trindade, lembra-te dos teus criadores, lembra lá em Gênesis que diz assim, ó, para formarmos o homem. Então, lembra dos teus criadores, está no plural esta palavra, entendeu? Para quem vive querendo negar a Trindade, é criadores, literalmente criadores. Ali estava o Pai, o Filho, o Espírito Santo, ali estava três seres, três criadores, lembra deles. Não tem como você alcançar uma restauração na tua vida só via Deus. Onicismo, não tem. Diz assim, ó, se realmente você quer alcançar, cruzar o vale da sombra da morte e não temer o lugar alto onde está Deus, os lugares altos, onde está Deus, onde está a sua habitação, então você terá que se aderir a uma doutrina da Trindade, Pai, Filho, Espírito Santo, três seres, trabalhando num só propósito, viu? Não tem como aqui, confirmar uma doutrina unitarista, não tem como. Lembra-te dos teus criadores. Agora, automaticamente, quando diz lembra-te dos teus criadores, também quebra a doutrina da predestinação, dando a oportunidade para cada um lembrar e para cada um escolher se não quer lembrar. Ele nos predestinou para filhos de adoção por meio de Jesus Cristo. Ele ordenou previamente aqui, Deus predestinou todos os seus filhos para serem adotados em sua família, mas se tornar um filho de Deus é uma escolha pessoal. Se tornar ou querer ser adotado por meio de Jesus Cristo é uma escolha pessoal. Por exemplo, lá em Gênesis diz que os filhos de Deus, viram as filhas dos homens. Os anjos caídos também são chamados de filhos de Deus. Mas, pela sua rebelião contra Deus, eles não estão adotados na família de Cristo, na família do céu. Eles estão eternamente perdidos, mas são chamados de filhos de Deus. Agora, o Senhor Deus predestinou os seus filhos, aqueles anjos, já caíram, já foram condenados. Mas o Senhor Deus agora, Ele predestinou todos os seus filhos para serem adotados na sua família. Adotados em sua família eterna, no céu. Agora, se torna um filho de Deus, é uma escolha se quiser se tornar. É uma escolha tua e minha. É que é profunda a Bíblia. Você quer ver? O hebraico dos nomes, o significado dos nomes, era dado no hebraico. Não é que nem nós, irmãos. A gente pega, nasce um filho, a gente dá o nome de... Ah, coloca o nome lá de fulano. A gente não tem noção de por que está dando o nome muitas vezes. Mas lá os judeus, onde esta palavra aqui foi gerada, eles tinham um costume de pela peculiaridade. E é aqui que se explica, se nota um pouco da suposta mentira da predestinação. Por exemplo, eles olhavam uma criança pela sua peculiaridade e diziam assim, olha, esse vai ser assim. Por exemplo, Ofni, por exemplo, lutador. Finéias, boca de serpente. Palavra Ana, graciosa. Penina, pérola. Eli Meleque, na verdade é El-I. El-I Meleque. Ou seja, meu Deus, Eli Meleque. Eli, perdão, só Eli, primeiro Eli, vamos falar de Eli, do pai de Ofni Finéas. Eli é El-I, que é meu Deus. A palavra Eli Meleque, El-I Meleque, ou seja, El, Deus, meu, El-I, meu Deus, Meleque é rei. A palavra Malon, que era filho de Elimeleque, lá no capítulo de no livro de Ruth, Malon quer dizer doente. Quilion, lamentador. Noemi, agradável. Mara, amarga. Ruth, beleza. Entendeu, irmãos? Então, segundo os judeus, segundo a peculiaridade que alguém tinha, eles davam o nome. Agora, para você ver, as coisas são muito importantes. Que você não entendeu o que estou falando aqui ainda. Mas eu vou te mostrar que a peculiaridade era como se fosse a ideia da predestinação. Mas por isso que veio Jesus, para mudar essa ideia e abrir a chance de a pessoa ser mudada. Entendeu? Por exemplo, Pedro, quando Jesus conhece Pedro, Simão, ele conhece Simão e na fundação dos apóstolos, Simão é o primeiro chamado, ali começa a fundação do grupo dos 12 apóstolos, começa a fundação ali, entendeu? Ali começa a inauguração dos apóstolos, mas começa em Pedro. Como começa? Simão, ele tem o nome Simão, Simão, normal, um pescador conhecido como Simão. Jesus o chama e, para você ver, ele tinha uma peculiaridade no nome Simão. A palavra Simão era como, no seu original, como ela tem o sentido grego, mas também tem o sentido hebraico, porque eles eram judeus. A palavra Simão, ela tem um sentido assim de uma vara frágil, que também pode se denotar uma rede frágil, alguém frágil. Como ele era pescador. Então, ele tem uma peculiaridade. O Simão aqui, ele tem uma peculiaridade. Uma vara frágil, digamos assim. Na sua peculiaridade. Na predestinação, na visão, na ótica humana, os judeus, quando viam a peculiaridade na pessoa, eles davam um nome. Já viram que Leão era um lamentador, Malon era um menino que nasceu doente, então o pai disse, isso aí é um Malon, isso aí é sempre doente, entendeu? Então, irmãos, pela peculiaridade, eles já davam, eles já praticamente predestinavam. Isso aí vai morrer doente, entendeu? Isso aí vai ser sempre lamentador. Eles davam, mas não é assim. Aí vem Jesus, muda a história, entendeu? Ó, Simão, vara frágil ou uma fragilidade. Mas, no seu profundo, é original. Mas, quando Jesus o chama, inaugura o grupo dos apóstolos, Jesus dá um significado Pedro, ou em grego, Petron, que significa uma rocha. É, mostrando assim que sobre ele, sobre Jesus, o inaugurador dos apóstolos, não é que Pedro era uma grande rocha, como mentem por aí, que ele era o chefe da igreja principal. Não, isso aí eu posso te mostrar na Bíblia. Mas sabe, mostrando assim, quando Jesus o chama, diz, olha, você é Simão, mas agora vai se chamar Petrão. Por quê? Mostrando assim que sobre ele, Jesus, sua igreja deveria ser fundada sobre uma rocha. Por isso que a palavra Pedro é Petron, em grego, quer dizer uma rocha. Por quê? Porque agora o principal, a fundação, começou em Pedro, começou em Simão, e mudando para Petron, que é uma rocha, porque Pedro recebeu o direito de abrir as portas dos céus. De que maneira? Na sua pregação, na inauguração, lá que marcou o início da igreja do Pentecoste, é, depois de receber o Espírito Santo, Atos 2 e Atos 10, ele ganhou a oportunidade de abrir as portas do reino do céu, pregando àquele povo. Agora, a palavra Petron é uma pedra, uma rocha. Ganhou esse nome por quê? Porque Jesus estava inaugurando os seus apóstolos, inaugurando aqueles comissionados que levariam a palavra de Deus, e essa inauguração estava sendo feita sobre uma grande rocha, que era Jesus. Agora mudou o nome. Veja, quebrou aquela peculiaridade predestinada. Esse é uma vara frágil. Não, agora ele é alguém inaugurado sobre uma grande rocha, sobre Jesus. Andai achai de Kandasurabagai. Entendeu, irmãos? Entendeu? Então aqui, quando diz lembra-te do teu Criador, aqui coloca a possibilidade de você querer levar as tuas menções de desejos, oportunidades, sentimentos, desejos, levar a lembrar de como é aquele que te formou, ou não. Você escolhe, lembra-te. Não diz assim, todos vão fazer isso. Diz assim, lembra-te. Então, coloca a possibilidade de nós querermos ou não fazer parte. Coloca a possibilidade, o livre-arbítrio. E lembra-te dos teus criadores. Claramente, a doutrina da Trindade. Não tem como. Aqui já em Eclesiastes 12. Agora, antes que cheguem os dias maus. Olha, vem dias maus, onde a pessoa que fica baseado nessas doutrinas hereges, mentirosas, vai chegar um momento que o vale da sombra da morte, como o versículo 5, e o medo de encontrar os lugares altos, começa a te fazer ter medo de Deus, incerteza e insegurança. Esse é o problema. No meio da religião pode se debater, pode dizer que o pastor Josemar, ele não é assim. Sim, alguém pode bater a porta da tua casa amanhã lá e dizer que não é bem assim as coisas. Eu procurei te explicar, eu procurei dizer para que você prepare-se hoje, enquanto está ouvindo o programa radial. Sim, alguém pode no meio da religião, pois o próprio escritor aqui, ele esteve um momento apostatado, o Salomão, ele esteve um momento desviado, desculpa a expressão, mas é. Agora ele está dizendo, olha só, que não é bom. Agora, por quê? Por causa que agora Salomão está velho, ele está por passar, ele está passando este vale. Ele está indo de encontro com Deus, com o Criador dele, entendeu? Então, querido irmão, eu vou te falar a sério nesta rádio, por isso que eu vim falar, uma conscientização pela palavra hoje. A gente com esse tema de religião, uns dizem que a doutrina unicista é verdadeira e que a predestinação, você pode se acomodar na vaidade, você pode pegar as suas intenções e não fazer menções em santificação ao teu Criador, de como ele formou lá Adão e Eva, em santificação, em pureza. Você pode pegar e rejeitar tudo isso, mas eu quero te falar algo. Na hora em que está atravessando o vale da sombra da morte, eu vi pessoas que diziam ser ateus, dar aquele grito: meu Deus, estou saltando para uma escuridão e não sei o que vem depois dela. Eu ouvi e li pessoas que diziam que não criam em Deus, na última hora, no sufoco, no vale da sombra da morte, apelar, irmãos, para um grande clamor, porque sabia que estava indo agora, a alma estava indo a encontrar-se com Deus, e não sabia o seu destino. Quero te falar algo, você que está ouvindo. Você ouviu algo muito sério, eu já vou encerrar porque acabou o horário. Mas alguém que está ouvindo este programa, você precisa se preparar, porque o Senhor Deus nos próximos tempos vai te chamar. Você pode duvidar do programa, mas é um programa amigo, é um programa real, é um programa pela palavra. Eu quero te dizer algo. Te coloques nas doutrinas verdadeiras da palavra de Deus e te consertes com Deus. Leve e faça questão de fazer menções aos teus desejos, aos teus pensamentos, às tuas intenções. Faça menção em como é o teu Deus, aquele que te criou, e você vai descobrir que ele é santo. Sede santos em toda a vossa maneira de viver. E você vai ter que fazer menção desse que te criou, da maneira que ele é, e você vai ter que se colocar, irmão, porque você, querido homem, querida mulher, alguém vai ser chamado, e você não está pronto, porque as tuas intenções, os teus pensamentos, não é bom. Não tem como falar desse Eclesiastes 12, que é muito profundo. Acabou o horário, eu vou orar. Te coloques neste momento, te consertes, te assinceres nas tuas intenções, porque o Senhor Deus está te chamando. Olha, o Senhor Deus está falando claro com alguém, claríssimo. Tira essa ideia de ouvir pregação próspera para poder se alegrar com Deus, prosperidade para poder se alegrar, promessa de prosperidade para essa vida. Tira isso da tua ideia e te coloques em interesse da santificação da maneira que é o teu Criador. Sabe por quê? Só vai precisar. O Senhor Deus está falando com alguém muito sério e eu quero orar neste momento. Fecha os teus olhos, amado e soberano Deus. Alguém está findando o seu tempo de existência, Senhor. E o Senhor está convocando, por meio desta palavra na programação radial muito séria: desperta-te, obreiro, porque está chegando o teu momento. Eu sinto a tua presença, Papai do Céu, no finalizar o programa. O Senhor está falando com alguém, o Senhor está falando com um homem, com uma mulher, o Senhor está falando com alguém, Senhor. Alguém está ouvindo esta emissora e precisa urgentemente se colocar, fazer a menção das suas intenções e dos seus pensamentos e desejos e sentimentos, fazer menção de como é o Senhor e deve de entender e se colocar na maneira que o Senhor está demandando. Papai amado e Papai soberano, o horário está se findando, mas este ouvinte está ouvindo realidade de palavra. O Senhor está, ó Deus, alertando alguém que está ouvindo o programa. Você precisa, homem, você precisa, mulher, se colocar, está chegando o teu dia, diz o Senhor. Não ignore.
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Glória a Deus, quero saudar a amada audiência com a paz do Senhor. Uma boa tarde, a tardezinha já quase, estamos chegando aí à noite. Glória a Deus, aqui quem vos fala é o irmão Jair dos Reis, aqui da cidade de Santa Rosa, Rio Grande do Sul. Estamos aqui, é a programação onde que Deus tem colocado para a nossa programação Caminhando com Jesus. Você é o nosso convidado para fazermos juntos esta programação. Aleluia! E agradecendo a Deus por esta oportunidade, o qual Ele tem nos alcançado pela sua misericórdia, pelo seu amor, aleluia, para estarmos ali ocupados uma hora para fazermos, Senhor, a vontade dEle, que Ele nos chamou, que nos tirou ali da prisão, das garras do inimigo, de Satanás, nos tirou da escuridão e nos trouxe na luz, para levarmos, Senhor, a palavra, o evangelho genuíno, um evangelho de salvação, aleluia, e anunciar a palavra de Deus. Poderoso Deus, eterno Pai, te louvo, te agradeço, meu Deus, por esta oportunidade, meu Jesus, que o Senhor tem nos alcançado, pelo dia que o Senhor tem nos cuidado, que o Senhor tem nos guardado, pela vida, Senhor, que o Senhor tem nos dado, Pai. E o Senhor, Pai amado, a tua palavra diz, Pai, que os teus olhos contemplam todos os moradores da terra. O Senhor me contempla nesta tarde, o Senhor contempla cada um ouvinte que estão escutando esta programação, dessa rádio 91.3, Renascer. Abençoa, Jesus, esta programação, Pai. Abençoa essa rádio missionária, meu Deus, que está levando, Senhor, a palavra, Senhor, aí os quatro cantos do mundo. Aonde que tiver um necessitado, Senhor, usa-nos, Senhor, aleluia, para anunciar a palavra, aquilo que o Senhor nos colocou, aquilo que o Senhor abriu para nós, Pai amado, levar-nos, Senhor, o teu evangelho, anunciar, Senhor, Pai amado, aleluia, dizer, Senhor, que ainda o Senhor é o mesmo de ontem e o de hoje será eternamente. Pai amado, usa, Senhor, o teu servo, Pai, como instrumento, Senhor, nas tuas mãos, Pai. Porque de mim, meu Deus poderoso, não posso lhe oferecer nada, mas com tua presença eu sei, Pai amado, que vidas serão impactadas, Senhor. Que vidas, Pai amado, vão ser transformadas. Que vidas, Pai amado, vão vir, Senhor, a tua palavra e vão aguardar no seu coração, Pai amado. Abençoa minha família. Abençoa, Jesus, meus familiares, minha esposa, meus filhos. Abençoa cada um, meu Jesus, que está aí na sintonia, Pai amado, para escutar, Senhor, essa programação. A todos os programadores, meu Jesus poderoso, a cada um que o Senhor tem levantado, que o Senhor tem colocado, Senhor, para ministrar a tua palavra, Pai. Aleluia, usa-nos, Senhor. Te glorifico, exalto o teu nome, Senhor. Aleluia, louvado seja o teu nome, Senhor. Que seria de mim, Senhor, sem a tua presença? Que seria de mim, Senhor, aleluia, sem a tua presença, amado Espírito Santo? Oh, maravilhoso Deus, aleluia. Glória, glória, glória, glória a Deus. Bendito seja teu nome. Eu oro, Senhor, por esta programação. Em nome de Jesus. Amém, glória a Deus, aleluia, sentimos a graça, a presença do Senhor, quando movemos aí em oração, quando se colocamos, é na oração, aleluia, glória a Deus, muitas vezes estamos orando ali nas madrugadas, orando aí, para que Deus age, para que Deus fale conosco, para que Deus, aleluia, ali abençoa, né, aleluia, muitas vezes estão ali orando para um irmão, para um familiar, estamos orando ali, uma pessoa que muitas vezes a pessoa nunca viu a pessoa, nunca viu a pessoa, mas estamos orando, aleluia, pelos missionários, quantos irmãos que a gente não conhece, né, não viu ali para conversar, aleluia, mas estamos orando, aleluia, uns orando para os outros, aleluia, porque quem vai agir é o Jesus, é o nosso Deus que vai agir. Aleluia, Ele sabe, Ele conhece
a nossa intenção, Ele conhece o nosso propósito, aleluia, Ele sabe, porque Jesus é o mesmo de ontem e o de hoje e será eternamente, Ele conhece o amanhã, Ele sabe ali o futuro, aleluia, Ele sabe, aleluia, o que vai entregar para você, o que vai entregar para mim nesta tarde, o Senhor, a palavra do Senhor, aleluia, ela vem para falar conosco, aleluia, e a revelação é a palavra de Deus, a revelação divina é a palavra de Deus, a palavra que está escrito aqui no livro sagrado. Bendito seja o nome do Senhor. Sinta a presença do Senhor nesta tarde. Sinta, meu querido irmão, minha querida irmã, ouvintes que estão escutando esta programação, aleluia, com humildade, com simplicidade, aleluia, estamos aqui porque adoramos fazer, aleluia, trabalhar para o Senhor enquanto o Senhor nos dá vida, enquanto o Senhor nos dá, aleluia, essa oportunidade de estarmos aqui pregando o Evangelho, sentimos a presença do Senhor. Talvez você, meu irmão, você, minha irmã, pensa, como o irmão Jair, aleluia, ele ali muitas vezes fala alto, mas eu sinto a presença do Senhor. Eu não posso me aquietar, meus irmãos, eu tenho que falar aquilo que Deus coloca no meu coração, aquilo que Deus, aleluia, tem para você nesta tarde, aleluia, louvado seja o nome do Senhor, porque estamos em tempos difíceis, tempos, aleluia, de angústia, tempos de prova, tempos de luta, mas sabemos que o nosso, aleluia, defensor, nosso advogado, aleluia, nosso médico, ele está junto conosco, para defender as nossas causas, para ajudar, aleluia, para dar ânimo. Jesus, ele fala, na palavra dele, fala, tem bom ânimo, eu venci e vós vencerei, aleluia, tem bom ânimo, meu irmão, talvez você está passando por luta, por prova, mas sabe, aleluia, que ali na frente, Jesus, ele vai te dar vitória, Jesus, ele vai te dar vitória, meu querido, amado irmão. Bendito seja o nome do Senhor, aleluia, até que o Senhor tem nos guardado, até que o Senhor tem nos protegido, glória a Deus, aleluia, e estamos aqui, agora já começou aí uma chuvinha abençoada, oramos também para que Deus, pela misericórdia, guarde aí a cidade, guarde as cidades vizinhas, aleluia, vemos muitas coisas que estão aí acontecendo, muitas vezes ali, ficamos ali apavorados, aleluia, mas Jesus, ele disse, aleluia, que não é para nós nos assustar com isso, porque é mesmo que tudo isso aconteça, louvado seja o nome do Senhor, aleluia, louvado seja o nome do Senhor, mas que ficamos ali, sempre alerta, vigiando, orando, aleluia, para que quando Jesus vir, não pega nós desprevenido, aleluia, vemos tantas coisas que estão acontecendo, tantas coisas que estão aí acontecendo no mundo, no mundo, aleluia, porque Jesus, ele disse, no mundo tereis aflição, no mundo tereis aflição, aleluia, mas Jesus, ele disse que ele é o caminho, ele é a verdade e a vida, somente você pode encontrar a salvação em Jesus Cristo, somente Jesus Cristo encontra a salvação, aleluias, não é o irmão Jair, não é o pastor, não é o fulano, não é o ciclano, é somente em Jesus, aleluias, tem a salvação, somente nele tem a salvação, louvado seja o nome do Senhor. Também eu quero deixar a minha saudação ao meu vizinho, o irmão Arlindo, o qual ali escuta Renascer, está sempre escutando a programação, que Deus abençoe, irmão Arlindo, aleluias, também o irmão Orlando Dias, Cadias, Deus abençoe, irmão Orlando, também o irmão Luiz e a mãe Narcinda, sempre me cobrem ali na igreja, irmão Jair, me dando a saudação para nós, aleluia, então que Deus abençoe esse casal, casal abençoado, que Deus abençoe vocês, a família, glória a Deus, também meu colega de trabalho, aleluia, louvado seja o nome do Senhor, o Edson, ele, sua esposa, qual estão também na escuta da programação, glória a Deus, e todos que estão aí escutando a programação, caminhando com Jesus, eu peço para a irmã ir já rodar o primeiro louvor que tem pedido aí, é o campeão, Jair Pires, glória a Deus.

0: Glórias a Deus. Aí vemos o louvor de Jair Pires, o campeão. Aí vemos, meditamos aí nesse louvor. É a palavra de Deus, ela fala que não é, a luta não é com sangue, né? Com carne, não. É luta ali, é de joelhos, porque quem luta por nós é Jesus Cristo. Aleluia! Quando o homem ou a mulher de oração se coloca, sabemos que nós temos um comandante, ele, aleluia, ele vence por nós, aleluia, glória a Deus. Mas se colocarmos ele em joelho, em constante oração, orando e confiando ao Senhor, aleluia. A palavra de Deus, ela fala em Salmo 125, os que confiam no Senhor serão como montes de Sião, que não se abalam, mas permanecem para sempre. Talvez muitas vezes tu colocando confiança muitas vezes no homem, aleluia, mas ali ela nos ensina que nós devemos confiar no Deus vivo, no Deus verdadeiro, no Deus que somente ele pode nos ajudar. Somente ele pode nos dar a vitória. Aleluia. Glória a Deus. Aleluia. Sinto a graça e a presença do Senhor. E você, meu querido irmão, nesta tarde, aleluia, estamos aqui para cumprir o ídolo do Senhor. Ele fala a palavra de Marcos 16:15 e de pregar o evangelho a toda criatura do mundo. Quem crê em mim será salvo, mas quem não crê já é condenado, pois não crê no Filho unigênito de Deus. Aleluia. Glória a Deus, aleluia. É pregar a palavra do Senhor, anunciar. Aleluia. Aleluia. A palavra também de Deus, ela fala em Salmo 37, se não me engano, ali 5, entrega o teu caminho ao Senhor, confia nele e ele tudo fará. Entregar o teu caminho, fazer um propósito. Sabemos que os dias estão sendo abreviados, os dias estão sendo difíceis, aleluia. Hoje estão ali se acontecendo, aleluia, se nós não vigiarmos, aleluia. Sabemos daquele dia, eu sempre falo ali para minha esposa, falo aí para minha família, aleluia, que a salvação é individual, aleluia, que cada um ali vai estar ali, de joelho, aleluia, esperante, aquele que é advogado, mas vai ser o juiz naquele dia, aleluia, e nós temos ali a obra, as obras a apresentar a ele, aquilo que estamos fazendo aqui para ele na terra, não para agradar o homem, mas sim para agradar aquele que vive e vive para sempre, que é Jesus Cristo, aleluia, que subiu ao céu, ressuscitou no terceiro dia, subiu, aleluia, e está à destra de Deus, Pai Todo-Poderoso, Criador dos céus e da terra, aleluia, e enviou o Consolador, Espírito Santo, para nos ajudar, aleluia, enquanto estamos aqui, enquanto, aleluia, o Senhor ainda dá oportunidade, aleluia, porque Jesus, ele disse que ele vai vir buscar a igreja, ele vai vir buscar o povo zeloso e de boas obras, meu querido amado irmão, meu querido irmão, aleluia, você, aleluia, talvez você está cocheando em dois pensamentos, está aí no muro, está pensando, vou servir aquele ou ao outro, não, meu irmão, minha irmã, aleluia, somente em Jesus você tem a salvação, aleluia, talvez você aí que é a primeira vez está escutando essa programação, sabemos que Jesus, ele ainda é o mesmo de ontem e será eternamente, aleluia, Jesus, ele perdoa, aleluia, Jesus, ele tem, aleluia, o poder da salvação, aleluia, ele tem o poder da cura, somente o Senhor, aleluia, sabemos que o adversário, ele também ali, né, quando ele era um querubim ali do céu, o qual houve ali uma contenda, houve ali, aleluia, onde que ele queria se igualar a Deus, mas ele foi expulso, ele foi expulso do céu, aleluia, Satanás foi lançado para a terra, aleluia, E hoje, aleluia, estamos aí, aleluia, porque o inimigo, aleluia, muitas vezes, aleluia, vemos, aleluia, o irmão, a irmã, aleluia, sabemos que devemos ali, observar, aleluia, louvado seja o nome do Senhor. Se é ali, se a pessoa está ali na luz, na vida, se está ali caminhando com Jesus, ela deve estar no foco, no centro da vontade do Senhor. Aleluia. Porque sabemos que um dia o Senhor vai vir. Ele falou que vai vir. Aleluia. E quando Ele vir, aleluia, se não pegar, o povo desprevenido, povo desocupado, bendito seja o nome do Senhor. Estamos aqui servos do Senhor. Servos do Senhor, porque sabemos da onde que Ele tem nos resgatado. Da onde que Ele tem nos tirado, da onde que Ele tem aí nos libertado. Aleluias. Um dia, tempo atrás, estivemos evangelizando ali na Aparecida. Aí tinha um companheiro, era um amigo meu ali do passado. Aleluia, uma alma sofrendo ali na droga. E ele tem olhado para mim. Aleluia, ele tem de Jair, como tudo está mudado. E eu convidei ele para vir a cultuar. Ele disse que ia vir numa hora, ele ia vir. E muitas vezes quando Jesus ele faz a mudança, eles veem o brilho do Espírito Santo na nossa vida. Aleluia. E ganhamos essas almas tão preciosas para Jesus. Aleluia. E é isso que o Senhor nos chamou. A nós não ficarmos de braços cruzados, sim levar a palavra do Senhor. Talvez essa alma possa estar escutando. Aleluia. Porque não é o homem, não é por força, não é por violência. Mas é o Espírito de Deus que Ele convence o homem do erro. Aleluia, Jesus é o único que liberta, aleluia, é o único que tem poder para libertar, para transformar, aleluia, para fazer um vaso, aleluia, nas suas mãos. Sabemos que nós somos vasos na mão do oleiro, aleluia, louvado seja o nome do Senhor, aleluia. E quando Deus ele quer o vaso, o vaso aí para ser usado nas mãos dele, muitas vezes ele nos quebra, muitas vezes ele nos esmaga, para quê? Aleluias, para nós não, aleluias, sair daquele propósito, daquilo que o Senhor, Pai amado, nos viu, que é para nós fazer, aleluias, é para nós ali anunciar, muitas vezes queremos ir para um lado, para o outro lado, mas o Senhor nos pega, aleluias, e o Senhor nos contempla e nos vê. Aleluia, e muitos estão vindo machucados, doentes, enfermos, estão vindo, aleluia, porque Jesus ainda pela misericórdia está chamando, ainda tem ainda um propósito, ainda, aleluia, Jesus, aleluia, que ele vê que aquela pessoa ainda que ela vai mudar, que aquela alma vai mudar, aquela alma ela vai voltar a ser um crente fervoroso, a ser um crente, aleluia, um cristão, aleluia, glória a Deus, que vai ter o perigo ali na frente, mas ele vai, aleluia, em nome de Jesus, aleluia, perseverar, crer, aleluia, glória a Deus, aleluia, sinto a presença do Senhor nesta tarde. Glória a Deus, quero deixar também a saudação ao irmão Ronaldo Dias, ao irmão Sano, os irmãos ali da congregação da Aparecida, e Deus abençoe a todos os irmãos que estão aí escutando nesta tarde, aleluia, que a presença do Senhor está aí conosco, também a irmã Natália também escuta a programação, a irmã Elisa, minha esposa estava falando, minha cunhada, irmã Elisa, a esposa do meu irmão Osmar, glória a Deus, e a todos os irmãos, minha irmã Marlise, minha irmã que está aí escutando a programação, e Deus abençoe, glória a Deus, eu quero dar-lhe uma participação para minha esposa, ela vai dar uma saudação e logo após, a irmã, se tiver ali participação, a irmã já pode colocar as participações, se tiver pedido de louvor, é pedido aí e oração, estamos aí para servir a Jesus. Glória a Deus. Também quero deixar também a saudação do pastor Arnaldo, né? O pastor Arnaldo, irmã Dina, toda a família, que Deus abençoe, o servo do Senhor. Todos os domingos também tem programação, né? Programação Andando com Deus. E Deus abençoe.
1: A paz do Senhor, povo de Deus, que estão na escuta nesta tarde, uma tarde abençoada, caminhando com Jesus, programação do meu esposo, das 6 às 7 horas, que Deus tenha abrido essa porta aí, que Deus venha abençoar muito cada um que está escutando nesta tarde, minha cunhada Elisa. Aleluia, lá de Pernambuco também, uma irmã que está lá escutando, aleluia, glórias a Deus. E todos lá em 3 de maio, lá na Argentina, todos que estão na escuta aí, não dá para falar todos, né? Mas eu vou fazer uma oração porque as horas passam rápido. Vamos orar, povo de Deus, vamos estar orando, porque está no fim dos tempos, nós temos que estar só em oração, buscar Deus, porque está acontecendo tanta coisa, irmãos. Nós temos que ir para o joelho, o perdão, a misericórdia, que Deus tem misericórdia de nós. Aleluia. Então vamos orar. Senhor, nosso Deus, ó Pai, Deus todo poder e toda glória a Ti, Senhor, que nesta tarde, nesta noite, uma noite abençoada, Senhor, que o Senhor tem guardado, tem dado muito livramento, muita doença que está acontecendo, aleluia, glórias a Deus, muitas doenças que Tu nem sabe, né, que doença é, Senhor, que Deus venha nesta tarde tocar nas enfermidades, no corpo, na alma, aleluia, aonde está alojada esta enfermidade, aleluia, tendo fé, acreditando no nosso Deus Todo-Poderoso, que Ele possa curar nessa tarde, aonde está alojada, Senhor, Deus é poder para curar, libertar, transformar a vida nesta tarde, aleluia, porque Deus é o Deus que nos guarda, Ele nos livra, Ele dá sabedoria, entendimento para nós buscar Ti, Senhor, nesta tarde, aleluia. Esse povo que estamos ouvindo nesta tarde, que Deus venha ajudar esse povo, clamar, buscar, pedir o perdão, a misericórdia, aleluia. Porque muitas coisas ainda estão para acontecer, mas nós não temos só saber que Deus é Deus, Ele que nos ajuda, Ele dá força. Aleluia, glória a Deus, só Ele que pode nos ajudar. Aleluia, quando nós temos essa tempestade, Ele passa, Ele dá ajuda para nós, porque só Ele. E Ele é o médico dos médicos, Ele é o Senhor dos senhores, Ele ajuda, Ele dá força, Ele dá renovo, aleluia. Aqueles que estão fracos, Ele vem dar força, aleluia. Glórias a Deus, e eu creio que nessa tarde, que tem muitos que estão fracos, mas o Senhor nessa tarde manda dizer: busca-te, busca Ele, o joelho. Aleluia,
2: Aleluia.
1: aleluia, Jesus, Tu és poderoso, Deus, e eu creio que nesta tarde o Senhor está tocando cada enfermidade da cabeça à ponta dos pés, e Ele está cuidando de todos nós nesta tarde, e eu agradeço muito a Deus por tudo que Ele tem cuidado de nós, cuidado da minha família, dos filhos, aleluia. Obrigado, Senhor, e eu te agradeço em nome do Senhor Jesus. Amém e amém.
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0: paz do Senhor, nós aqui da Alegria estamos na escuta do programa, que está uma bênção. Eu, Tatiana, minha mãe, se lhe pedimos o hino Soldado Lutador, Daniel e Samuel, e dois maná e oração por nós e nossa família. Deus abençoe a irmã Tatiana, a irmã Sueli, os irmãos da Alegria, a irmã Genês Conrada está ouvindo também a programação. Paz do Senhor, irmã Genês, obrigada pela sintonia. Temos aqui participações através de áudio.
1: A paz do Senhor, irmã Thalia, a paz do Senhor, irmão Jair. Eu estou ouvindo a programação aí, irmão, está uma bênção. Irmão Jair, ora por minha visão. Irmão, eu tenho problema de visão, eu enxergo só com uma vista. E essa vista hoje está muito ardida, irmão, está muito fraca a visão. Ora por mim, eu estou esperando no Senhor, confiando no Senhor, que Ele ainda vai operar um milagre em mim. Agradeço, irmão Jair, que Jesus continue abençoando essa programação abençoada aí. Que Deus abençoe a irmã e o irmão aí que estão fazendo a programação. Continue orando por mim, tá? Por minha família, minhas irmãs, meus irmãos. Tenho muitos dos meus familiares desviados dos caminhos do Senhor. Agradeço, irmão Jair. Irmã Thalia, lê um maná para mim, tá, irmã Thalia? Agradeço. Que Jesus continue abençoando minha amada, que é a Elvira Diniz, aqui da Auxiliadora Santa Rosa. A paz do Senhor. Irmã, eu moro aqui no bairro Auxiliadora, aqui em Santa Rosa, Terma Thalia.
0: Deus abençoe a irmã Elvira, aí de Santa Rosa, está ouvindo a programação. Obrigada pela sua participação, pedindo oração também. Deus abençoe na tarde de hoje. Vamos estar aí lendo maná para os irmãos aí que estiverem pedindo maná. Dizem, Deus, tenho posto a minha confiança, não temerei o que me possa fazer um homem. Salmo 56:11. Diz assim, se é possível, toca o louvor de Duny, vosso grande milagre. O irmão Lilson Freitas e família estão aí ouvindo também a programação. Estamos aqui preparando os louvores a pedido de nossos irmãos. Temos aí mais participações através de áudio.
2: Paz do Senhor Jesus, ali os irmãos do programa, aqui estamos em Santa Catarina, Rio do Campo. Ouvindo ali a programação e as orações, tem sido uma bendição do Padre. E Deus continue com as mãos estendidas e dando vitória aos irmãos aí na Argentina.
0: Deus abençoe, irmão Valmor Ferreira, e está aí ouvindo também a programação. Obrigado pela sua participação também na tarde de hoje. 18:36, os irmãos podem seguir participando da programação. E adelante, irmão Jair, pode continuar aí com os ouvintes. Estarão nossas participações.
3: Glórias a Deus. Aí vamos orar para a irmã. Irmão Vira, Diniz. Também eu quero deixar a saudação aí. O irmão Diniz Moreira, né, também. É ouvinte aí da Renascer, que Deus abençoe, irmão Diniz Oliveira. Deus abençoe. Vamos orar aí para a irmã, pela necessidade. Eu digo, irmão, glória a Deus, eu não posso fazer nada. Mas Jesus, ele faz, irmão. Jesus é o mesmo de ontem, de hoje e será eternamente. Se Jesus levanta o paralítico, se Jesus ressuscita mortos, se Jesus ele dá vista ao cego, aleluia, se Jesus ele dá, aleluia, aleluia, louvado seja o nome do Senhor, ali no ouvido para escutar, o surdo para escutar, Jesus é o mesmo. Eu quero orar nesta tarde. Aleluia, querido, amado Deus, amado Pai. Em nome do teu filho amado Jesus Cristo, eu oro o Senhor nesta tarde, Pai, por esta irmã, por este pedido de oração, Pai. Por esta, Pai amado, enfermidade que ela está ali enfrentando, Pai. Aleluia, com fé, Jesus poderoso. Eu creio, Jesus poderoso, no teu agir.

no teu trabalhar, Pai amado. Aleluia! Oh, grande Deus, e operando o Senhor, quem impedirá? Aleluia, nada impossível para o meu Deus verdadeiro, para o meu Deus vivo, para o meu Deus que me tirou ali do mundo, da lamação do pecado, e hoje estou aqui pela misericórdia, aleluia, orando e pregando a palavra tua, Pai. Atenda este pedido, meu Deus poderoso, seja feita a tua vontade, o teu querer, Pai amado. A minha fé, Senhor, nesta tarde, Pai amado, eu repreendo, Jesus, em nome de Jesus, toda essa enfermidade. Toda essa enfermidade sai agora, em nome de Jesus, em nome de Jesus. Aleluia, que o teu nome, Senhor meu Jesus, pode ser glorificado, aleluia, testemunhado para honra e glória o nosso Senhor Salvador, Jesus Cristo. E pessoas também, aleluia, Jesus me fala nesta tarde, ele me usa nesta tarde. Pessoas que estão aí passando por um problema, por necessidade de diabetes, meus irmãos, e diabetes. Alabaste, Krenarai, aleluia. Pessoas que estão enfrentando diabetes, talvez ali alta diabetes, talvez ali tomando tanta quantia de remédio, aleluia. Sabemos que Jesus é o médico dos médicos, em nome de Jesus, aleluia. Receba a vitória, meu querido irmão, receba a vitória, minha querida irmã, aleluia, nessa necessidade da diabetes, aleluia. Que ela saia agora, em nome de Jesus. Em nome de Jesus, para o nome do nosso Senhor ser glorificado, exaltado. Glória a Deus, aleluia. Deus fala ainda, meus irmãos. Deus ainda é o mesmo, ele fala conosco, aleluia. Aleluia, Deus falou, aleluia, que vai curar. E quando ele fala que vai curar, é o agir dele. Aleluia, louvado seja o nome do Senhor. Aleluia, santo Deus vivo, Deus verdadeiro. Glória a Deus, Rabagastei, Calabaias, Icanarabai, aleluia. Sinto a presença do Senhor, sinto, aleluia, Deus agindo nesta tarde, aleluia, na cura, no milagre, aleluia. Louvado seja o nome do Senhor. Vamos escutar então aí o louvor que tem pedido, é nosso irmão Alisson Freitas, é toda a família, irmã Fúvia, é toda a família aí do Cruzeiro, todos os irmãos que estão aí escutando a programação, irmão Ronaldo, com toda a família, irmã Daniele, estão todos escutando essa tarde a programação. Que Deus abençoe, então já pode rodar de louvor.

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1: Paz, senhor, irmã, aqui o irmão Olivar Marcelo, aqui do Espírito Santo, alegria, e a irmã Simone. Queríamos ouvir o louvor 50% com Ninfa e Cálita, e oferecer a todos os ouvintes, a todos os irmãos e irmãs que estão na escuta. E oferecer para o nosso pastor Ari, Dinkowski e a irmã também, e a todos da igreja, toda a congregação. Obrigado, fica na paz do Senhor Jesus.
0: Paz do Senhor, irmão Olivar Marcelo, a irmã Simone estão aí ouvindo a programação. Obrigado pela sua participação também. Temos aqui participações através de áudios.
2: Paz do Senhor, aqui é na aldeia de Planalto. Eu também quero ouvir um hino, também juntamente com a minha esposa e depois com a minha cunhada. E estaremos ouvindo, e é bem agradecido, se for atendido.
0: Deus abençoe nosso irmão aí de Planalto, que estão aí ouvindo também a programação, os irmãos da aldeia Planalto, obrigado pela sua participação, irmão. Não deixou seu nome, mas muito obrigado pela sua participação. Temos aqui mais participações através de áudios.
3: Pastor Jesus, irmão programador, Pastor Jesus, Matalinha, estamos na escuta da programação, tá uma benção. Se possível, leia um maná para nós aí, irmão. E o próximo louvor aí, a escolha dos irmãos, hein?
0: Deus abençoe o pastor Osmar, a irmã Simone, a família que estão aí ouvindo a programação, programadores aqui da rádio também, obrigado pela sua participação. Vamos estar aí lendo maná para os irmãos aí que estiverem pedindo. Disse Jesus, eu vim para que tenham vida e a tenham com abundância. João 10 e 10. Põe o maná para os nossos irmãos. Que Deus bendiga a vida de cada um. E adelante, irmão Jair. Estas eram nossas participações.

Glória a Deus. Aí ouvimos esse precioso louvor, né? Aleluias. Glória a Deus. Onde que Jesus ali mandou ali Lázaro 4 dias morto, já cheirava mal. E Jesus ressuscitou. Aleluia, Jesus é o mesmo, meus irmãos. Eu sempre falo que Jesus é o mesmo, ele não mudou. Aleluia, muitas vezes a incredulidade é humana. Aleluia. Mas o povo ele foi ali viu, e o nome do nosso Senhor foi glorificado. E é glorificado, aleluia. Glória a Deus. Louvado seja o nome do Senhor. A irmã já roda o louvor ali. Acho que tem uma irmã que tem pedido, soldado lutador. Parece que eu vi aí um louvor, soldado lutador. Irmã, pode rodar esse louvor? Glória a Deus. Também aí os programadores, né, da Rádio Renascer, Sr. Osmar, que tem aí sua programação. Todos os programadores, que Deus abençoe a cada um. Cada um soldado de Cristo, né? Cada um estão aí com as suas ferramentas. Para trabalhar, para o reino de Deus, em prol das almas, ganhar almas a Jesus. Glória a Deus. Eu pedi para a irmã já rodar esse louvor aí, soldado, lutador. Deus abençoe.

0: Glória a Deus, aí ouvimos louvor e meditando nesse louvor, eu quero deixar uma palavra, os irmãos, encontra em 1 Coríntios 15, 58. Portanto, meus amados irmãos, sede firmes e constantes, sempre abundantes na obra do Senhor, sabendo que o vosso trabalho não é vão no Senhor. Glória a Deus. Aleluia, sabendo que o vosso trabalho não é vão no Senhor, aquilo que você está fazendo na casa do Senhor, aquilo que você está fazendo aí na obra do Senhor, sabemos que vamos ter aí a recompensa. Aleluia, não é o homem que vai dar, não é Jesus. Aleluia, louvado seja o nome do Senhor. Aleluia, é ali Paulo nos ensinando, aleluia, nos falando, nos encorajando, tudo aquilo que muitas vezes estamos aí passando. Sabemos que um dia vamos ter uma recompensa, sabemos que um dia vamos alcançar a recompensa, e a principal é a salvação da nossa alma, é a salvação da minha alma, da tua alma, meu querido amado irmão. Glória a Deus. Aleluia. Quero deixar também meus irmãos ali a saudação, a irmã Antônia, o irmão Juarez, ali de Coroado. E Deus abençoe esse casal abençoado. Deus abençoe a irmã Antônia, irmão Juarez, irmão José, aqui de Santa Rosa. Que Deus abençoe. Também o irmão Carlos Espíndola, a irmã Inês, aí de Santa Rosa. Todos os irmãos aí que estão aí operando na obra do Senhor. Também a irmã Dora, né? Irmã Dora, que Deus, Doralina, que Deus abençoe a senhora. Deus abençoe a sua vida também aí, meus filhos, Daniel. O Victor, também ali, as Nora, Jéssica, Davi e Levi, toda a família, o Fernando, toda a família, irmãos. Glória a Deus. Aqui em casa, né, nós estamos, somos uma família bem abençoada, irmãos. Somos entre 15. Os irmãos diziam, pá, mas tanta gente, 15, irmão. Porque tem três, quatro casas aqui, né? Cada um mora pertinho do irmão Jair. Cada um mora pertinho, aleluia. Porque ali, irmãos, quando precisamos da ajuda, chamamos um. Aqui na oração, dobrar o joelho, falar com Jesus, aleluia, e oramos e louvamos, porque o culto tem que já sair aqui de casa. O culto já tem que sair de casa, louvado seja o nome do Senhor. Aleluia, a oração já tem que sair de casa, louvado seja o nome do Senhor. Aleluia, o Senhor opera a maravilha, e o Senhor ainda é o mesmo. Glória a Deus, aleluia. Bendito seja o nome do Senhor. Eu quero orar nesta tarde e agradecer a Deus. Por essa segunda, pelo Senhor tem nos alcançado, essa bênção, eu digo bênção, irmãos, aí essa programação, para estarmos aí alicerciados, né, na rocha, que é Jesus Cristo. Glória a Deus. Talvez você ouviu aí a palavra, nesta tarde, talvez Deus tenha falado contigo, intermédio do louvor, aleluia, toma um propósito, né, entrega teu caminho com o Senhor, confia nele, e ele tudo fará para você, meu querido amado irmão. Esse que está falando contigo era um perdido, era uma pessoa que a sociedade, aleluia, rejeitava, a família rejeitava, louvado seja o nome do Senhor, achando muitas vezes que não ia viver mais, aleluia, mas Jesus me deu a vida, Jesus, e alcancei, aleluia, eu fui ali, aceitei ele como meu salvador, e ele me aceitou, aleluia, assim como eu era, aleluia. Deus não faz exceção de pessoa, ali na palavra de Coríntios 1:27, e Deus escolhe as coisas vãs deste mundo, as coisas desprezíveis, para confundir a sábia. Louvado seja o nome do Senhor, e o Senhor nos escolheu, e eu glorifico e exalto o nome do Senhor. Aleluia. Eu quero orar nesta tarde, querido Deus, eterno Pai. Te louvamos, Senhor, te agradecemos, Pai, por esta tarde, por esta oportunidade também, Senhor, que o Senhor tem nos dado. As maravilhas, as obras que o Senhor tem feito e o Senhor continua fazendo, Senhor. Abençoa, Senhor, ali o José, Senhor, esta enfermidade, Pai amado, o qual tem chegado até aqui em mim, Senhor. Meu Deus poderoso, eu oro e intercedo, Pai amado, pelo poder da oração, Pai amado, e repreendo, Senhor, todas as enfermidades, Pai, pelo poder do teu nome, Jesus poderoso. Aceitas também esse, Pai, que o Senhor não faz exceção de pessoa, essa pessoa que está ali fazendo propósito, propósito, dobrando seus joelhos, talvez ali derramando lágrimas, Pai, sentindo a tua presença, achando que ninguém dá importância, mas o Senhor tem importância. O Senhor está de braços abertos para essa alma, porque uma alma salva, ela vale mais do que o mundo inteiro, Pai. Aleluia, salva, Senhor, essas almas, Pai. Tenha misericórdia, meu Deus poderoso, aleluia. Eu oro, Pai amado, e abençoo, Senhor, estas programação, aleluia, essas vidas que estão aí escutando nesta tarde, Pai, em nome de Jesus, glória a Deus. Aqui quem despede é o irmão Jair dos Reis, se Deus nos permitir, estaremos na segunda que vem com a programação Caminhando com Jesus. Que Deus abençoe a todos, fiquem todos com a paz do Senhor Jesus. Amém.
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Glória a Deus, bendito seja o nome do Senhor. Agradecido nós estamos a Deus por mais uma oportunidade que Ele nos concede de estarmos na Sua presença através das ondas amigas da Rádio Renascer, esta rádio que nos aproxima, que nos mantém unidos através da programação espiritual de cada programa, cada programador, né, que por aqui passa, esse que vos fala, Pastor Moisés Dor, este programa, um órgão oficial da Igreja Assembleia de Deus Gideões aqui da cidade de Independência e também um órgão oficial de minha própria pessoa, do projeto que temos já de longa data, o projeto Eu Quero Almas, um projeto evangelístico, um projeto que visa ir para as ruas, evangelizar, falar do amor de Jesus e ganhar almas para a glória de Deus. Vamos dar início a essa programação com uma oração e convido você a estar conosco, ficar conosco, participar, envie sua mensagem, peça o seu pedido de oração ou até mesmo o seu louvor, na medida possível, nós estaremos atendendo os irmãos. Senhor nosso Deus e nosso Pai, te agradecemos, Pai, por esta oportunidade, por este momento, e uma vez mais o Senhor nos permite, nesta segunda-feira, Senhor, estarmos através das ondas amigas da Rádio Renascer, estamos, Senhor, adentrando em muitos lares para que, Senhor, fazer esta programação, pedimos a Tua bênção, a Tua graça, pedimos que o Senhor seja conosco, dirija todas as coisas, Pai, e abençoa os Teus filhos que assim estão conosco, ligadinho neste programa. A Tua bênção possa alcançar a vida de cada um e o Teu nome ser glorificado em nome de Jesus. Amém. Meus irmãos, nós queremos desde já aqui deixar o nosso telefone para contato, tá bom? Hoje, telefone do Pastor Moisés, 519-9932-0961. 519-9932-0961 e também o contato da minha esposa, a irmã Josiane Dor, 519-9567-1166. Eu não tenho aqui agora anotado diante de mim o número do nosso evangelista irmão Diego, mas se você já tem participado das outras segunda-feira, quando o irmão Diego aí está atendendo o programa, você pode mandar também mensagem para ele. Logo ele estará aqui conosco, aqui fazendo o programa, e ele passa também para nós as mensagens. Vamos ouvir um primeiro louvor aqui, já deixamos a pedido para a nossa irmã Thalia, que hoje está lá, né, controlando os botões da mesa da rádio. Deus abençoe a irmã Thalia. Vamos ouvir o louvor com Herdeiros do Reino, Quem Irá?

Glória a Deus, que louvor abençoado, uma pergunta de Deus para os nossos corações, meus irmãos. Quem irá anunciar esta mensagem, né? Isaías 53, se não me engano, diz quem deu crédito à nossa pregação. Isaías 6, também nós estamos, ali nós vimos a chamada de Isaías, né? Quando ele ouve, né? Ele tem aquela visão magnífica da glória de Deus e ele ouve a palavra dizendo assim: quem irá? Aquela voz que dizia: quem irá? Quem há de ir por nós? E aí Isaías, inflamado, né, pela aquela presença, por aquela glória, inflamado, ele diz: eis-me aqui, Senhor, envia-me a mim. E agora esse louvor abençoado, os irmãos herdeiros do reino aí: quem irá? Quem vai anunciar? Quem vai pregar esse evangelho? Quem vai anunciar esta palavra gloriosa? Deus, ele conta comigo, Deus, ele conta com você, ele conta com cada um de nós. Nós precisamos fazer a nossa parte, anunciar a palavra do Senhor. Glória a Deus. Nós queremos deixar aqui uma vez mais o nosso contato para a mensagem, né? Venha, faça sua mensagem, mande sua mensagem no WhatsApp. Áudio não consigo ouvir, estou fazendo pelo telefone, tá? Irmã Nilce agora está tentando me ligar. Se ela estiver ouvindo, irmã Nilce, eu não consigo atender porque eu estou fazendo aqui no meu celular, mas chegou para mim a mensagem aqui que a senhora mandou para o irmão Diego. A irmã Nilce está na escuta e pede um louvor com Tony D'Amito e pede também oração. Então, Deus abençoe a irmã Nilce, que está na escuta lá na esquina Creva, né? Ela e a sua irmã, dona Olívia. Deus possa abençoá-las, vocês aí, encontrar vocês aí também. Também, meus irmãos, chegou para nós aqui já de imediato nosso amigo, particular amigo, pastor Cláudio, né? Nosso irmão em Cristo, companheiro aí da obra também. Pastor Cláudio está na escuta, ele, a irmã Carmen, o Gabriel, o Natan e também lá em Horizontino, seu filho, o Natanael. Então, vai aqui o nosso abraço a esta família amada. E em especial Natanael, lá na cidade de Horizontina, que também está na escuta do programa. Entre em contato conosco, mande a sua mensagem 519-9932-0961 ou 519-9567-1166. E se você mandar aí para o celular do irmão Diego, ele também vai estar passando para nós aqui a mensagem. Vamos rodar aí, meus irmãos, um segundo louvor aí. Missionário em Terra Estranha com Benedito Felizardo. E logo após voltamos com mais mensagem.

Glória a Deus, glória a Deus. Missionário em terra estranha, não te espasme e também não te espante, né? Não te espasme, não pare e também não te espante, não te espante. Deus, ele é contigo, Deus, ele é conosco, Deus está no negócio. Glória a Deus. Meus irmãos, nós queremos de primeira mão aqui trazer aqui também, né? Está conosco aí nosso irmão, amigo, particular amigo, mantenedor também aí do programa, nosso irmão Gilvan, lá da cidade de Rodeio Bonito. Está ele, toda a família reunidos no lar, e também os sobrinhos estão ouvindo, estão ligadinhos na escuta, também a sua mãe, a irmã Adelina, seu pai. Família, lá estão todos na escuta. Deus abençoe a esses irmãos abençoados lá na cidade de Rodeio Bonito, né? Uns irmãos queridos aí que Deus nos aproximou desses irmãos e eles têm sido uma bênção. Meus irmãos, eu quero deixar aqui de primeira mão para depois nós ouvirmos mais louvores, mas eu quero deixar aqui um apelo. E trazer aqui uma palavra. A Bíblia diz no livro de Mateus, capítulo de número 28, verso 11 a seguir. Olha o que a Bíblia vai nos dizer. Mateus 28, 11 a seguir. E sucedeu que enquanto as mulheres estavam a caminho, alguns dos guardas foram à cidade e contaram aos chefes dos sacerdotes tudo o que havia ocorrido. Então os chefes dos sacerdotes reuniram-se um conselho com os anciãos e tomaram um outro plano. Deram aos soldados vultuosa quantia em dinheiro. Olha só, deram aos soldados vultuosa quantia em dinheiro e lhes recomendaram que declarassem a todos. Os discípulos dele vieram durante a noite e raptaram o corpo enquanto nós cochilávamos. Olha só. Aqui Jesus ressuscitou. Texto bíblico aqui, nós lermos aqui, você conhece a Bíblia, está relatando aqui, né, a ressurreição de Jesus. Para eles, eles não queriam aceitar, e eles querendo diminuir este feito, né, abafar este feito, não querendo reconhecer que Jesus morreu e ressuscitou, o que que eles fizeram? Eles reuniram um conselho, chamaram alguns e disseram: olha, nós vamos dar dinheiro para vocês, vultuosa, diz aqui, uma grande quantia em dinheiro. Nós vamos dar uma grande quantia em dinheiros para vocês, para quê? Para vocês espalharem uma mentira. Que mentira é essa? Jesus não ressuscitou, roubaram o corpo dele. Jesus não ressuscitou, roubaram o corpo dele. Então nós vamos pagar vocês, vamos dar grande quantia em dinheiro para vocês espalharem essa falsa notícia que Jesus não ressuscitou, não, roubaram o corpo dele. O que me chama a atenção, meus irmãos, que eles pagaram, desembolsaram, abriram a mão para espalhar uma mentira, para espalhar uma inverdade. O que me chama a atenção é que hoje é tão difícil nós abrir a mão, contribuir, ajudar, e não para espalhar uma mentira, não. Mas para espalhar uma verdade, Jesus ressuscitou. Veja que eles investiram aqui dinheiro, eles investiram aqui grande quantia em dinheiro para espalhar uma mentira. E nós estamos aqui, meus irmãos, espalhando uma verdade. Só que para manter, irmão, nós espalhando, divulgando esta verdade, nós precisamos da ajuda dos irmãos. Deus, ele conhece o meu coração, meus irmãos. Nós estamos aqui, ontem o programa completou 8 meses que estamos aí todas as segundas-feiras.
Estamos aqui desde o dia 27 de janeiro, e hoje é 28 de setembro. E graças a Deus, meus irmãos, até há um mês atrás, um mês e pouquinho atrás aí, nós estávamos mantendo o programa certinho, né? Mas nós tivemos algumas desistências de alguns irmãos, na questão de manter o programa. Nós temos um grupo aqui dos mantenedores, e cada um abençoou como pôde, e glória a Deus pela vida desses irmãos que ajudaram, abençoaram, mas devido suas vidas, seus compromissos também, foram nos avisando, né? Nos avisando, me avisaram, pastor, ó, nós vamos contribuir só mais esse mês, ou esse mês, né? A partir do mês que vem a gente não consegue mais. A gente, né? Glória a Deus pelo mês, os meses que os irmãos contribuíram, essa semente que os irmãos lançaram, Deus abençoe. Então, nós tivemos uma queda, meus irmãos, no número dos irmãos aí, mantenedores do programa. Com isso, a gente se apertou e hoje nós estamos em atraso com a rádio. Nós estamos em atraso. A gente tem negociado com eles aqui, conversado, né? E a gente pediu para hoje nós fazermos esse programa para fazer esse apelo, para trazer aqui no ar esse apelo. E eu queria que, enquanto você está nos ouvindo, eu queria que você se sentisse tocado, não por mim, não por mim, mas pelo Espírito Santo. Eu queria que você se sentisse tocado por essa palavra. Veja que eles investiram dinheiro, grande quantia em dinheiro, para espalhar uma mentira. E nós não estamos pedindo aqui grande quantia em dinheiro, não. Nós só estamos pedindo uma ajuda para nós continuar espalhando uma verdade. Que Jesus salva, Jesus liberta, Jesus cura, Jesus transforma, Jesus batiza e Jesus vai voltar a buscar a igreja. Então, meus irmãos, eu quero nesta noite deixar essa palavra para você, essa palavra de meditação. Você, meu amigo, você que está me escutando, você que está me ouvindo, sinta-se tocado por essa palavra, por este apelo que nós estamos fazendo aqui. Estamos fazendo esse apelo, estamos pedindo a sua ajuda, estamos pedindo que você contribua, entre em contato comigo. Está aí o nosso WhatsApp. Está aí o nosso WhatsApp. Está aqui o nosso WhatsApp. Tu não sabe o nosso WhatsApp? 519-9932-0961, tem o WhatsApp da minha esposa, tem o WhatsApp do irmão Diego. E nós queremos que você nos ajude, contribua, faça a sua parte. Com essa desistência de alguns irmãos, esse programa, ele era mantido por mantenedores, não irmãos aqui, membros da igreja, porque os irmãos da igreja, eles já ajudam com muitas coisas, né? Suas fidelidades, suas ofertas, ajudam com a contribuição quando nós precisamos comprar um lanche, né? Fazer um lanche. Então a igreja, ela está sempre ajudando, e glória a Deus pela vida dos irmãos. Mas com essas desistências de alguns irmãos patrocinadores, né, que pararam de contribuir, a gente trouxe também para a igreja ajudar. A gente também criou ali na igreja alguns irmãos que se colocaram também à disposição para ajudar o programa, a manter o programa. Então, meu amigo, ouvinte, irmão em Cristo, talvez você não é crente, mas está ouvindo, sinta-se tocado, nos ajude. Nós temos um grupo, e nesse grupo nós temos ali a chave Pix dos irmãos que fazem as suas contribuições. E nós queremos
manter então com a rádio, porque nós estamos com um mês atrás, estamos acertando, estamos mantendo o compromisso, mas com um mês atrás, meus irmãos. E eu queria colocar, nesse mês, nós colocar em dia, pagar o mês que está em atraso e mais o mês que estamos usando, regularizando com a rádio o nosso compromisso. Então, fique com essa palavra. Homens aqui desembolsaram dinheiro, grande quantia em dinheiro, meus irmãos, para espalhar uma mentira, para divulgar uma inverdade. E hoje nós temos a oportunidade de contribuir, mas para espalhar uma verdade. Nós temos hoje a oportunidade de contribuir e espalhar uma semente. A semente da Boas Novas, a semente do Evangelho, a semente da palavra. E através dessa semente, já estou sentindo a graça de Deus aqui. Através desta semente, muitas vidas serem alcançadas, muitas pessoas serem tocadas. Nós temos testemunhos aqui, meus irmãos, né? Irmãos aqui, nós temos uma contribuinte aqui, eu já li no ar a mensagem dela, da nossa irmã Adelina. Né? Teve um mês que ela pediu oração pelo seu filho, um clamor pelo seu filho, né? E ela fez um propósito, né, de contribuir com a rádio e passou-se, acredito que menos de um mês, né, o seu filho, né? Ela mandou mensagem: Pastor, o meu filho voltou para Jesus, Jesus libertou ele. Então, quando você contribui, quando você investe, mantendo a rádio no ar, mantendo o programa no ar, você está ajudando a alcançar mais alguém, alguém que está parado, alguém que está triste, alguém que está depressivo, alguém que está desanimado, mas você está semeando na vida de alguém, no programa de alguém que não está espalhando uma mentira, mas está espalhando uma verdade. Então, meus irmãos, nós temos, hoje nós já colocamos uma mensagem no grupo, alguns irmãos já mandaram a sua contribuição. E nós cremos que essa semana nós vamos conseguir regularizar aí, irmãos, tá? E segunda que vem nós poder vir aqui e testemunhar e dizer: irmão, Deus nos deu vitória. Tá, meus irmãos? Nós precisamos. Os irmãos sabem, né? O nosso horário aqui, o valor do nosso horário, não é um valor exorbitante, é um valor bom, abençoado, um horário bom, meus irmãos. Né? É para nós não parar, para nós não desistir. Deus conhece meu coração e sabe, meus irmãos, se eu tivesse as condições, eu não tenho. Os irmãos, aqui a igreja me conhece, a igreja sabe das minhas condições. Mas se eu tivesse condições, irmãos, eu não estaria aqui pedindo. Eu estaria pagando a programação, estaria pagando o horário, e os irmãos não precisariam estar ouvindo isso. Mas nós criamos um grupo de mantenedores, trouxemos esse pedido para a igreja, porque eu de mim mesmo, irmão, condição eu não tenho tirar do meu bolso e manter o programa. Por isso eu preciso de você. Por isso eu preciso da sua contribuição. Eu preciso da sua ajuda. Glória a Deus. Vamos ouvir mais um louvor. Enquanto nós ouvimos esse louvor, seja abençoado, seja tocado pelo Espírito Santo de Deus. Se a irmã Thalia tiver ali um louvor que fale de missões, irmã Thalia, um louvor que fale de missões, missões está no coração de Deus, né? A irmã pode rodar um louvor e logo após, né, nós voltamos aí com mais participações. Enquanto isso, você seja tocado por essa palavra, seja tocado pelo Espírito Santo de Deus. Entenda que você não está gastando quando você ajuda essa obra. Entenda que você não está gastando quando você mantém essa programação. Não, você está investindo. Não é um gasto, é um investimento. Deus abençoe, fique conosco. Vamos ouvir um louvor abençoado em nome de Jesus.

Maravilha, meus irmãos, maravilhas. Onde estão os Gideões? Prontos a fazer missões da última hora. Meus irmãos, nós estamos na última hora, meus irmãos. Nós estamos na última hora. Então, daqui a pouquinho, Jesus vai voltar, viu? E se nós ficar... Deus conhece meu coração e os irmãos aqui mais próximos de mim me conhecem. Se nós ficarmos apegados no dinheiro, irmãos, né? Jesus vai vir e o seu dinheiro vai ficar para o anticristo gastar. O anticristo vai gastar a tua fortuna, né? Invista na obra de Deus, invista no reino de Deus. Sabe aonde você tem que investir? Aonde Jesus falou, no céu, porque lá a traça não come, a ferrugem não corrói e o ladrão não rouba. Glória a Deus. Chegou aqui para nós ainda, meus irmãos, uma mensagem do nosso irmão, querido irmão Hamilton. O Hamilton está ligadinho no programa, está conosco na escuta. Então vai o nosso abraço ao irmão Hamilton, a irmã, a esposa do irmão Hamilton, Noêmia, né? Noelia. Ela é filha do nosso querido irmão João Batista, irmã Conceição. Então, um grande abraço, irmão Hamilton. Obrigado pela audiência. Obrigado pela participação também.

Ele tem cuidado tanto de mim. Ele tem cuidado tanto de você. Meu irmão, minha irmã, não vai faltar, viu? Fica tranquilo, não vai faltar. Jesus conhece as minhas condições. Jesus sabe, eu estou aqui diante de mim, aqui o nosso irmão Diego, evangelista da igreja, ele está conosco aqui, depois vai deixar a sua saudação, está aqui com ele a sua esposa, minha esposa, e a igreja que me ouve, os irmãos que me ouvem aqui sabem, meus irmãos, né? Quando nós estamos na igreja ali, até mesmo fazendo algum apelo, eu sou o primeiro a contribuir, sou o primeiro a doar, sou o primeiro por

fé e Deus não tem deixado faltar, como diz a esse louvor. Ele tem cuidado de mim, ele tem cuidado da minha casa, ele tem cuidado da minha família, ele não tem deixado faltar a vestimenta, o calçado, o alimento, não, meus irmãos, ele não tem deixado faltar, porque ele é fiel. Então, essa mensagem, essa palavra, já tem irmãos aqui perguntando para mim, eu glorifico a Deus aqui, tem um irmão, a irmã aqui, eu só não vou citar o nome, não sei se ela permite, né? Perguntou aqui quanto que mais ou menos está faltando para nós alcançar aí para a rádio, aí nós acertar o mês. Os irmãos sabem, é um valor bom, não é um valor exorbitante, como eu já disse, irmãos. Esse valor por mês é R$ 300, nós paga R$ 300, né, para termos aí quatro programas por mês, né, uma hora toda segunda-feira. Então é um valor bom, um valor abençoado, irmãos. Eu, se eu tivesse condições, irmãos, eu pegava e colocava do meu bolso, ia lá, pagava, mantinha o compromisso, mas Deus sabe das minhas condições. Hoje eu não tenho, mas já que eu não tenho hoje, Deus levantou você para me ajudar. Como eu não tenho, Deus vendo que eu não tenho, Deus levantou você, porque Deus ele faz assim. Deus ele sempre levanta alguém para nos ajudar. A obra de Deus, ela não é feita sozinha. Jesus mesmo deu poder aos discípulos e depois lhes mandou, né, ir de dois a dois, porque a obra de Deus ninguém faz sozinho. E você contribuindo, você será abençoado. Você contribuindo, você será próspero. Deus não vai deixar faltar. E eu já quero abrir aqui a oportunidade para alguém mandar aí um testemunho. Vamos fortalecer a fé daquele que está nos ouvindo. Mande um testemunho aí, pastor, depois que comecei a contribuir, pastor. Uma porta estava fechada, se abriu, uma questão saiu, minha saúde melhorou. Mande um testemunho aí, enquanto nós vamos ouvir mais um louvor com Tony D'Amito, a pedido da irmã Nilce, e depois, se tiver alguma mensagem que nós vamos estar lendo para os irmãos e o irmão Diego, deixando logo depois também a sua saudação. Vamos ouvir o louvor.

0: Maravilha, maravilha, meus irmãos. Deus já está fazendo algo extraordinário, algo poderoso. Deus, ele é bom, Deus, ele é fiel. Tem chegado mensagem aqui do nosso irmão, um contribuinte mensal. Ele é contribuinte mensal e ele foi tocado. Ele disse: Pastor, Deus tocou no meu coração aqui e vou lhe fazer aí um pix aí do que está praticamente faltando aí para nós colocar em dia um mês, né? Aí depois, meus irmãos, nós temos o outro mês para nós acertar e aí ficar em dia com a Rádio Renascer. Glória a Deus, Deus é bom, Deus é fiel, né? Vou passar aqui o irmão Diego, vai deixar a sua palavra, ele que também é um obreiro da casa do Senhor, ele que também é um contribuinte também aqui desse programa, né? O irmão Diego, ele não era, porque nós tínhamos o grupo de mantenedores, tá, irmãos? E quando nós passamos esse projeto para a igreja, como eu disse, devido à baixa que deu no grupo, né, dos mantenedores, aí o irmão Diego foi o primeiro que disse: Pastor, pode contar comigo aí, que eu vou estar ajudando também. Então, o irmão Diego está aqui comigo, né? Nós vamos passar aqui, ele vai trazer a sua palavra. E depois aos irmãos aí, tá, meus irmãos? Vai estar no nosso grupo aí dos mantenedores, nós temos um grupo, né? Ali vai estar fixado o Pix para você sempre entrar em contato, fazer o Pix aí e assim o nome do Senhor ser glorificado. E se você tem um testemunho aí de bênção, de vitória, que Deus lhe abençoou, lhe abriu a porta, tá? Pode mandar o seu testemunho aqui, nós vamos estar lendo no ar. Paz do Senhor, Evangelista Mondier, tudo bom?
1: Paz do Senhor, meus amados irmãos, Paz do Senhor, estamos nessa noite felizes, estamos alegres por mais essa segunda-feira, estamos na presença do Senhor, louvo ao nome dele. Então, nessa noite, meus irmãos, eu deixaram bem a minha palavra, os irmãos se irem contribuir, né, para a programação, para nos ajudar essa programação, aonde o Senhor tem abençoado de uma forma especial. Bastantes pessoas, né, vem testemunhando de milagres, de cura e libertação. E através de você, talvez você diz: Mas irmão, eu não prego, eu não canto, mas você está nos ajudando para levar a palavra de Deus para as pessoas, talvez estão lá, aleluia, no lugar aonde os pastores, evangelistas não vão. Mas através da programação de rádio estão escutando uma palavra de Deus. E é através de você nos ajudar para manter essa programação. Aleluia, não é somente nós estamos ganhando almas, mas você também faz parte dessa alma e aceita Jesus ou reconcilia o Senhor. Não é eu, não é o pastor Moisés, estamos ganhando essa alma. Você faz parte também dessa alma, estamos ganhando através, aleluia, da tua perseverança, nos ajudando para manter essa programação. Então, você sentir, aleluia, em teu coração, pode nos mandar mensagem para nós também, através do 99-95-53-44. Não importa o valor, não importa, aleluia, e a quantia, não importa, aleluia, é o teu coração diante do Senhor Jesus. Deus abençoe, irmãos, nessa noite.
0: Glória a Deus, Deus abençoe, irmão Diego, nosso amigo, nosso companheiro aí da obra também, muitos anos aqui, né, na cidade de Independência, trabalhando na obra de forma fiel, de forma também bastante incisivo na obra, sempre envolvido com as coisas de Deus, e Deus tem abençoado o servo dele. Meus irmãos, nós estamos aí, então, vendo aí se mais algum ainda vai fazer a sua contribuição, faça. Pastor, eu não tenho hoje, pastor, mas eu quero ser um mantenedor, tá? Você pode mandar a sua mensagem. Nós sempre acertávamos com a rádio, meus irmãos, dia 27. Por quê? Porque o programa lá em janeiro começou dia 27 de janeiro. E quando começou o programa, nós já pagamos, tá? Quando começou o programa, nós pagamos um mês. E aí, sempre dia 25, 26, nós íamos pagando, pagando. Então, meus irmãos, nós vamos hoje aí, acredito que vai entrar para nós acertar o mês de agosto. Glória seja dada ao nome do Senhor. Então, nós vamos acertar o mês de agosto tá? E vamos aí, nós falamos ali com o pessoal da rádio, vamos trabalhar o quanto antes, né? Incentivando os irmãos para assim que nós tivermos já o valor do mês de setembro, nós vamos acertar o mês de setembro e estar em dias, né, com a rádio Renascer. Glória a Deus. Vamos ouvir aí um louvor Pano Branco com Benedito Felizardo. Vamos ouvir aí o louvor Pano Branco. E enquanto você ouve esse louvor, meu irmão, meu amigo, sinta-se tocado pela palavra de Deus, pela presença de Deus, e o Senhor Jesus possa lhe abençoar aonde você estiver. Chegou para nós aqui contribuição do nosso irmão Gilvan, também da sua mamãe, a irmã Adelina, também está por chegar aí do irmão Elias, lá da cidade de Sede Nova. Chegou aqui para nós, pastor Cláudio, e também da irmã Carmen. Deus abençoe esses irmãos e também do próprio evangelista Diego, que aqui está. Vamos ouvir o louvor Pano Branco. Enquanto isso, nós vamos aguardando aí as mensagens dos irmãos.

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Glória seja dada o nome do Senhor. Meus irmãos, irmão Paulo está conosco também. Também nós trouxemos essa necessidade para a igreja. Ele também, né, está passando a ser um mantenedor, né, um patrocinador desse programa. Meus irmãos, nós queremos fazer uma oração agora pela sua vida, pela sua casa, para que o Senhor lhe abençoe e lhe alcance a sua bênção, o seu milagre. Nós queremos orar agora para que Deus abençoe as suas finanças e essa semente que você está semeando nessa terra, por certo, vai germinar. Senhor, nosso Deus e nosso Pai, em nome de Jesus, quero orar e apresentar a Ti a vida de todos os irmãos que participaram dessa programação e também daqueles que contribuíram já hoje, Senhor. Ouviram a nossa voz, a nossa necessidade, Senhor. Se identificaram conosco e foram tocados, como nós ouvimos o testemunho do irmão Elias. O Senhor tocou no coração dele, o Senhor falou, porque o Senhor é poderoso, ó Deus, e só Tu podes tocar no coração do homem. E eu Te glorifico pela vida dos irmãos que hoje têm contribuído, têm, Senhor, ouvido a nossa necessidade e têm aberto a mão, têm chegado junto, estão segurando a corda para que esse programa mantenha-se no ar. Eu quero rogar a Tua bênção sobre a vida de cada um, os Teus milagres, as portas abertas, a vida financeira abençoada, Senhor. Em nome de Jesus, repreenda o diabo, repreenda, Senhor, os infernos, os demônios, obra das trevas, obra contrária, o grande inveja, macumba, feitiçaria, em nome de Jesus, abençoa os Teus filhos que trabalham por conta, o irmão Elias, Senhor, também o irmão Gilvan, que tem, Senhor, a sua empreiteira, abençoa, Pai, poderosamente os Teus filhos, prosperando eles, os irmãos, Senhor, pastor Cláudio também, Senhor, abrindo as portas para ele, abençoando, dando vitória, também os irmãos que trabalham de empregado, como o irmão Diego, o irmão Paulo, Senhor, possa abençoar os Teus filhos também, Senhor, guardando na empresa, mantendo a empresa de portas abertas, para que os Teus filhos possam também continuar trabalhando, honrando seus compromissos, sustentando suas famílias. Deus, repreende a enfermidade, a morte, os irmãos aposentados também, Senhor, que contribui, como a irmã Adelina, Senhor, e tantos, alguns outros que também, Senhor, é da sua aposentadoria que nos ajuda. O pai do irmão Gilvan também, Senhor, que trabalha, abençoa, Pai, em nome de Jesus, estenda as Tuas mãos, dá vitória, abre a janela do céu e o Teu nome seja glorificado. Em nome de Jesus nós oramos, Senhor, por tudo Te louvamos e Te agradecemos. Amém e amém. Meus irmãos, toma posse dessa palavra, toma posse dessa bênção, desse milagre, tá? Eu quero contabilizar aqui, eu acredito que chegou, né, para um mês, né, irmão Diego? Você que estava aí, a irmã Adriana está junto aqui nos estúdios aqui em casa hoje, né? Mas acredito que contabilizamos aqui, né, 300 reais. Contabilizamos aqui um mês, meus irmãos, um mês, tá? Hoje é 27, 28, né? Vamos, então, estar enviando aí o valor, né? Chegou aí mais alguém, Josi? A Josi está vendo aqui. Mão Paulo mandou a sua contribuição. Então, estamos só esperando aí a contribuição do irmão que perguntou o que faltava. Tá, irmão? Você está me ouvindo? Faça aí a sua contribuição e nós vamos estar enviando já para a rádio. Deus abençoe, meus irmãos. Roda um louvor à irmã Thalia e o povo fique abençoado. Eu fico por aqui, você fica por aí e até segunda que vem, se assim Deus permitir. Deus abençoe, em nome de Jesus. Exato.

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quanto pedires na oração, crendo recebereis. Muitas vezes costumamos nos decepcionar com as preces que fazemos. Pedimos alguma coisa e a resposta nunca chega. Então perdemos a confiança em Deus. O que não é raro acontece, é que a resposta chega, mas nós não a compreendemos, por pensarmos que ela tenha de vir conforme o nosso pedido. Acontece que o Criador sabe o que é melhor para nós. A respeito disso, existe uma antiga lenda que pode ilustrar melhor esse assunto. Em grande bosque da Ásia Menor, três árvores, ainda jovens, pediram a Deus que lhe concedesse os destinos gloriosos e diferentes. A primeira explicou que aspirava a ser empregada no trono do mais alto soberano da terra. Após ouvi-la, a segunda declarou que desejava ser utilizada na construção do carro que transportasse os tesouros desse rei poderoso. E a terceira, por último, disse então que almejava transformar-se numa torre, nos domínios deste potentado, para indicar o caminho do céu. Depois das preces formuladas, um mensageiro angélico desceu a mata e avisou que o Todo Misericordioso lhe recebera as rogativas. Ele atenderia as petições. Decorrido muito tempo, lenhadores invadiram o horto selvagem e as árvores. Com grande pesar, de todas as plantas circunvizinhas foram reduzidas a tronco, despidos por mãos cruéis. Arrastada para fora do ambiente familiar, ainda mesmo com os braços decepados, elas confiaram nas promessas do Supremo Senhor e se deixaram conduzir com paciência e humildade. Qual não lhe foi, porém, aflitiva surpresa? Depois de muita viagem, a primeira caiu sobre o poder de um criador de animais, que de imediato mandou convertê-la num grande cocho, destinado à alimentação de carneiros. A segunda foi adquirida por um velho praiano, que construía barcos para encomendas. E a terceira foi comprada e recolhida para servir, em momento oportuno, numa cela de malfeitores. As árvores amigas, conquanto separadas e sofredoras, não deixaram de acreditar na mensagem de Deus e obedeceram sem queixas às ordens inesperadas que as leis da vida lhe impunham. No bosque, contudo, as outras plantas tinham perdido a fé no valor da oração. Quando transcorrido muitos anos, vieram a saber que as três árvores haviam obtido as concessões gloriosas solicitadas. A primeira, forrada de panos singelos, recebera Jesus nas mãos de Maria de Nazaré, servindo de berço ao dirigente mais alto do mundo. A segunda, trabalhado como pescadores na forma de uma barca valente e pobre, fora o veículo que Jesus se utilizou para transmitir sobre as águas muitos dos seus mais belos ensinamentos. E a terceira, convertida apressadamente numa cruz em Jerusalém, seguira com ele, o Senhor, para o monte e ali, ereta e valorosa, guardara-lhe o coração torturado, mas repleta de amor no extremo sacrifício, indicando o verdadeiro caminho do reino celestial. Todos nós podemos endereçar a Deus, em qualquer parte, em qualquer tempo, as mais variadas preces. No entanto, precisamos cultivar a paciência e a humildade para esperar e compreender as respostas de Deus. Pensemos nisto.